0: Obrigada.
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1: Não diga que não pode. Diga que não quer. O ser humano é capaz de realizar qualquer coisa, desde que acredite e que se comprometa. Há uma frase famosa de Henry Ford que diz o seguinte: se você disser que pode, está certo. Mas se disser que não pode, também está certo. Não estamos a falar de coisas absurdas, como mergulhar e explorar as profundezas do oceano sem treino e sem equipamento. Estamos a falar de objetivos reais, como tirar um curso, comprar uma casa, conseguir um emprego melhor, conseguir as férias dos seus sonhos. Siga a sua intuição, vá em frente, não tema, siga em frente, não desista se à primeira tentativa não deu certo. Nunca se sinta derrotado. Se correu mal, tente outra vez, pois o maior derrotado é aquele que nunca tentou. Pense nisto e seja feliz.
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0: São 14h. Boa noite. 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

0: Já cá estou para a emissão de meio da semana, quarta-feira. Vamos a isto, vai começar o Planeta. À quarta-feira, no período intermédio de semana, olha, olhamos assim para o fim de semana, já está muito próximo, olhamos para trás e passou exatamente o mesmo tempo, portanto, o melhor é mesmo respirar fundo e divertir-se. Vai começar o Planeta Alegria aqui na sua rádio e na sua vida. Eu sou o Nuno Soares, vou consigo durante a próxima hora de rádio. Aproveito porque hoje é um daqueles programas que você não vai querer perder por nada deste mundo. Siga-nos em planetaalegriaradio.pt e pode sempre falar connosco para geral@planetaalegriaradio.pt. Este é o Planeta Alegria.
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0: 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Se quer pedir apanhados, é este o número para onde pode ligar: 234-060-770. Eu vou repetir: 234-060-770. A Soraya Ramos é a primeira convidada musical com que quero fugir.

0: Ora, um é um problema, dois também, três talvez. Manuela Betancourt com instalação de três televisões.
1: Estou.
2: Então, boa tarde. Queria falar, por favor, com a sua dona Manuela Betancourt.
1: É a própria.
2: Olá, dona Manuela, como está? Passou bem? Fala o Júlio Diniz. Eu estou a ligar, diga-me só uma coisa, queria aqui confirmar a instalação então amanhã, que a filha da senhora fez, se pode ser por volta das 9:30 da manhã.
1: Desculpe lá, desculpe.
2: Eu queria falar com a dona Manuela Betancourt, é a senhora, não é?
1: Sim, é sim.
2: A senhora já tem a TV cabo instalada, não tem, dona Manuela?
1: Tenho, sim, senhor.
2: Muito
1: tenho.
2: Bem. Nós amanhã vamos então fazer a instalação para mais três televisões, de acordo com o que fez aqui, portanto, o pedido que a sua filha fez.
1: Ah, está bem. A minha filha fez o pedido, eu não sabia.
2: Olha, deixe-me só dizer, portanto, nós fizemos agora o débito direto à sua conta.
1: Olha, a minha filha está aqui comigo. Eu já passo o telemóvel a ela, porque é lá que resolve essas coisas.
2: Mas deixe-me só dizer, nós debitámos agora já os 339 € à conta da senhora, está bem?
1: Olha, aguarda um momento.
3: Sim.
1: Estou.
2: Estou, boa tarde.
3: Ah, sim, boa tarde.
2: Muito boa tarde. Estou a falar com a dona, deixe-me só ver, a dona Filipa, não é?
3: Exato.
2: Muito bem. Foi a senhora que fez aqui o pedido para fazer a instalação do restante de serviço da TV Cabo amanhã na casa da mãe da senhora? É só para dizer que nós já fizemos o débito dos 399 € e que vamos instalar amanhã às 9 da manhã.
3: Não pedi nada disso.
2: Sim, eu tenho aqui o pedido.
3: Um pedido de
2: instalação para mais três televisões na casa da mãe da senhora.
3: Nós só temos uma televisão? Não queria pedir para mais três.
2: Sim, mas...
3: Então, algum governo?
2: Mas nós já...
3: Não, desculpe, mas não.
2: Nós já debitámos
3: o... senhor.
2: Nós já
3: onde é que está o pedido?
2: A senhora mandou por internet.
3: O pedido foi pela internet?
2: Sim.
3: Nada, se não engano.
2: Confirme-me
3: só.
2: Portanto, é a dona Manuela Betancourt, não é? Mora no número 19 do São Gonçalo.
3: É, exatamente.
2: Na travessa do Pomar, no Funchal, não é?
3: Exato. E quem é que enviou o e-mail?
2: Filipa Neide, é a senhora.
3: Filipa Neide?
2: Sim.
3: Não, deve haver um engano muito grande.
2: Olha, de qualquer forma é assim. Portanto, nós já fizemos o débito à conta da mãe da senhora.
3: Ah, mas este deve ser um engano muito grande, porque não fez. Nós só temos uma televisão, como é que eu ia pedir para ter os televisões?
2: Pois, nós não sabemos quantas televisões é que a senhora tem ou quer comprar, não é?
3: Claro, exatamente, eu compreendo, mas não fez pedido nenhum.
2: Sim, mas nós já cobrámos à conta da mãe da senhora e amanhã vamos instalar.
3: Não, mas não pode instalar, porque nós não temos televisões para isso.
2: A minha senhora, mas já foi...
3: Mas
2: nós já debitámos os 309 € à conta da mãe da senhora.
3: Mas quem é que deu o número da conta?
2: Então, nós temos os dados todos da mãe da senhora.
3: Não pode ser, nada. Deveria um lugar muito grande. Com quem é que eu posso falar? Amanhã?
2: Pode falar comigo agora, esteja à vontade.
3: E podem reencaminhar esse e-mail para o meu e-mail?
2: Não, o que nós podemos fazer é assim. Portanto, a equipa técnica vai amanhã instalar.
3: Qual é o e-mail? Desculpe lá.
2: Não
3: pode instalar, nós não temos. O que é que eles vão lá instalar?
2: Vão instalar, portanto, os pontos de acesso a mais três televisões. Vão
3: mas,
2: pôr...
3: mas eu não quero, eu não pedi nada disso. Eu não quero, nem tenho quatro para televisões, nem para pôr pontos, nem nada disso.
2: Pronto, mas...
3: Isso é um engano muito grande para mim.
2: Mas se a senhora não estiver satisfeita, eu não tenho acesso a essa informação aqui, isso é com os meus superiores. O que eu lhe posso dizer é assim, portanto, nós fazemos o débito direto à conta, já fizemos o débito, fazemos a entrega e a aplicação amanhã. Se a senhora não ficar satisfeita... Diga.
3: Mas nós não aceitamos isso, porque não fez pedido nenhum, eu não compreendo.
2: Mas a senhora fez o pedido, eu tenho aqui a confirmação do pedido. A senhora chama-se Filipe Neide?
3: Mas cá, Filipe Neide?
2: Sim, a senhora chama-se Filipe Neide?
3: Não, senhor, Filipe Neide, não.
2: Então, como é que a senhora...
3: senhora.
2: Como é que a senhora
3: não,
2: se chama?
3: Eu sou Filipe Raquel, Filipe Neide, não.
2: Posso estar aqui com alguma informação errada? Eu também não... Eu só se tenho aqui...
3: Não pode.
2: Diga.
3: Mas eu não tenho mais nomes, não. O e-mail é só isso.
2: Minha senhora, eu já lhe expliquei que não tenho acesso aos e-mails. Portanto,
3: mas nós temos que falar com alguém responsável, com alguém superior a si.
2: A senhora aguarda um minuto, por favor.
3: Exatamente.
2: Aguarde só um minuto, por favor, está bem? Não desligue, não desligue.
3: Não consigo ver. Caralho, mas que coisa. Lembro-me.
2: Estou, dona Filipa?
3: Sim, diga.
2: O meu superior disse, sim, senhora, que era para instalar então amanhã e que se a senhora não ficar satisfeita, que dirija-se a uma... Diga.
3: Ainda não percebeu, é que não, eu não fiz esse pedido.
2: Mas é isso que eu lhe estou...
3: Eu não quero que vá lá ninguém porque eu não fiz esse pedido.
2: Deixa-me só concluir.
3: E tem que falar com alguém superior. Não sei, ele deu-me um contacto ou...
2: Portanto,
3: e esse desvalor não pode ser, porque não fiz nenhum pedido.
2: Se a senhora estiver ao pé de um multibanco, confirme, porque foi eu que fiz o débito há minutos atrás.
3: Meu Deus do céu, mas não pode ser. Não.
2: Mas era isso que eu lhe estava a explicar. Deixa-me
1: só um momento, espera. Está sim, boa tarde. Estou a falar com quem?
2: Fala ao Pedro Dias.
1: Com quem, desculpa?
2: Pedro Dias.
1: Pedro Dias, de onde?
2: Eu estou ligado de Lisboa. A senhora, diga-me o seu nome, por
1: está
2: favor.
1: Está ligado de Lisboa, mas de onde? De onde?
2: Da TV Cabo.
1: Que empresa?
2: Da TV Cabo.
1: Da TV Cabo.
2: Sim.
1: Olha, é o seguinte, está a dizer que recebeu um e-mail que é por causa de uma instalação.
2: Exatamente.
1: Então é assim, manda para o e-mail que foi-lhe dado o comprovativo dessa instalação que foi pedida, e porque ninguém da minha casa, portanto, viveu e a minha irmã e a minha mãe, ninguém pedia instalações nenhumas, portanto, enviava-me o comprovativo, está bem?
2: A senhora é a dona Cláudia, não é?
1: Eu não sou a dona Cláudia, portanto...
2: Então a senhora pode me indicar o seu nome, por favor?
1: Não posso indicar o meu nome, não importa para nada. E o senhor vai-se deixar de brincadeiras. Envie o comprovativo para o e-mail que foi dado com esse e-mail. Reencaminhe, faz favor.
2: Não, é que se a senhora continuar assim, eu vou ter que pôr isto tudo na rádio.
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2: Apanhados como este, é só pedir 234-060-770.
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2: Graças à música, agora com Tiago Maroto, A Sogra da Minha Mulher.

0: Aproveitou para dançar, agora dança a Maria das Dores, que anda metida com o marido da Nini.
1: Quem é que fala?
2: Estou.
1: Quem é que fala?
2: Com quem deseja falar?
1: Eu queria falar com a Maria das Dores, ela está?
2: Sou eu mesmo.
1: Ouça lá, você é uma desenvergonhada do caraças, pá. Então você...
2: Quem é eu?
1: Então você anda metida com o marido da minha prima. Que história é essa, ó Maria das Dores? Sim, você, sim. Ouça lá, onde é que você está que eu vou falar consigo? Eu quero falar consigo. Onde é que você está?
2: Olha, desculpe, eu não conheço o senhor de lado nenhum, mas eu ando com o marido da sua prima.
1: Anda.
2: Quem é o marido da sua prima?
1: Ouça, você anda com o marido da minha prima e tome nota. Ele já confessou tudo. Ele até disse que ia lá no Solero, que na Póvoa, que a conheceu. Você tirou-se a ele e que se fez a ele. Mas que história é esta, ó Maria dos Dores? Diga-me.
2: Olha, desculpe, eu não conheço ninguém. No Solero eu tirei-me alguém.
1: Sim. Diga-me. Quem? Eu vou ter consigo.
2: Olha, desculpe-me, diga-me uma coisa. Quem é o senhor e quem é esse fulano que diz que eu me atirei a ele?
1: Você sabe muito bem a quem
2: não
1: é que se andou a atirar.
2: Olha, o senhor deve estar muito enganado no número do telefone.
1: Ele já contou
2: está...
1: tudo.
2: Eu não me interessa o que é esse fulano. Sim. E os senhores estão a dizer. Eu não me atirei a ninguém, nem me atirei a ninguém. Graças a Deus, não preciso disso, sabe? Fica o senhor sabendo. Não ouço nada enquanto o senhor não me disser o nome do senhor e o desavergonhado que me disse uma coisa dessa.
1: Ouça, mas até a Irmelinda já disse que a senhora anda metida com ele, eu já fui falar com ela.
2: Olha,
1: diga.
2: Diga-me quem é essa Irmelinda.
1: É aquela senhora que trabalha na farmácia. Ouça, eu vou ter consigo.
2: Na farmácia? Olha, desculpe-me uma coisa. Que trabalha na farmácia? Que farmácia?
1: Ouça.
2: Quem é o fulano que diz que eu ando-me a tirar ele? Diga-me o nome.
1: Olha, eu sou José Mendes.
2: Não é o olho.
1: Ouça, eu sou José Mendes,
2: sim.
1: Tome nota. Tomem nota do meu nome,
2: sim,
1: que é para não haver confusões.
2: Sim.
1: E eu vou ter consigo hoje e nós vamos tirar isto tudo limpo, tome nota.
2: Olha, diga-me uma coisa, e quem é o fulano que anda a dizer que eu mando a tirar ele?
1: É o Pedro Dias. Ele já me disse tudo.
2: Pedro Dias?
1: Sim.
2: Pedro Dias?
1: Sim, o Pedro Dias.
2: Eu nem conheço nenhum Pedro Dias,
1: agora dá-lhe um jeito de dizer que não o conhece, não é?
2: Não,
1: é uma coisa fantástica.
2: Desculpe, mas eu não conheço nenhum Pedro Dias.
1: E
2: outra coisa.
1: Você vive no bairro da Biquinha, em Matosinhos, eu vou ter consigo.
2: Graças a Deus, nunca me atirei a ninguém. Nunca, na minha vida, sabe?
1: Ouça,
2: não preciso disso.
1: Você quer destruir o casamento da minha prima? É por causa dela ser rica e dele ter dinheiro, é isso?
2: Não, olha, meu senhor, eu trabalho muito. Nunca vivi e nunca hei de viver à custa de nenhum homem, sabe? Eu ponho-me a pé às 5 horas da manhã para trabalhar e vou trabalhar. Nunca vivi.
1: Nunca vivi à custa de nenhum homem.
2: Nem vou viver agora.
1: Ele
2: sei quem é o senhor. Olha, até lhe estou a dar muita confiança, porque se fosse outra pessoa, até desligava. Porque assim, eu sou bem educado.
1: Isso, quem não deve, não teme, não é? Quem não deve, não teme. Não é?
2: Essa não, senhora, olha, à vontade. Não devo, nem temo. Percebe?
1: Sim.
2: Nem devo, nem temo. Sabe?
1: Olha, você não fez
2: porque
1: anos... fez anos no dia 11?
2: Sim.
1: Então é a senhora, pá, deixe-se de tretas. Você anda metida com ele, pá, deixe-se dessas coisas. Ele até me disse que você mora no bairro da Biquinha, em Matosinhos. Eu vou ir ter consigo.
2: Mas eu estou a dizer que eu não conheço nenhum Pedro Dias.
1: Ouça, você até lhe mandou mensagens de amor para o telemóvel. Eu tenho aqui as mensagens.
2: Mensagens de amor?
1: Sim, você. Ouça, mas diga-me lá onde é que você está, que eu vou ter consigo. Onde é que está? Diga lá.
2: Eu estou a trabalhar.
1: Sim, onde? No ECA?
2: No quê?
1: No SA, no ECA, não sei como é que vocês chamam isso. É aí que você trabalha, não é?
2: Não, eu trabalho em vários sítios, não estou no IKEA.
1: No IKEA.
2: Mas, diga-me uma coisa. Eu não conheço nenhum Pedro Dias, meu senhor.
1: Ouça.
2: O senhor está muito enganado.
1: Você até o trata por amorzinho. Deixe-se lá dessas coisas.
2: Sim. Eu, amorzinho?
1: Sim.
2: Mas vocês não sabem da cabeça. Eu não trato ninguém por amorzinho.
1: Olha, por amor de Deus,
2: não me chateie a paciência.
1: Eu até já sei que você tem um Seat Ibiza preto. Portanto, eu vou descobrir onde é que você está. A bem ou a mal, agora escolha. Como é que a senhora quer tratar disto? Diga lá.
2: Olha, eu trato bem, porque assim, eu não tenho problemas. Olha, primeiro não conheço nenhum Pedro Dias. Entende?
1: Não conheço
2: nenhum Pedro Dias.
1: É o marido da minha prima. É aquele com quem você anda metida.
2: Mas eu não ando metida com ninguém. Você não está bom da cabeça, de certeza absoluta. Nem você, nem esse Pedro Dias. Eu não ando metida com ninguém, não tenho ninguém.
1: A Irmelinda também está a mentir, quer ver? Também está a dizer mentiras,
2: olha,
1: não é?
2: Pois, eu não sei, olha, eu nem sei quem é essa Irmelinda, quem é essa Irmelinda.
1: É a senhora da farmácia que já, com quem eu fui falar e que me disse, não, não, ela realmente anda enrabixada com ele. Ela disse-me tudo, pá. Mas diga-me lá onde é que você está que eu vou ter consigo. Onde é que você está?
2: Diga-me. Olha, eu estou a trabalhar.
1: Aonde?
2: Não posso sair do meu trabalho.
1: Mas então diga-me uma hora e eu vou-me encontrar consigo onde a senhora quiser. Vamos tirar isto limpo.
2: Ah, pô, olha, tiramos, sim, senhora. Então, onde é que está o problema?
1: Diga-me lá. Onde é que nós nos encontramos e quando? A que horas? Hoje, diga lá.
2: Às 14h.
1: Onde?
2: Eu não posso... De onde estou a trabalhar, não posso ir... Pode ser às 14h. Que é? Aqui na...
1: Mas olha, não vá com ideias de se atirar a mim, porque eu não sou desses, está bem? Fica já avisadinha.
2: Olha, eu queria que o senhor fosse... Porque eu não sou dessa, já lhe disse assim, se está-me a tirar do sério, está-me a fazer falar mal, porque eu não sou uma pessoa que fala mal, percebe? Assim... Eu já estou a mostrar muita boa vontade em ir ter com o senhor, já estou a mostrar muita boa vontade, eu quero ver a fronha desse fulano que anda a dizer uma coisa dessas, e essa senhora da farmácia, que eu não a conheço de lado nenhum, para andar a dizer uns disparates desses, mas eu já vou ter com o senhor, porque olha, tenho a minha consciência muito tranquila, muito, e é por isso que eu vou ter com o senhor, eu não tenho
1: pessoa...
2: rabos de palha, eu não tenho rabos de palha.
1: Mas tome nota, há outra
2: pessoa... uma coisa, eu não ando metida com ninguém.
1: Sim, mas há outra pessoa que confirma isto tudo.
2: Sim, e quem é essa pessoa?
1: É a Albira, ela sabe isto tudo.
2: Olha, a vida que vá assim cheia de moscas, que já me tirou do sério.
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2: Olha, vá feliz. Opa, olha, eu estava a ficar nervosa. Oh, olha, eu sei que a Vira está a brincar, está bem, pronto, eu agora já estou bem, mas enfim, eu estou na hora de trabalho, estou a trabalhar, não posso estar a brincar.
1: É melhor voltar à música. Wesley Safadão no Planeta Alegria.

0: Voltamos aos sorrisos do Planeta Alegria. A Maria Judite vai ter uma instalação de mel.
1: Estou.
0: Muito boa noite. Sou a dona Maria Judite Leite da Silva, está?
1: Sou eu.
0: Olá, como está? É o José Mendes, estou a ligar aqui da Mel. Oh, dona Judite, diga-me só, por favor, amanhã está em, aí alguém em casa da senhora por volta das 9:30 da manhã?
1: Olha, mas porquê, se faz favor, hein?
0: Para fazer a instalação da Mel.
1: Instalação da Mel?
0: Sim, na casa. Dona Maria Judite Leite da Silva, certo?
1: Sim, certo.
0: Urbanização Vila Verde, número 7, bairro VN, bairro em Vila Nova de Famalicão, certo?
1: Sim, mas eu não sei, não, espera só um momento, faz favor.
0: Uhum.
1: Desculpe lá.
0: Diga.
1: Ó, Luís, amanhã está a vir a Mel pôr aqui alguma coisa?
2: Sim, aquela.
1: Amanhã está a vir a Mel montar aqui alguma coisa?
2: Ai,
1: Mel? A Mel? Olha, desculpe lá.
0: Diga.
1: Mas o meu marido está a dizer que não?
0: Sim, mas nós inclusive já fomos à conta da senhora agora tirar os 399€ da instalação. Já está paga, esteja descansada.
1: Como? Foi à minha conta tirar os 399€?
0: Sim, senhora.
1: Oh, isso deve estar mal, hein?
0: Não, está bem. Já fizemos o débito, certo?
1: Olha, fizeram o débito como assim, hein?
0: Por débito direto à conta da senhora.
1: Mas eu não mandei nada.
0: Sim, mas quando a senhora fez o processo de adesão...
1: Quem? Mas eu não fiz nada.
0: Ora bem, nós temos para instalar amanhã, são dois pontos de televisão, internet, sim, seis telemóveis e ainda uma...
1: Não, mas olha, mas está mal.
0: Não está mal.
1: Está mal, eu só estou aqui em casa, eu e o meu marido, e vou passar ao meu marido. Podia às vezes ter sido ele... a perceberem, e que até não me tivesse dito nada, que fosse até alguma surpresa.
0: Não, mas eu tenho é que falar com a senhora, porque a instalação está em seu nome.
1: Não, mas eu não fiz nada, a instalação está em meu nome, não. Até porque tudo aqui em casa está em nome do meu marido, nada no meu nome.
0: Ora bem, a solução é esta. Se a senhora estiver aí...
1: Mas já tirou da minha conta 399. Olha, como é que... Diga, e quem é que deu o livro para tirar o dinheiro da minha conta?
0: Nós não precisamos. Pelo nome da senhora, nós encontramos o banco e fazemos o débito direto.
1: Mas não pode ser. Não pode ser que eu não fiz nada.
0: Mas já está feito. Pronto, é assim.
1: Já está feito, não, mas vamos ter de verem o que é que se passa, porque não está feito.
0: Já está feito, já.
1: Eu não assinei nada.
0: Sim, mas a senhora assina amanhã, não tem problema nenhum. Quando estiverem os meus colegas, a senhora amanhã assina, está bem?
1: Não, eu não assino nada.
0: Repare, às 9:30 da manhã estão aí os meus colegas para fazer a instalação. A senhora, sim, quer que eles instalem ou não quer que eles instalem?
1: Não, eu não quero, nem mandei ninguém instalar, nem dei autorização para ninguém me levantar dinheiro da minha conta.
0: Mas também só lhe tirámos 399€, ou dona Maria.
1: Mas não pode ter tirado.
0: Já tirei, fui eu que fiz o débito.
1: Já tirou, mas não pode ter tirado, porque eu não, nem assinei nada, nem falei com ninguém da Mel.
0: Mas a solução que a senhora tem é assim: amanhã, quando estiverem os meus colegas, ou a senhora deixa instalar ou manda-os embora. Se os mandar embora...
1: Não mando instalar nada e pronto, vou já andar para a frente, porque isso está, alguma coisa está mal.
0: Ó, dona Maria Judite, mas se a senhora quiser a restituição do seu dinheiro, a senhora dirige-se aqui à nossa loja de Lisboa e é-lhe entregue na hora.
1: Olha, só esta faltava eu morar em Famalicão e ir a Lisboa. Se não dei ordem para ninguém, se não falei com ninguém, como é que pode ser tirar o dinheiro da minha conta?
0: Também só tirámos 399,99.
1: Só tiraram 399?
0: Só.
1: Eu tenho tirado toda a senhora assim.
0: Desculpe?
1: Só tiraram 399?
0: .99, sim.
1: Mas eu gostava de saber por que motivo é que me tiraram, se eu não falei com ninguém, não aderia nada, me disse nada.
0: Será que a senhora não aderiu e se calhar esqueceu-se?
1: Diga.
0: Será que a senhora não aderiu e se calhar esqueceu-se?
1: Não, oh, por amor de Deus, não. Eles não sabem com quem é que estão a falar, porque... Não, eu esqueci alguma coisa. Até porque essas coisas é tudo com o meu marido. Está a perceber?
0: Pronto, vamos fazer assim.
1: Muitas vezes vem aqui tocar à porta e tudo, e eu digo logo assim, olha, o meu marido não está. Se quiser falar alguma coisa, vem à noite, que no fim do trabalho, ou isto ou aquilo. Por isso, alguma coisa não está mal. Tem que estar mal.
0: Mas diga-me uma coisa, a senhora quer se dirigir aqui à loja de Lisboa para ser restituído o dinheiro?
1: Não, que eu não vou ir de Famalicão a Lisboa. Se eu não mandei tirar nada, porquê é que eu tenho de ir a Lisboa?
0: Porque é o único sítio no país onde nós fazemos a devolução de dinheiro.
1: Olha, mas você, Desculpe lá, olha, eu vou ir daqui a Lisboa para você me devolver o dinheiro se eu não mandei tirar dinheiro nenhum, se eu não dei conta a ninguém, se eu não... Porquê é que eu tenho de ir a Lisboa? Se vocês não estiveram, vocês é que me vão mandar meter dinheiro.
0: É assim, nós podemos fazer a devolução à sua conta. A senhora tem que se dirigir à nossa loja aí em Famalicão, faz a reclamação. Sim. E o prazo máximo de meio ano nós devolvemos o dinheiro.
1: Não é de meio ano. Não, não vai ser de meio ano.
0: Mas é meio
1: vai
0: ano.
1: Vai ser no dia em que o bancar. Não, não. Não vai ser no prazo de meio ano. Porque... Não, não. Está a perceber?
0: Mas é de meio ano.
1: Não, não.
0: É de meio ano.
1: Vocês vão me desculparem e isto agora até gosta de ser gravado.
0: Uhum.
1: Porque vocês no dia que me tiraram o dinheiro vão ter de o pôr lá.
0: Sim, mas a senhora pode pôr a gravar, não tem problema nenhum, eu também estou a gravar.
1: Não tem problema nenhum, nem tem problema nenhum em andar para a frente e até arrebentar com o olho se calhar.
0: Arrebentar com o quê? Desculpa.
1: Porque isso não se faz.
0: Não percebi o que a senhora...
1: Pode ver.
0: Arrebentar com o quê?
1: Diga, diga.
0: A senhora disse arrebentar com o quê que eu não entendi?
1: Com a loja, com a loja.
0: Sim, mas isso é crime, a senhora sabe disso, não sabe?
1: Hã?
0: Isso é crime.
1: É crime. E o que vocês me estão a fazer não é crime?
0: Não, senhora, eu estou-lhe a dizer que nós lhe devolvemos o dinheiro.
1: Vocês não têm nada que devolver, vocês não tinham nada que tirar, por amor de Deus.
0: Então se a senhora fez
1: algo... Não, é uma coisa que isso... Ah, não, amanhã de manhã está o meu marido já a tratar do assunto porque eu não mandei nada, não dei número nenhum. Como é que vocês se atrevem a ir mexer na conta das pessoas?
0: Então se o marido que vem aqui a Lisboa e nós pagamos-lhe logo...
1: Não, o meu marido não tem nada que ir a Lisboa. Vocês não têm nada que tirar, então quer dizer, e vão tirar o dinheiro antes de meter aqui o material. Por amor de Deus,
0: sim.
1: Eu tenho aqui a minha casa recheadinha de tudo quanto é bom e nunca tal coisa aconteceu.
0: Então, não percebo porque é que a senhora está zangada por causa de 399
1: euros. Estou zangada porque acho que é uma falta de abuso, é uma falta de educação ir mexer numa coisa a qual a gente não
0: Se a senhora me está a dizer que na sua casa tem tudo o quanto é bom, não sei.
1: Tenho.
0: Mas não tem mel, portanto que é o melhor.
1: Não, porque eu não preciso de mel.
0: Precisa sim.
1: Porque... E porque eu não tenho mel? Porque eu não tenho mel? São obrigada. Vocês é que me estão a obrigar a meter a mel?
0: Não, senhora. A senhora é que fez o pedido.
1: Não, é mentira.
0: A senhora deve se ter esquecido.
1: Não fiz pedido nenhum.
0: A senhora deve se ter esquecido e pronto.
1: Não esquece. Por amor de Deus. Olha, não me esteja a puxar por mim. Não esteja a puxar por mim, porque acha que eu ia fazer uma coisa. Eu ia fazer uma coisa sem autorização do meu marido, nem nada disso.
0: A minha senhora, isso não me compete a mim saber. A senhora é que sabe se o seu marido lhe autoriza ou se não autoriza. Eu não tenho nada a ver com isso, não é?
1: Nem eu tenho nada a ver com o que vocês fizeram. Alguém vai ter de resolver isto.
0: Vamos então ficar...
1: E não sou eu.
0: Vamos ficar assim. Amanhã, os meus companheiros estão aí às 9:30.
1: Amanhã... Não tem nada a estar aqui ninguém.
0: Mas estão aí às 9:30.
1: Estão e vão levar uma corrida, de certeza absoluta.
0: Não vejo porquê, eles não lhe vão fazer mal nenhum, não é?
1: Não, não fazem não, não fazem não. Não fazem mal, disso tenho certeza. Porque amanhã até já vou ter aí uma pessoa a ocupar-se dessas coisas, que é para ver o que é que eles vêm fazer, e a mostrar-me a assinatura que eu fiz para aderirem a meter-me um produto aqui em casa.
0: A senhora assina amanhã?
1: Não assino nada.
0: Assina.
1: Se eu não quero, para que eu não quero?
0: Eu já lhe disse que a senhora assina amanhã.
1: Olhem.
0: Entenda.
1: Está a brincar comigo, não está?
0: Não, senhora, só estou ligado do programa dos apanhados, mais nada. Planeta
1: Alegria. Ai, rai. Ai, meu Deus do céu. Ai, meu Deus do céu. E estou-me aqui nervosa que eu sou. Ai, está a ver como as coisas estão... Como é que eu vou fazer tanta desculpa agora?
0: Mais um grande apanhado nesta emissão de quarta-feira do programa disso mesmo, de apanhados, o Planeta Alegria. Divirta-se, seja muito feliz.
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0: A vida é uma barra sem essa mulher.
1: Ela machuca demais, parceiro.
0: Pelo amor de Deus.
1: Vamos ver que nós ganha mais.
2: É tudo por hoje. Está completa a emissão do Planeta Alegria. Já sabe que há mais amanhã, à mesma hora, no mesmo sítio. Muito obrigado pela preferência. Não se esqueça de ser feliz e fazer também alguém muito feliz. Eu sou Nuno Soares. Até amanhã, se Deus quiser.

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5: São 4 horas. Boa noite.

0: Bonda de um Cibinho.
1: Estamos em terras de devoção mariana. Atrás, a Igreja Matriz, dedicada à Nossa Senhora da Assunção. Mas o ícone maior destas terras transformaram-nas em terras da Senhora do Campo. No ano em que se comemoram 500 anos da transformação da paróquia de Santa Maria de Lamas em Comenda da Ordem de Cristo de Santa Maria de Lamas, convidamo-os a acompanharem-nos nesta visita a uma das 67 povoações do Conselho de Macedo Cavaleiros. Venham connosco. Estamos na Fonte de São Brás. As fontes, locais de encanto, locais de encontros, locais de mistérios e também locais de lendas. E por falar em lendas, todas as terras têm a sua. Desde tempos imemoriais, que as populações quiseram justificar a existência da sua aldeia com determinado nome. Ora bem, esta aldeia, que até 2003 foi conhecida como Lamas de Pudense, dizem os antigos que, no tempo das cruzadas, terá aportado aqui um cavaleiro francês, um nobre francês de seu nome Dom Pudense, que terá tomado conta de todo este território, dando inclusive, segundo a lenda, o nome à aldeia vizinha de Pudense, e terá, em determinada altura, junto do seu séquito, um dos seus criados, um dos seus servos prediletos, ao qual terá oferecido estas terras, à qual, diz a lenda, chamariam a Lama de Dom Pudense. Ora, pergunta-se sempre, no meio das lendas, em que há uma mistura, uma simbiose entre o factual e o imaginário popular, terá sido mesmo assim? Pois, Lamas, quando pensamos no atual nome de Lamas, pensamos que há muitas outras lamas por aí. Se pensarmos apenas no distrito de Bragança, temos lamas de Orleão, temos lamas de cavalo, temos val de lamas, mas se extravasarmos para lá das fronteiras, temos, por exemplo, lamas de Olo e muitas outras terras que têm origem no radical lama. No próprio Conselho de Macedo Cavaleiros temos lama longa. Ora bem, o que é que eram as lamas, de facto? E porquê é que um território era designado por lamas? Ora, uma lama não era mais que um local propício à pastagem, um local onde existia água. Ora, Lamas é claramente um hidrotopónimo, dizem-nos os entendidos, que terá surgido a partir do vocábulo latino lamam. Só que esse era um vocábulo que praticamente não existia. Ora, Lamas terá surgido, sim, com origem, provavelmente, numa qualquer outra povoação aqui ao lado, que designavam este local como local de pasto, local para pastagem. Porque, historicamente, inclusive, há locais, como nas Astúrias, onde são chamadas lhamas, ou na Galiza, onde também são chamadas lamas, e proliferam imensas povoações com esse nome, que seriam, inclusive, locais agrícolas, onde, eventualmente, existiriam até linhares que precisavam de ser regados. Portanto, a origem, a justificação para o nome de Lamas tem a ver com um vocabulário agrícola. Esta era a zona de pasto, como ainda hoje é, e muito produtiva. Ora bem, quando se fala na existência de outra povoação, a primeira referência que nós temos, de facto, à existência de uma terra chamada Lamas, não Lamas de Pudense, porque Lamas de Pudense só nos surge no século XVI, é precisamente em meados do século XIII, em 1258. O que é fantástico, ao lermos esse documento, é que existia uma outra aldeia que fazia parte da jurisdição da paróquia de Santa Maria de Lamas. Estamos a falar de Castrelos. Ora, Castrelos, que ainda hoje subsiste no cadastro toponímico da freguesia, como Cristelos, uma corrupção do nome original, tal como Castrelos, uma corrupção do original nome Castrelos. Ora, Castrelos é um castro pequeno. Ora, onde há castros, vindo da palavra romana castrum, castelo ou local fortificado, existiria na saída sul da povoação uma outra aldeia com o nome Castrelos, que pelo menos durou até ao século XVI, que poderá ter sido o que deu origem à posterior povoação de Lamas num local muito mais ameno. E Castrelos traz-nos algo mais. pois ainda em meados do século XVIII existia a devoção em Lamas a Santo André. Santo André, que tem reminiscências precisamente ao lado de Cristelos, na Eira Santo André, como ainda hoje é conhecida. E Santo André leva-nos a um outro campo. Lamas fez parte dos Caminhos de Santiago, mas isso vamos explicar já a seguir. Venham connosco até à Capela de São Sebastião. Estamos ao lado de caminhos ancestrais, caminhos de peregrinação, ao lado da Capela de São Sebastião, um exemplar, presumivelmente, do século XVII, que haveria de ser reformulado já nos anos 80 do século XX, dando-lhe uma configuração que a destitui do caráter inicial que poderíamos apreciar. E porquê São Sebastião, depois de falarmos em Santo André? Ora, a peregrinação a Santiago é marcada pelas devoções paralelas dos caminhos. Ora, duas delas estão nas extremidades da povoação. Falávamos na Capela de Santo André, na extremidade sul, e temos a Capela de São Sebastião na extremidade norte, ambas à beira dos caminhos antigos de peregrinação que seguiam até à freguesia vizinha de Crujas, cujo orago é precisamente Santiago. E porquê Santo André e porquê São Sebastião? Ora, Santo André, apóstolo, irmão de Pedro, era companheiro e também sócio na pesca, se é que se pode assim chamar, de São Tiago. Daí, muitos dos caminhos terem capelas de devoção a Santo André, que era o que acontecia na saída sul da povoação de Lamas. São Sebastião é uma das devoções mais importantes à beira dos caminhos de Santiago. É muito raro vermos capelas de São Sebastião no alto dos montes, tal como veremos a seguir a Capela da Senhora do Campo. Ora, as capelas à beira dos caminhos eram formas de pagamentos de promessas, muitas vezes associadas às doenças que em época medieval mais assolavam a população, particularmente a peste e a lepra. Ora, São Sebastião é um dos santos protetores da peste. E porquê? Na altura em que, depois do seu martírio, que a sua iconografia apresenta-se-nos com o santo atado a um tronco e cravado de flechas, na altura em que os seus restos mortais foram transladados de uma cidade para outra, a peste aí simplesmente terminou. Ora, a população achou que São Sebastião era um dos protetores da peste, à semelhança também do que acontece com São Roque ou com Santo Antão. A Igreja aproveitou essa devoção popular para fazer uma comparação entre as flechas de São Sebastião e as flechas divinas de castigo para a peste. Ora, as pessoas que faziam as peregrinações queriam a cura e, como pagamento, muitas vezes criavam capelas ou invocações em honra a São Sebastião. Estamos, precisamente, numa dessas capelas que seguramente terá surgido no âmbito dos Caminhos de Santiago e que nos conduziu a outras devoções numa terra, como dito, cuja devoção principal é a Santa Maria, Nossa Senhora. Continuamos em terras de Santa Maria. Estamos, neste momento, no interior da igreja dedicada a Nossa Senhora da Assunção. Depois de peregrinações, de falarmos nos santos e nas devoções paralelas, vamos agora centrar-nos um pouco na história de Lamas. Ora bem, como já dito anteriormente, Lamas está a caminho dos 8 séculos de história. 8 séculos que nos dão imensas personagens, personalidades, imensos factos. Ora bem, Lamas aparece-nos pela primeira vez mencionado em 1258. E o que há que relevar dessa informação? Primeiro, o primeiro lamacense alguma vez registado, de seu nome, em latim, Durandus Petri, ou seja, Durando Pires. Há que fixar esse nome para a história de Lamas, porque é, de facto, o primeiro nome que nos surge mencionado. Mas Lamas também nos dá uma outra visão sobre esses tempos conturbados ainda de um início de nacionalidade, nos primeiros reinados, estamos a falar de Dom Afonso III. Ora, contrariamente àquilo que nos é veiculado pela história que aprendemos na escola, este território era um território à parte, se é que podemos chamar-lhe uma espécie de condado à parte. Isto porquê? Porque os reis do início da nossa nacionalidade, até pelo menos Dom Afonso III, praticamente não tinham poder nesta região. Quem de facto tinha o poder eram os senhores da nobreza regional, particularmente a estirpe dos Bragançãos. E ora, é precisamente um Braganção que está umbilicalmente ligado à história de Lamas, porque de facto Lamas não era propriedade régia, isto é, Lamas não era reguengo. Lamas era uma terra que pertencia a um senhor com o nome Nuno Martins de Chacim. E qual é a particularidade dessa pessoa? Era um macedense. Era um macedense que foi uma das figuras mais proeminentes na história medieval portuguesa, particularmente no reinado de Dom Afonso III e de Dom Dinis. Ora, com Dom Afonso III chegou a ser o meirinho-mor do reino, isto é, o polícia-geral do reino, a pessoa que efetivamente mandava. Mas para lá disso, foi também o educador, o aio do grande rei medieval, Dom Dinis. E quando Dom Dinis chega ao trono, transforma-o logo na figura maior da corte, mordomo-mor. Ora, tivemos um macedense da estirpe dos Bragançãos, cuja honra era em Chacim, daí Dom Nuno Martins de Chacim, que era, de facto, o proprietário, o dono dos direitos de Lamas, e provavelmente terá sido um dos seus antecedentes, isto é, ou o pai ou o avô, efetivamente a pessoa que terá fundado Lamas, daí eles serem os proprietários. Mas havia também um outro ou uma outra instituição que realmente mandava nos destinos de Lamas e que mandou nos destinos de Lamas durante 3 séculos, o Mosteiro Beneditino de Castro de Avelãs. Ora, os cluniacenses, assim chamados, porque seguiam a regra de Cluny, eram, de facto, os donos efetivos de Lamas e foram os donos de Lamas até pelo menos ao século XVI, quando Lamas, numa conjuntura de criação da Diocese de Miranda, em 1545, os monges de Castro de Avelãs e o mosteiro de Castro de Avelãs perde o poder que tinha em toda a região. Ora, esta terra não existiria, com toda a probabilidade de hoje, sem todo o empenho que os monges tiveram. Aliás, em toda a documentação medieval, eles vêm mencionados como sendo proprietários de imensos casais em Lamas. E não só, tinham os direitos do padroado da Igreja. Lamas aparece-nos ao longo da Idade Média, imensas vezes, pela nomeação de párocos, que eram párocos nomeados precisamente pelo abade de Castro de Avelãs e depois, obviamente, aprovado pelo arcebispo de Braga, que até precisamente a meados do século XVI detinha a superioridade espiritual em toda esta região. Ora, Lamas segue, por isso, um caminho ligado aos beneditinos. Por isso, hoje, em Lamas, toda a gente sabe o que são as sortes. Toda a gente pensa o que serão as sortes. Há também mais uma lenda associada, que terá sido um senhor rico, que terá deixado uma grande propriedade para a população de Lamas. Ora bem, a realidade é que as sortes ficam num sítio cujo topónimo é a Queitada. Ora, Queitada, que nada tem a ver com coitadismo ou com coitadinha. Queitada é mais uma deturpação de coutada. Ora, coutada eram as terras, os coutos ligados às ordens eclesiásticas, às ordens religiosas. Portanto, as sortes, quando surgem, terá sido, seguramente, depois do século XVI, em propriedades que antes eram dos beneditinos e que lhes foram retiradas a partir do momento em que foi criada a Diocese de Miranda. Ora, mas Lamas tem muito mais do que esses personagens importantes dessa fase em que há uma afirmação do poder régio. Estamos no ano em que Lamas cumpre os 500 anos, 5 séculos de transformação de uma simples paróquia em Comenda da Ordem de Cristo. A Comenda da Ordem de Cristo de Santa Maria de Lamas. Ora, para uma paróquia ser elevada à comenda da Ordem de Cristo, essa paróquia tinha que ter algum poder. Nesse mesmo ano foram criadas mais algumas no distrito de Bragança, inclusive é duas também no Conselho de Macedo Cavaleiros. Ora, quando estamos a falar numa comenda da Ordem de Cristo, estamos também a falar de uma passagem de donatários da terra e daí também a pressão da própria diocese para que os monges beneditinos daqui tenham saído, e a partir de 1520, Lamas passa a ser propriedade com direitos de pessoas ligadas essencialmente a Dom Manuel I, que quis precisamente beneficiar todos aqueles que ao serviço do rei iam para conquistas, nomeadamente em África, e que recebiam os rendimentos de uma igreja ou de uma paróquia. Não era qualquer paróquia que era elevada à comenda da Ordem de Cristo. Ora bem, Lamas, e estamos a falar em pleno século XVI, surge-nos a primeira anotação relativamente à população de Lamas. No numeramento de 1530, pouco depois de ter sido elevado à comenda da Ordem de Cristo, aparece-nos com cerca de 135 habitantes. O que é importante, não sendo a povoação mais populosa da região, o que é um facto é que quando nos aparecem novamente censos, já em pleno século XVIII, Lamas já tinha duplicado a sua população. Ora, quando uma povoação duplica o seu tecido populacional, é sinal de grandeza, é sinal de dinamismo. Ora, é precisamente nessa época que nos surge este edifício religioso, que apesar de ter uma data de finais do século XVIII, na frontaria, essa data corresponderá sim a obras de remodelação, nomeadamente no altar-mor, claramente com características barrocas. Ora, este templo, e porque é que se pode dizer que este templo já existiria no século XVII? Porque pelas visitações à Igreja de Hidroso, já no século XVII, 1684, nos é dito que na Igreja de Hidroso teria de ter um lavatório de sacristia igual ao da Igreja de Lamas. Portanto, estamos num edifício, à semelhança da grande maioria dos edifícios religiosos do concelho, do estilo barroco. A grande maioria deles são do século XVIII, este, apesar de ter uma data na frontaria, como dito, do século XVIII, estamos num templo, sim, construído, que já existiria no século XVII. E que, para lá de tudo, tem uma característica única que só se encontra em mais outro templo do Conselho de Macedo de Cavaleiros, e muito pouco em Bragança. Este, juntamente com a Igreja Matriz de Val de Prados, são os únicos templos cuja entrada não está virada para Poente, que é o normal. Esta entrada está virada para sul, se é que se pode chamar. E porquê esta e a Igreja de Valprados, as duas viradas para sul, única e exclusivamente por um motivo, porque não havia espaço para as virar para Poente. E, aliás, neste caso muito particular, a Igreja nunca poderia estar virada em direção à elevação que temos aqui ao lado do Monte do Facho, onde se encontra a Senhora do Campo.

Estamos num sítio mítico. Esta é o que dá o nome a estas terras, as terras da Senhora do Campo. Sítio mítico, por ser um local de devoção, falou-se no início que estamos em terras de Santa Maria, terras de devoção mariana. Esta é, com toda a probabilidade, a capela, o edifício religioso mais antigo de todo o concelho de Macedo Cavaleiros. Convido-vos a entrarem connosco.

Estamos, de facto, num edifício religioso único. Estamos no único templo de três naves do Conselho de Macedo de Cavaleiros. E, como dito, provavelmente o templo mais antigo de todo o Conselho. Não é possível hoje especificar qual terá sido efetivamente a data em que este templo, com uma configuração distinta, terá sido construído. Quando olhamos para a sua configuração, como dito, três naves, vemos claramente que temos aqui uma arquitetura muito diferente daquilo que é vulgar neste território. Vale a pena a visita a este santuário para não só pela devoção, mas também por todas as características arquitetónicas da arquitetura religiosa que nós temos neste local. Aqui temos os resquícios claros da presença já falada dos beneditinos por estas terras. Como dito anteriormente, os beneditinos permaneceram por aqui três séculos. Os beneditinos que provinham do mosteiro de Castro de Avelãs, aqui muito perto, à saída de Bragança. Toda esta arquitetura em que o tijolo é utilizado nas arcadas é uma arquitetura com um estilo mudéjar, algo importado do outro lado do território. Pois era isso mesmo que nos dizia uma das primeiras referências a este santuário na magnífica e monumental obra do Frei Agostinho de Santa Maria, quando escreveu o seu Santuário Mariano. Referia ele que, na altura, diziam as pessoas daqui, isto estamos a falar do início do século XVIII, que este templo teria sido construído há 300 ou 400 anos. E a partir daí veio, obviamente, a lenda. E a lenda de um anjo que terá ajudado a construir este edifício. E outras lendas se lhe associaram, como o recurso a bois bravos que traziam as pedras até aqui, a este sacro monte, para ser feito este edifício de características, de facto, únicas neste concelho e no próprio distrito. Quando olhamos para o interior e para a capela-mor, verificamos no seu topo, precisamente, a sua abóbada em ladrilho, coisa perfeitamente invulgar neste território. Dizia-nos Frei Agostinho de Santa Maria que teria sido, segundo as palavras dele, um santo varão espanhol proveniente da Biscaia que teria trazido a planta deste templo e que teria dado a beleza do local onde ele se implanta, construído as suas expensas, o templo. Obviamente que isso não passará de uma lenda, como lenda também é aquela que falavam relativamente às imagens que temos no retábulo do altar-mor, que diziam que esta capela foi mandada construir por três marinheiros provenientes de Lamas, que numa altura de aperto, estavam eles a afogar-se, recorreram precisamente a Nossa Senhora e terão feito este templo. Ora bem, as lendas valem o que valem. Já foi falado anteriormente que as lendas são um produto do imaginário popular, são um produto de uma conjugação de factos com toda aquela necessidade que temos para justificar a existência de um sítio. Ora bem, não podemos afirmar se esta capela, de facto, é do século XIV ou XV. O que se sabe, por prospeções arqueológicas aqui feitas, é que existiu uma anterior capela. E há referências, de facto, uma anterior capela aqui, a Santa Bárbara. Ao falar, na altura, com a pessoa mais idosa de Lamas, entretanto já falecida, na altura com 95 anos, transmitiu informações importantíssimas para este local. E, de facto, existiu aqui uma capela de Santa Bárbara na reta, à entrada, antes da cruz, onde se procede, ainda hoje, ao encontro, no dia da celebração, por norma, a 25 de março, da Nossa Senhora do Campo, existiu de facto aqui uma capela, mas outra existiu onde esta haveria de ser erguida. O que podemos dizer em termos cronológicos relativamente a esta capela é que na pedra, antes dos degraus de subida para o altar-mor, antes de obras que terão aqui sido feitas nos anos 60, 70, estava uma data gravada que hoje desapareceu e pelas fotografias que subsistem, a data que ali estava era do século XVII, mais concretamente 1633. A prova que nós temos é que este edifício, no início do século XVII, já existiria. A primeira referência documental que de facto existe é também do século XVII, 1649, quando é dada a carta de ermitão perpétuo, porque aqui havia um ermitão em permanência,
Uma carta datada de 1649 a um habitante de uma aldeia aqui próxima, Hidroso, e já vimos anteriormente a ligação que parece haver entre Hidroso e Lamas, a propósito das igrejas matrizes. Esse é de facto o documento mais antigo. No entanto, a configuração deste edifício leva-nos a considerar que será anterior ao século XVII e, com toda a probabilidade, Frei Agostinho de Santa Maria teria razão quando dizia que, no início desse século, do século XVII, no início do século XVIII, queria eu dizer, que teria 300 ou 400 anos este edifício. Muitas lendas lhe estão associadas, muitos mitos também lhe estão associados. Ainda há pouco ouvíamos o som do sino que dizem os habitantes e as pessoas mais antigas, que afastava as trovoadas. E, de facto, há muitas histórias aqui relacionadas com a Senhora do Campo e com esta devoção mariana a esta senhora, que a transformam a ela, mas também a dois outros santos que aqui acompanham, Santa Bárbara e São Brás, que protegem toda esta povoação e as redondezas das trovoadas. Ora, essa proteção que era dada pela senhora era paga inúmeras vezes em promessas. Não há muitos anos, estamos a falar há 30, 40 anos, ainda as pessoas vinham à procissão carregadas com sacos de cereal como pagamento de promessas à senhora. Inclusive, traziam as juntas de bois na própria procissão. Há histórias ainda mais antigas que nos relatam a vinda de rebanhos na procissão como pagamento de promessas. E depois, todos aqueles milagres que nos dizem terem acontecido, como a história de uma cabritinha que terá subido para o andor da senhora, como uma história de uma promessa de um habitante de Lamas que, estando uma coelha pronta para parir, prometeu um coelho à senhora e terá nascido só um. Ora, dizem-nos os mais antigos aqui que o senhor em causa terá dito para a senhora: pois só me deste um, agora já não no mamas. E o que a senhora fez, pelos vistos, tê-lo-á castigado, e morreu a mãe, e terá morrido também a única cria que a mãe teve. Este é, de facto, um local de devoção, um local único, um local que, quando olhamos para o seu retábulo do altar-mor, verificamos o seu estilo claramente maneirista, o que contraria tudo aquilo, ou a grande maioria dos templos que nós temos na região, são de estilo barroco. A data que era falada há pouco, 1633, deverá ter correspondido precisamente à data em que terá sido feito o retábulo mor. Portanto, este retábulo, que será de inícios do século XVII, mostra-nos claramente um estilo de arte diferente de todo aquele que temos na grande maioria do concelho, que é maioritariamente de talha dourada barroca.

Numa terra de muitos séculos, o empreendedorismo, as associações deram uma nova vida à antiga reitoria de Lamas, à antiga comenda da Ordem de Cristo. Uma delas e uma das de maior destaque é a centenária Banda 25 de Março, assim chamada em homenagem precisamente à grande Santa da Terra, Nossa Senhora do Campo, que se celebra a 25 de Março. Ora, a banda, que ainda hoje continua em atividade, tem cerca de 50 elementos, muitas pessoas de Lamas passaram pela banda, e meia centena de elementos, que inclui jovens e que inclui pessoas que vão até aos 50 e poucos anos, mas há pessoas mais velhas. Esse empreendedorismo desta terra, que terá surgido precisamente de uma zona de pastos, como ainda hoje é possível ver-se, teve também o seu tecido agrícola alterado. Numa altura em que apenas aqui praticamente se produzia castanha, o vinho e o pão, como já dito, as alterações climatéricas proporcionaram um clima mais mediterrâneo e, para lá de outras produções, desde 2018, que um conjunto de jovens empreendedores, 18 jovens de Lamas, se juntaram para criarem a Associação dos Produtores de Cerejas de Lamas. Uma associação que produz uma quantidade enormíssima de cereja, que é distribuída, que é vendida, e em relação à qual também já surgiu a própria Feira da Cereja de Lamas, que dá um dinamismo completamente distinto a esta terra com 8 séculos de história, cheia de património, cheia de figuras, cheia de personalidades. Mas não é só o tecido associativo, é também o tecido empresarial que demonstra o empreendedorismo das gentes de Lamas. Vamos conhecer algum desse tecido empresarial.

0: Terras de empreendedores inevitavelmente ligados às atividades agrícolas e pecuárias. Um destaque para um jovem empreendedor, 25 anos, Tozé Vilafranca, que não há muito tempo iniciou um projeto de produção de queijo artesanal com a particularidade de o leite ser todo proveniente de rebanhos de ovelhas que já vêm do seu avô. Lamas também tem o seu queijo artesanal, não obstante o seu nome ser queijo Bornes. Mas, por falarmos em pecuária e agricultura, lembramos-nos da gastronomia transmontana. E Lamas e a gastronomia transmontana são inseparáveis do restaurante Panorama. Há mais de 4 décadas, ligado à restauração, num ponto fulcral, perto do antigo IP4, da antiga Nacional 15, hoje faculta-nos as iguarias transmontanas, desde os enchidos à alheira, a linguiça ou a posta à mirandesa. E as iguarias não terminam por aqui, porque outras coisas há para experimentar na restauração do Conselho de Macedo Cavaleiros, nomeadamente no restaurante Panorama. Mas nem só de gastronomia, agricultura e pecuária vive o empreendedorismo de Lamas. Outras atividades vão empurrando os jovens. Desde 2004 que um jovem lamacense tomou em mãos um projeto inovador na área da engenharia e da arquitetura, dando seguimento à sua formação. De Lamas também surgem empreendedores em áreas tão distintas como esta, muito bem representada pela Topoléu. Em pleno Geoparque Terras de Cavaleiros, estamos em Terras da Senhora do Campo. Terras com história, património, com gente, com tradições, com empreendedores e com figuras. Este é o primeiro Abondadi um Cibinho e o Azibo aqui tão perto.
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2: Lá no bairro da Graça, a polícia não quer fumo, nem vão nas cantigas de Santo António. Mas elas vão ver se pega ao fumo dar outro rumo.

0: rosa, apaga o fogareiro que vem aí a bófia.
1: Ora, boa tarde.
0: Era boa. Era, até o senhor chegar.
1: Eu já avisei as senhoras de que não podem estar a assar sardinhas na via pública. A próxima vez que eu por aqui passar, se a cena se repetir, as senhoras serão todas multadas e o fogareiro apreendido. Fora o resto.
2: O fogareiro também? Queres dizer, lá na esquadra também gostam de sardinhas assadas, é?
1: Mal. Respeitinho pela autoridade, está bem?
0: Ai, o senhor Bófia, com essa barrigona e esse bigode. Tem mesmo autoridade, sim, senhor.
1: Bom, e acabem com essa história do Bófia ou terei que tomar medidas?
2: Ah, sim. Vem-nos tirar medidas, é? Quer oferecer-nos uns vestidinhos novos, senhor Bófia, quer?
1: Eu tomo medidas, mas é pela vossa falta de respeito e ofensas à autoridade. Entenderam?
0: Mal. Mas se o senhor Bófia não quer que a gente lhe chame Bófia, o que é que a gente lhe vai chamar, hã?
2: Ah, prefere que lhe chamemos Chui.
1: Nada disso. Ou vão as duas presas. Chamem-me polícia, agente ou guarda, por exemplo.
0: Ai, pode ficar descansado, sou polícia, agente ou guarda, por exemplo. Juramos que nunca mais lhe chamamos Chui.
2: Nem Bófia.
1: E já sabe, para a próxima, se estiverem na via pública com o fogareiro aceso, são multadas e vão dentro, para lá ficarem toda a noite.
0: O quê? Vamos lá dormir, vamos. Têm por lá alguma marquise assim parecida com a do Cristiano Ronaldo, têm?
3: Mais algum tempo passou, quase até um mês inteiro, e o senhor guarda voltou à caça do fogareiro.
1: O quê? Então, apesar de todos os meus avisos, a situação piorou. Agora os fogareiros ainda são mais e o bairro da Graça está cheio de fumo a todo o comprimento e largura.
2: Calma aí, senhor polícia, agente ou guarda, por exemplo. Isto são os preparativos para o Santo António.
0: Ah, então sou polícia, agente ou guarda. Não tem nada de santo, não.
2: Além disso, faça favor de verificar que a situação agora já não é a mesma, porque já é outra.
0: Pois está claro. Se quiserem, até podem mandar vir uma comissão de inquérito para analisar isto e fazer um relatório.
2: Isso. A ver se a gente se rala.
1: Mal. Então, mas não brinquem comigo, está bem?
2: Calma. E, senhor polícia, agente ou guarda, por exemplo, é que agora isto aqui já não é o bairro da Graça, porque perdeu a graça toda.
0: Ah, pois é! Como pode ler ali no letreiro novo que está pendurado à entrada, onde estava o outro que dizia Bairro da Graça.
2: Leia!
1: Cimenteira da Desgraça.
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13: Quando a família se reúne para decidir as férias,
0: Há pormenores e pormenores.
13: Agora, pormenores. Porquê é que os menores nunca têm direito a decidir nada? Se calhar por isso é que os mais pequenos não querem entrar para o governo, nem em bloco.
2: Oh pai, com quanto é que eu posso contar para o meu guarda-roupa?
13: Guarda-roupa? Oh, mana, mas tu estás convencida de que és a rainha de Inglaterra ou quê?
14: Cala-te, Zezinho. Olha, filha, tu não sabes que o país está em crise, não? Este ano vais ter que te contentar com o quê do ano passado?
2: Do ano passado, pai? Do ano passado já me basta ter que continuar a levar com o bicho que ninguém vê, mas que toda a gente sente.
13: Pois é. Tu nem os namorados guardas de um ano para o outro. Calculo como te deve ser difícil seres obrigado a aturar este bicho que já vem do ano passado.
0: Zezinho, aguenta lá os teus apartes durante um bocadinho, tá bem? Porque o pai precisa de ver o que é preciso para as férias, que é para ele fazer as contas dele, tá bem?
14: Oh mulher, as contas estão feitas e mais que feitas. Será que tu não ouves rádio nem vês televisão? Será que tu não sabes o que é que se passa?
0: Onde? No Benfica?
14: No país, mulher. A situação em que estamos, causada pelo convite do Covid, temos que cortar, mulher.
2: Ah, mal. Ah, isto não me está a cheirar nada bem.
13: Oh, mana, agora não fui eu.
2: O que me está a cheirar agora é que não vamos ter férias nenhumas, é o que é.
14: Calma, calma. Também não é preciso ser assim tão alarmista e pessimista, porque a situação é péssima, mas não é má. Vamos fazer férias, pois. Só que não podem ser iguais às do ano passado, por causa da pandemia que nos arrebentou com a economia. Temos que pensar numas férias dentro das atuais possibilidades e sem despesas supérfluas, não é?
2: O quê? O quê? Mas nem aquele biquíni que eu queria?
13: Aí está aquilo a que se pode chamar de supérfluo. O biquíni custa 100 euros. E iríamos ficar 100 euros.
2: E depois?
13: Depois aquilo nem o supérfluo te tapa. Aquilo nem se vê e vê-se tudo.
15: Assim, assim, assim. E tu também podes dizer adeus à trotinete.
0: Silêncio! Eu preciso de saber como é que vai ser, para saber como é que será. Então, homem, como é que são as férias afinal? Hã?
14: Eu estava à espera que alguém tivesse uma ideia. Porque com tantas ameaças de cortes, eu, sinceramente, não estou a ver nenhum sítio para onde a gente possa ir.
13: Posso falar?
0: Se tens alguma ideia, podes.
13: Vamos passar as férias com o pessoal do Bloco de Esquerda.
0: Com o pessoal do Bloco de Esquerda?
13: Sim, sim. Então não sabem que aquela malta diz que não aceita cortes?
2: Boa, boa. Para mim podem ser 2 milhões. Um par de milhões? Um par de milhões.
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12: As últimas de hoje são com as tias à hora do chá.
0: Sabe lá, Rica, ontem à noite, enquanto estava a fazer o jantar, o meu filho chegou ao pé de mim e disse-me: Mãezinha, um dia quando eu trabalhar, quero-te ajudar com a comida e com as despesas da casa. Ai, querida, até me vieram as lágrimas aos olhos com tanta ternura.
2: Não é caso para menos, Rica. Que idade tem o seu filho?
0: Vai fazer 38 aninhos, Rica. Oh, está um calmeirão.
18: Ai, Rica, conte-me tudo, tudo sobre aquele empresário que acabou de conhecer.
2: Ai, querida, só gostava de saber se existe algum homem que convide uma mulher para sair sem ser com o objetivo de a levar para a cama.
18: Ai, olha, eu conheço pelo menos um, Rica.
2: Quem é, querida?
18: O meu marido.
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5: Cinco horas. 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

0: Já cá estou para a emissão de meio da semana, quarta-feira. Vamos a isto, vai começar o Planeta. À quarta-feira, no período intermédio de semana, olhamos assim para o fim de semana, já está muito próximo, olhamos para trás e passou exatamente o mesmo tempo, portanto, o melhor é mesmo respirar fundo e divertir-se. Vai começar o Planeta Alegria aqui na sua rádio e na sua vida. Eu sou o Nuno Soares, vou consigo durante a próxima hora de rádio. Aproveito porque hoje é um daqueles programas que você não vai querer perder por nada deste mundo. Siga-nos em planetaalegriaradio.pt e pode sempre falar connosco para geral@planetaalegriaradio.pt. Este é o Planeta Alegria.
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0: 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Se quer pedir apanhados, é este o número para onde pode ligar: 234-060-770. 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A Soraya Ramos é a primeira convidada musical com o Quero Fugir.

0: Ora, um é um problema, dois também, três talvez. Manuela Betancourt com instalação de três televisões.
1: Estou.
2: Então, boa tarde. Queria falar, por favor, com a sua dona Manuela Betancourt.
1: É a própria.
2: Olá, dona Manuela, como está? Passou bem? Fala o Júlio Diniz. Eu estou a ligar, diga-me só uma coisa, queria aqui confirmar a instalação então amanhã, que a filha da senhora fez, se pode ser por volta das 9:30 da manhã.
1: Desculpe lá, desculpe.
2: Eu queria falar com a dona Manuela Betancourt, é a senhora, não é?
1: Sim, é sim.
2: A senhora já tem a TV cabo instalada, não tem, dona Manuela?
1: Tem, sim senhor.
2: Muito
1: tem.
2: Bem. Nós amanhã vamos então fazer a instalação para mais três televisões, de acordo com o que fez aqui, portanto, o pedido que a sua filha fez.
1: Ah, está bem. A minha filha fez o pedido, eu não sabia.
2: Olha, deixe-me só dizer, portanto, nós fizemos agora o débito direto à sua conta.
1: Olha, a minha filha está aqui comigo. Eu já passo o telemóvel a ela, porque é lá que resolve essas coisas.
2: Mas deixe-me só dizer, nós debitámos agora já os 339 € à conta da senhora, está bem?
1: Olha, aguarda um momento. Quem é?
2: Estou. Boa tarde.
3: Sim, boa tarde.
2: Muito boa tarde. Estou a falar com a dona, deixa-me só ver, a dona Filipa, não é?
3: Exato.
2: Muito bem. Foi a senhora que fez aqui o pedido para fazer a instalação do restante de serviço da TV Cabo amanhã na casa da mãe da senhora? É só para dizer que nós já fizemos o débito dos 399 € e que vamos instalar amanhã às 9 da manhã.
3: Não pedi nada disso.
2: Sim, eu tenho aqui o pedido.
3: Um pedido de
2: instalação para mais três televisões na casa da mãe da senhora.
3: Nós só temos uma televisão? Não queria pedir para mais três.
2: Sim, mas...
3: Só algum mesmo.
2: Mas nós já...
3: Não, desculpe, mas não.
2: Nós já debitámos
3: o... Nós já e onde é que está o pedido?
2: A senhora mandou por internet.
3: O pedido foi pela internet? Sim. Nada, foi um engano.
2: Confirme
3: certo,
2: só. Portanto, é a dona Manuela Betancourt, não é? Mora no número 19 do São Gonçalo.
3: É, exatamente.
2: Na travessa do Pomar, no Funchal, não é?
3: Exato. E quem é que enviou o e-mail?
2: Filipa Neide, é a senhora.
3: Filipa Neide?
2: Sim.
3: Mas deve haver um engano muito grande.
2: Olha, de qualquer forma é assim. Portanto, nós já fizemos o débito à conta da mãe da senhora.
3: Ah, mas este deve ser um engano muito grande, porque não fez. Nós só temos uma televisão, como é que eu ia pedir para ter os televisões?
2: Pois, nós não sabemos quantas televisões é que a senhora tem ou quer comprar, não é?
3: Claro, exatamente, eu compreendo, mas não fez pedido nenhum.
2: Sim, mas nós já cobrámos à conta da mãe da senhora e amanhã vamos instalar.
3: Não, mas não pode instalar, porque nós não temos televisões para isso.
2: A minha senhora, mas já foi...
3: Mas
2: nós já debitámos os 309 € à conta da mãe da senhora.
3: Mas que é que deu o número da conta?
2: Então, nós temos os dados todos da mãe da senhora.
3: Não pode ser, nada. Deve haver um engano muito grande. Com quem é que eu posso falar? Amanhã?
2: Pode falar comigo agora, esteja à vontade.
3: E podem reencaminhar este e-mail para o meu e-mail?
2: Não, o que nós podemos fazer é assim. Eu, portanto, a equipa técnica vai amanhã instalar.
3: Qual é o e-mail? Desculpe lá. Não pode instalar, mas nós não temos. O que é que eles vão lá instalar?
2: Vão instalar, portanto, os pontos de acesso a mais três televisões. Vão
3: pôr... mas eu não quero, eu não pedi nada disso, eu não quero, nem tenho quatro ou quatro televisões, nem para pôr pontos, nem nada disso.
2: Pronto, mas...
3: Isso é um engano muito grande. Não...
2: Mas se a senhora... Se a senhora não estiver satisfeita... Eu não tenho acesso a essa informação aqui, isso é com os meus superiores. O que eu lhe posso dizer é assim, portanto, nós fazemos o débito direto à conta, já fizemos o débito, fazemos a entrega e a aplicação amanhã. Se a senhora não ficar satisfeita... Diga.
3: Mas nós não aceitamos isso, porque não fez pedido de mim, eu não compreendo.
2: Mas a senhora fez o pedido, eu tenho aqui a confirmação do pedido. A senhora chama-se Filipe Neide?
3: Mas cá, Filipe Neide?
2: Sim, a senhora chama-se Filipe Neide?
3: Não, senhor, Filipe Neide, não.
2: Então, como é que
3: não,
2: a senhora... Como é que a senhora
3: não,
2: se chama?
3: Senhor, eu sou Filipe Raquel, Filipe Neide, não.
2: Posso estar aqui com alguma informação errada? Eu também não... Eu só tenho aqui...
3: Ah, pode.
2: Diga.
3: Mas eu não tenho mais nomes, não. O e-mail foi isso.
2: Minha senhora, eu já lhe expliquei que não tenho acesso aos e-mails. Portanto,
3: mas nós temos que falar com alguém responsável, com alguém superior a si.
2: A senhora aguarda um minuto, por favor.
3: Exatamente.
2: Aguarde só um minuto, por favor, está bem? Não desligue, não desligue.
3: Tá. Não consigo ver. Caralho, não consigo ver. Lembro-me, mas tem mal de maravilhosa.
2: Estou, dona Filipa?
3: Sim, diga.
2: O meu superior disse, sim, senhora, que era para instalar então amanhã e que se a senhora não ficar satisfeita, que dirija-se a uma... Diga.
3: Ela não percebeu, é que não, eu não fiz isso pedido.
2: Mas é isso que eu lhe estou...
3: Eu não quero que vá lá ninguém porque eu não fiz isso pedido.
2: Deixa-me só concluir.
3: E tem que falar com alguém superior. Não sei, ele deu-me um contacto ou...
2: Portanto,
3: e esse desvalor não pode ser, porque não fiz nenhum pedido.
2: Se a senhora estiver ao pé de um multibanco, confirme, porque foi eu que fiz o débito há minutos atrás.
3: Meu Deus do céu, mas não pode ser, não.
2: Mas era isso que eu lhe estava a explicar. Deixa-me
1: só... Espera só um momento, sim, boa tarde. Estou a falar com quem?
2: Falo ao Pedro Dias.
1: Com quem, desculpa?
2: Pedro Dias.
1: Pedro Dias, de onde? Sim.
2: Eu estou ligado de Lisboa, a senhora, diga-me o seu nome, por favor.
1: Está ligado de Lisboa, mas de onde?
2: Da TV Cabo.
1: Que empresa?
2: Da TV Cabo.
1: Da TV Cabo.
2: Sim.
1: Olha, é o seguinte, está a dizer que recebeu um e-mail que é por causa de uma instalação.
2: Exatamente.
1: Então é assim, manda para o e-mail que foi lhe dado o comprovativo dessa instalação que foi pedida, e porque ninguém da minha casa... Portanto, viveu e a minha irmã e a minha mãe. Ninguém pedia instalações nenhuma, portanto, enviava-me o comprovativo, está bem?
2: A senhora é a dona Cláudia, não é?
1: Eu não sou a dona Cláudia, portanto...
2: Então a senhora pode-me indicar o seu nome, por favor?
1: Não posso indicar o meu nome, porque não importa para nada. E o senhor vai-se deixar de brincadeiras. Envie o comprovativo para o e-mail que foi dado com esse e-mail. Reencaminhe-se, faz favor.
2: Não, é que se a senhora continuar... Se a senhora continuar assim, eu vou ter que pôr isto tudo na rádio.
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2: Apanhados como este, é só pedir 234-060-770.
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2: Regressa à música agora com Tiago Maroto, A Sogra da Minha Mulher. Sogra.

0: aproveitou para dançar. Agora dança a Maria das Dores, que anda metida com o marido da Nini.
1: Quem é que fala?
2: Estou.
1: Quem é que fala?
2: Com quem deseja falar?
1: Eu queria falar com a Maria das Dores. Ela está?
2: Sou eu mesmo.
1: Ouça lá, você é uma desenvergonhada do caraças, pá. Então você...
2: Quem é eu?
1: Então você anda metida com o marido da minha prima. Que história é essa? Oh, Maria das Dores. Sim, você, sim. Ouça lá, onde é que você está que eu vou falar consigo? Eu quero falar consigo. Onde é que você está?
2: Olha, desculpe, eu não conheço o senhor de lado nenhum, mas eu ando com o marido da sua prima. Quem é o marido da sua prima?
1: Ouça, você anda com o marido da minha prima e tome nota. Ele já confessou tudo. Ele até disse que ia lá no Solero, que na Póvoa, que a conheceu. Você tirou-se a ele e que se fez a ele. Mas que história é esta? Oh, Maria das Dores, diga-me.
2: Eu não conheço ninguém. No Solero eu tirei-me alguém.
1: Sim. Diga-me. Quem? Eu vou ter consigo.
2: Desculpe-me, diga-me uma coisa. Quem é o senhor e quem é esse fulano que diz que eu me atirei a ele?
1: Você sabe muito bem a quem
2: não
1: é que se andou a atirar.
2: Não sei se tem nada a ver. Olha, o senhor deve estar muito enganado no número do telefone.
1: Ele já contou
2: está...
1: tudo.
2: Eu não me interessa o que esse fulano e os senhores estão a dizer. Eu não me atirei a ninguém, nem me atirei a ninguém. Graças a Deus, não preciso disso, sabe? Fica o senhor sabendo. Não ouço nada enquanto o senhor não me disser o nome do senhor e o desavergonhado que me disse uma coisa dessas.
1: Ouça, mas até a Irmelinda já disse que a senhora anda metida com ele. Eu já fui falar com ela.
2: Diga-me quem é essa Irmelinda.
1: É aquela senhora que trabalha na farmácia. Ouça, eu vou ter consigo.
2: Na farmácia? Desculpe-me uma coisa. Que trabalha na farmácia? Que farmácia?
1: Ouça.
2: Quem é o fulano que diz que eu ando a tirar ele? Diga-me o nome.
1: Olha, eu sou o José Mendes.
2: Não é o olho.
1: Ouça, eu sou José Mendes, tome nota do meu nome, que é para não haver confusões. E eu vou ter consigo hoje e nós vamos tirar isto tudo limpo, tome nota.
2: Olha, diga-me uma coisa, e quem é o fulano que anda a dizer que eu mando a tirar ele?
1: É o Pedro Dias. Ele já me disse tudo.
2: Pedro Dias?
1: Sim.
2: Pedro Dias?
1: Sim, o Pedro Dias.
2: Eu nem conheço nenhum Pedro Dias,
1: agora dá-lhe um jeito de dizer que não o conhece, não é?
2: Não,
1: é uma coisa fantástica.
2: Desculpe, mas eu não conheço nenhum Pedro Dias.
1: E
2: outra coisa.
1: Você vive no bairro da Biquinha, em Matosinhos. Eu vou ter consigo.
2: Graças a Deus, nunca me atirei a ninguém. Nunca, na minha vida, sabe? Ouça, não preciso disso.
1: Você quer destruir o casamento da minha prima? É por causa dela ser rica e dele ter dinheiro, é isso?
2: Não, olha, meu senhor, eu trabalho muito. Nunca vivi e nunca hei de viver à custa de nenhum homem, sabe? Eu ponho-me a pé às 5 horas da manhã para trabalhar e vou trabalhar. Nunca vivi à custa de nenhum homem. Nem vou viver
1: Eu
2: nem sei quem é o senhor. Olha, até lhe estou a dar muita confiança, porque se fosse outra pessoa até desligava. Porque assim, eu sou bem educado.
1: Isso, quem não deve não teme, não é? Quem não deve não teme. Não é?
2: Não, à vontade. Não devo nem temo, percebe?
1: Sim.
2: Nem devo nem temo, sabe?
1: Olha, você não fez anos... Espera aí, você não fez anos no dia 11?
2: Sim.
1: Então é a senhora, pá, deixe-se de tretas. Você anda metida com ele, pá, deixe-se dessas coisas. Ele até me disse que você mora no bairro da Biquinha, em Matosinhos, e eu vou ir-te consigo.
2: Mas eu estou-lhe a dizer que eu não conheço nenhum Pedro Dias.
1: Ouça, você até lhe mandou mensagens de amor para o telemóvel. Eu tenho aqui as mensagens.
2: Mensagens de amor?
1: Sim, você. Ouça, mas diga-me lá onde é que você está que eu vou ter consigo. Onde é que está? Diga lá.
2: Eu estou a trabalhar.
1: Sim, onde? No ECA?
2: No quê?
1: No SA, no ECA, não sei como é que vocês chamam isso. É aí que você trabalha, não é?
2: Não, eu trabalho em vários sítios, não estou no IKEA.
1: No IKEA,
2: Mas, olha, diga-me uma coisa. Eu não conheço nenhum Pedro Dias, meu senhor.
1: Ouça.
2: O senhor está muito enganado.
1: Você até o trata por amorzinho. Deixe-te lá dessas coisas.
2: Amorzinho?
1: Sim,
2: olha, vocês não sabem da cabeça. Ouça. Eu não trato ninguém por amorzinho. Amor de Deus, não me chateia a paciência.
1: Eu até já sei que você tem um Seat Ibiza preto. Portanto, eu vou descobrir onde é que você está. A bem ou a mal, agora escolha. Sim, como é que a senhora quer tratar disto? Diga lá.
2: Olha, eu trato bem, porque assim, eu não tenho problemas. Olha, primeiro não conheço nenhum Pedro Dias. Entende?
1: Sim,
2: conheço nenhum Pedro Dias.
1: É o marido da minha prima. É aquele com quem você anda metida.
2: Mas eu não ando metida com ninguém. Você não está bom da cabeça, de certeza absoluta. Nem você, nem esse Pedro Dias. Eu não ando metida com ninguém, não tenho ninguém.
1: A Irmelinda também está a mentir, quer ver? Também está a dizer mentiras,
2: olha,
1: não é?
2: Eu não sei, olha, eu nem sei quem é essa irmã linda,
1: É a senhora da farmácia que já, com quem eu fui falar e que me disse, não, ela realmente anda enrabixada com ele. Ela disse-me tudo, pá. Mas diga-me lá onde é que você está que eu vou ter consigo. Onde é que você está?
2: Diga-me. Olha, eu estou a trabalhar.
1: Aonde?
2: Não posso sair do meu trabalho.
1: Mas então diga-me uma hora e eu vou me encontrar consigo onde a senhora quiser. Vamos tirar isto limpo.
2: Ah, pô, olha, tiramos, sim, senhora. Sim. Então, onde é que está o problema?
1: Diga-me lá. Onde é que nós nos encontramos e quando? A que horas? Hoje, diga lá.
2: Às 14h.
1: Onde?
2: Eu não posso. De onde estou a trabalhar, não posso ir. Pode ser às 14h. Aqui na...
1: Mas olha, não vá com ideias de se atirar a mim, porque eu não sou desses, está bem? Fica já avisadinha.
2: Olha, eu queria que o senhor fosse... porque eu não sou dessa. Já lhe disse assim, se está-me a tirar do sério, está-me a fazer falar mal, porque eu não sou uma pessoa que fala mal, percebe? Assim... Eu já estou a mostrar muita boa vontade em ir ter com o senhor.
1: Sim.
2: Já estou a mostrar muita boa vontade. Eu quero ver a fronha desse fulano que anda a dizer uma coisa dessas. E essa senhora da farmácia, que eu não a conheço de lado nenhum, para andar a dizer uns disparates desses. Mas eu já vou ter com o senhor, porque olha, tenho a minha consciência muito tranquila. Muito. E é por isso que eu vou ter com o senhor.
1: Mas há outra
2: pessoa. Rabos de palha. Eu não tenho rabos de palha.
1: Mas tome nota, há outra
2: pessoa... Entenda uma coisa. Eu não ando metida com ninguém.
1: Sim, mas há outra pessoa que confirma isto tudo.
2: Sim, e quem é essa pessoa?
1: É a Elvira. Ela sabe isto tudo.
2: A Vira que vá assim cheia de moscas, que já me tirou do sério.
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2: Olha, vá se lixo. Opa, olha... Eu estava a ficar nervosa. Oh, olha, eu sei que a Vira está a brincar, está bem, pronto, eu agora já estou bem, mas enfim, eu estou na hora de trabalho, estou a trabalhar, não posso estar a brincar.
0: É melhor voltar à música. Wesley Safadão no Planeta Alegria.

0: Voltamos aos sorrisos do Planeta Alegria. A Maria Judite vai ter uma instalação da Mel.
1: Então?
0: Muito boa noite. Sou a dona Maria Judite Leite de Silva, está?
1: Sou eu.
0: Olá, como
1: sou
0: está? É o José Mendes. Estou a ligar aqui da Mel. Oh, dona Judite, diga-me só, por favor, amanhã está aí alguém em casa da senhora por volta das 9:30 da manhã?
1: Olha, mas porquê, se faz favor, hein?
0: Para fazer a instalação da Mel.
1: Instalação da Mel?
0: Sim, na casa... Dona Maria Judite Leite da Silva, certo?
1: Sim, certo.
0: Urbanização Vila Verde, número 7, bairro Viena, bairro em Vila Nova de Famalicão, certo?
1: Ah, sim, mas eu não sei de nada. Espera só um momento, se faz favor.
0: Uhum.
1: Desculpe lá.
0: Diga.
1: Luís, amanhã é para vir a Mel pôr aqui alguma coisa?
2: Por aquela...
1: Amanhã é para vir a Mel montar aqui alguma coisa?
2: A Mel?
1: Olha, desculpe lá.
0: Diga.
1: Mas o meu marido está a dizer que não?
0: Sim, mas nós inclusive já fomos à conta da senhora agora tirar os 399€ da instalação. Já está paga, esteja descansada.
1: Como? Como? Foi à minha conta tirar os 399€?
0: Sim, senhor.
1: Oh, isso deve estar mal, hein?
0: Não, está bem. Já fizemos o débito, certo?
1: Olha, fizeram o débito como assim, hein?
0: Por débito direto à conta da senhora.
1: Mas eu não mandei nada.
0: Sim, mas quando a senhora fez o processo de adesão...
1: Quem? Mas eu não fiz nada.
0: Ora bem, nós temos para instalar amanhã, são 2 pontos de televisão, internet, 6 telemóveis e ainda uma...
1: Não, mas olha, está mal.
0: Não está mal.
1: Eu só estou eu aqui em casa, eu e o meu marido. Eu vou passar ao meu marido. Podia às vezes ter sido ele, está a perceber? E que até não me tivesse dito nada, que fosse até alguma surpresa.
0: Não, mas eu tenho é que falar com a senhora, porque a instalação está em seu nome.
1: Não, mas eu não fiz nada. A instalação está em meu nome, não. Até porque tudo aqui em casa está em nome do meu marido. Nada no meu nome.
0: Ora bem, a solução é esta. Se a senhora estiver aí...
1: Mas já tirou da minha conta 399. Olha, e como é que... Diga, e quem é que deu o livro para tirar o dinheiro da minha conta?
0: Nós não precisamos. Pelo nome da senhora, nós encontramos o banco e fazemos o débito direto.
1: Mas não pode ser. Não pode ser que eu não fiz nada.
0: Mas já está feito. Pronto, é assim.
1: Já está feito, não, mas vamos ter de verem o que é que se passa, porque não está feito.
0: Já está feito, já.
1: Eu não assinei nada.
0: Sim, mas a senhora assina amanhã, não tem problema nenhum. Quando estiverem os meus colegas, a senhora amanhã assina, está bem?
1: Não, eu não assino nada.
0: Repare, às 9:30 da manhã estão aí os meus colegas para fazer a instalação. A senhora quer que eles instalem ou não quer que eles instalem?
1: Não, eu não quero, nem mandei ninguém instalar, nem dei autorização para ninguém me levantar dinheiro da minha conta.
0: Mas também só lhe tirámos 399€, ó dona Maria.
1: Mas não pode ter tirado.
0: Já tirei, fui eu que fiz o débito.
1: Já tirou, mas não pode ter tirado, porque eu não, nem assinei nada, nem falei com ninguém da Mel.
0: Mas a solução que a senhora tem é assim, amanhã quando estiverem os meus colegas, ou a senhora deixa instalar ou manda-os embora. Se os mandar embora...
1: Não mando instalar nada e pronto, vou já andar para a frente porque isso está, alguma coisa está mal.
0: Ó dona Maria Judite, mas se a senhora quiser a restituição do seu dinheiro, a senhora dirige-se aqui à nossa loja de Lisboa e é-lhe entregue na hora.
1: Olha, só esta faltava eu morar em Famalicão e ir a Lisboa. Se não dei ordem para ninguém, se não falei com ninguém, como é que pode ser tirar o dinheiro da minha conta?
0: Também só tirámos 399,99.
1: Só tiraram 399?
0: Só.
1: Eu tenho tirado toda, se for assim.
0: Desculpe?
1: Só tiraram 399?
0: .99, sim.
1: Mas eu gostava de saber por que motivo é que me tiraram, se eu não falei com ninguém, não aderi a nada, será ninguém me disse nada.
0: Será que a senhora não aderiu e se calhar esqueceu-se?
1: Diga.
0: Será que a senhora não aderiu e se calhar esqueceu-se?
1: Não, oh, por amor de Deus, não. Eles não sabem com quem é que estão a falar, porque... Não, eu esqueci alguma coisa. Até porque essas coisas é tudo com o meu marido. Está a perceber?
0: Pronto, vamos fazer
1: eu,
0: assim.
1: Às vezes venho aqui tocar à porta e tudo, e eu digo logo assim, olha, o meu marido não está. Se quiser falar alguma coisa, venha à noite, que no fim do trabalho, ou isto ou aquilo. Por isso, alguma coisa não está mal. Tem que estar mal.
0: Mas diga uma coisa, a senhora quer-se dirigir aqui à loja de Lisboa para ser restituído o dinheiro?
1: Não, que eu não vou ir de Famalicão a Lisboa. Se eu não mandei tirar nada, porquê é que eu tenho de ir a Lisboa?
0: Porque é o único sítio no país onde nós fazemos a devolução de dinheiro.
1: Olha, mas você, desculpe lá, olha, eu vou ir daqui a Lisboa para vocês me devolver o dinheiro se eu não mandei tirar dinheiro nenhum, se eu não dei conta a ninguém, se eu não... Porquê é que eu tenho de ir a Lisboa? Se vocês não estiveram, vocês é que me vão mandar meter dinheiro.
0: É assim, nós podemos fazer a devolução à sua conta. A senhora tem que se dirigir à nossa loja aí em Famalicão, faz a reclamação e o prazo máximo de meio ano nós devolvemos o dinheiro.
1: Não é de meio ano. Não vai ser de meio ano.
0: Mas é meio
1: ano. Vai ser no dia em que levantar. Não. Não vai ser no prazo de meio ano. Porque... Não, está a perceber?
0: Mas é de meio ano.
1: Não.
0: É de meio ano.
1: Vocês vão desculparem, e isto agora até gosta de ser gravado, porque vocês no dia que me tirar o dinheiro vão ter de o pôr lá.
0: Sim, mas a senhora pode pôr a gravar, não tem problema nenhum, eu também estou a gravar.
1: Não tem problema nenhum, nem tem problema nenhum, e andar para a frente e até arrebentar com olhos se calhar.
0: Arrebentar com o quê, desculpe?
1: Porque isso não se faz.
0: Não percebi o que a senhora... Arrebentar com o quê?
1: Diga.
0: A senhora disse arrebentar com o quê, que eu não entendi.
1: Com a loja.
0: Sim, mas isso é crime. A senhora sabe disso, não sabe?
1: Hã?
0: Isso é crime.
1: Oh, é crime. E o que vocês me estão a fazer não é crime?
0: Não, senhora, eu estou-lhe a dizer que nós lhe devolvemos o dinheiro.
1: Vocês não têm nada que devolver. Vocês não tinham nada que tirar, por amor de Deus.
0: Então se a senhora fez
1: nada... É uma coisa que isso... Ah, não, amanhã de manhã está o meu marido já a tratar do assunto porque eu não mandei nada, não dei número nenhum. Como é que vocês se atrevem a ir mexer na conta das pessoas?
0: Então o seu marido que vem aqui a Lisboa e nós pagamos-lhe logo...
1: Não, o meu marido não tem nada que ir a Lisboa. Vocês não têm nada que tirar, então quer dizer, e vão tirar o dinheiro antes de meter aqui o material. Por amor de Deus,
0: sim.
1: Eu tenho aqui a minha casa recheadinha de tudo quanto é bom e nunca tal coisa aconteceu.
0: Então não percebo porque é que a senhora está zangada por causa de 399
1: euros. Estou zangada porque acho que é uma falta de abuso. É uma falta de educação ir mexer numa coisa a qual a gente não em...
0: Se a senhora me está a dizer que na sua casa tem tudo o quanto é bom, não sei...
1: Tenho.
0: Mas não tem mel, portanto que é o melhor...
1: Não, porque eu não preciso de mel.
0: Precisa sim.
1: E porque eu não tenho mel? Porque eu não tenho mel? São obrigada... Vocês é que me estão obrigados a meter a mel?
0: Não, senhora. A senhora é que fez o pedido.
1: Não, é mentira.
0: A senhora deve-se ter esquecido.
1: Não fiz pedido nenhum.
0: A senhora deve-se ter esquecido e pronto.
1: Não esquece. Oh, por amor de Deus. Olha, não me esteja a puxar por mim. Não esteja a puxar por mim, porque acha que eu me esquecer de uma coisa. Eu ia fazer uma coisa sem autorização do meu marido, nem nada disso.
0: A minha senhora, isso não me compete a mim saber. A senhora é que sabe se o seu marido lhe autoriza ou se não autoriza. Eu não tenho nada a ver com isso, não é?
1: Nem eu tenho nada a ver com o que vocês fizeram. Alguém vai ter de resolver isto.
0: Vamos então ficar...
1: E não sou eu.
0: Vamos ficar assim. Amanhã estão... Os meus companheiros estão aí às 9h30.
1: Amanhã... Não tem nada que estar aqui ninguém.
0: Mas estão aí às 9h30.
1: Estão e vão levar uma corrida, de certeza absoluta.
0: Não vejo porquê, eles não lhe vão fazer mal nenhum, não é?
1: Não, não fazem não. Não fazem mal, disso tenho a certeza. Porque amanhã até já vou ter aí uma pessoa a ocupar-se dessas coisas, que é para ver o que é que eles vão fazer, e a mostrar-me a assinatura que eu fiz para aderir a ter-me um produto aqui em casa.
0: A senhora assina amanhã?
1: Não assino nada.
0: Assina.
1: Se eu não quero, é que eu não quero.
0: Eu já lhe disse que a senhora assina amanhã.
1: Olhem.
0: Entendo.
1: Está a brincar comigo, não está?
0: Não, senhor, só estou ligado do programa dos apanhados, mais nada. Planeta
1: Alegria. Ai, meu Deus do céu. Ai, meu Deus do céu. Estou-me aqui nervosa que eu sou. Ai, está a ver como as coisas estão... Como é que eu vou pedir tanta desculpa agora?
0: Mais um grande apanhado nesta emissão de quarta-feira do programa disso mesmo, de apanhados, o Planeta Alegria. Divirta-se, seja muito feliz.
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0: A vida é uma barra sem essa mulher.
1: Ela machuca demais, parceiro.
0: Pelo amor de Deus.
1: Vamos ver que nós ganha mais.
2: É tudo por hoje. Está completa a emissão do Planeta Alegria. Já sabe que há mais amanhã, à mesma hora, no mesmo sítio. Muito obrigado pela preferência. Não se esqueça de ser feliz e fazer também alguém muito feliz. Eu sou o Nuno Soares. Até amanhã, se Deus quiser.

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0: Olha lá, como é que explicas estas cuequinhas que não são minhas na algibeira do teu casaco?
1: Sei lá, olha, devem ter sido levadas a polvento e de qualquer estendal e que era na minha algibeira.
0: Ai, boa história. 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
1: Então olha, tá aqui no jornal o boletim meteorológico. Cá está, olha, rajadas de vento 100 km/h.
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0: Solon de Rose.
1: Pronto, meu sargento.
0: Com que perna começaste a marchar hoje?
1: Da cor do meio, meu sargento.
0: O quê?
1: Ah, pois, que eu não quero problemas com os da Comissão Europeia, meu sargento. Que eu saiba, eles marcham com a do centro-direita, ou não é?
0: Soldado Raso.
1: Pronto, meu sargento.
0: Qual é, afinal, a arma de que tu mais gostas?
1: A G3, meu sargento.
0: Muito bem, muito bem. E posso saber porquê?
1: Porque é que está mais de acordo com a lei de Deus, meu sargento.
0: É só agora?
1: Sim, sim. Então, 3 é a conta que Deus fez. Além disso, a G3 falha muito, meu sargento.
0: Falha? E isso é bom?
1: Então não é, meu sargento. Não matarás, meu sargento. Não matarás.
0: Soldado Rosso.
1: Pronto, meu sargento.
0: Vai haver promoções, sabias?
1: Promoções agora, meu sargento. Mas eu estava convencido que a época de saldos ainda não tinha começado.
0: É, aguenta a parvoíce, está bem. E se estiveres interessado na promoção, apresentas-te para as lições de condução.
1: Porquê? Anda a conduzir-me mal, é?
0: Estou a falar na carta de condução.
1: O quê? Aquela coisa das multas pagas no momento? Ah, desculpe lá, meu sargento, mas eu não estou interessado nessa guerra.
0: Soldado Rosso.
1: Pronto, meu sargento.
0: Prepara-te que agora vamos treinar o corpo a corpo.
1: Desculpa lá, meu sargento, mas eu não entro nisto porque eu não sou desses, está bem?
0: Ah, não sejas medricas. Oh. Olha, vou pôr-te a fazer o corpo a corpo com aquele teu camarada mais pequeno, que é mesmo miúdo.
1: Pior um pouco, meu sargento. Eu não me meto com miúdos nem que sejam de galinha.
0: Soldado Rosso.
1: Pronto, meu sargento.
0: Tiveste algum resultado na busca que foste fazer com o cão para encontrar a filha do nosso general que se perdeu na floresta?
1: Estamos na pista certa, meu sargento. Eu dei uma peça de roupa ao cão e, para já, ele descobriu um preservativo, meu sargento.
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10: O debate sobre os casamentos homossexuais voltou a estar na ribalta. Uns são pelo sim, outros pelo não. E ainda há os que são pelo talvez sim, talvez não. Para todos eles, aqui ficam as nossas alegres e rápidas melhoras. Estou a

0: Doutor! Ai, doutor, por favor, receite mais uma caixa de supositórios, sim.
1: O quê? Outra caixa? Não acha que já são supositórios a mais, não?
0: Ai, o... Oh, e no amor nunca é demais, doutor. Oh. Eu apaixonei pelos supositórios e já não posso passar sem eles.

0: Ai, mas eu não posso receitar mais supositórios por causa das diretrizes da ministra. Vou ter que procurar um genérico.
1: Um genérico? Só se for aquele enfermeiro africano que entrou ao serviço há pouco tempo. Ai, sou doutor.
2: Mas que disparate! Então, para eu lhe dar a injeção não é preciso pôr-se assim nessa posição.
1: Ai, como a enfermeira disse que o seu hobby é fazer alpinismo, ai, achei que ia achar gracinha a minha posição assim, nesta posição, para me dar a injeção no cume.
2: Onde?
1: No cume. Não é como os alpinistas costumam fazer. Quando chegam ao cume, espetam uma bandeira, não é?
2: E você está convencido que é o Everest, é?
1: A coisa Everest. Serra da Estrela é que é, porque eu sou uma estrela nacional.
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8: Seis horas. 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
1: Senhor caminha constantemente ao encontro do mundo.
2: Bom dia.
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2: Erguei-vos que vem o Senhor.
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4: Bom dia, queridos ouvintes da Rádio Onda Livre, sejam bem-vindos à oração da manhã. Bom dia, Zé Carlos.
5: Bom dia, Sr. Padre Basileu.
4: Cá estamos nós, a rezar diretamente do convento de Balsamão. A todos os nossos ouvintes desejamos um bom dia e vamos começar da melhor maneira rezando. Em nome do Pai, do Filho e do Espírito Santo.
5: Amém.
4: A graça de nosso Senhor Jesus Cristo, o amor do Pai e a comunhão do Espírito Santo estejam convosco.
5: Bendito seja Deus que nos reuniu no amor de Cristo.
4: Ó noite, trevas e nuvens, sombras do mundo, deixai-nos. Eis que vem a luz do céu, eis que vem Cristo Jesus.
5: A terra toda se aclara e as coisas retomam cor apenas com a presença do astro resplandecente.
4: Cristo, alegria das almas, sede a luz do nosso olhar. Ouvi as nossas a nossa oração, guiai os nossos sentidos.
5: Dissipai a escuridão do nosso caminho incerto. Divino sol das alturas, voltai-nos o vosso rosto.
4: Nós vos louvamos, Senhor. Jesus, Filho unigênito, e ao Pai e ao Espírito Santo, agora e por todo o sempre. Exultai de alegria na presença do Senhor, nosso Rei.
5: Exultai de alegria na presença do Senhor, nosso Rei.
4: Cantai ao Senhor um cântico novo, pelas maravilhas que Ele operou.
5: A sua mão e o seu santo braço lhe deram a vitória.
4: O Senhor deu a conhecer a salvação. Revelou aos olhos das nações a sua justiça.
5: Recordou-se da sua bondade e fidelidade em favor da casa de Israel.
4: Os confins da terra puderam ver a salvação do nosso Deus.
5: Aclamai o Senhor terra inteira, exultai de alegria e cantai.
4: Cantai ao Senhor ao som da cítara e da lira.
5: Ao som da tuba e da trombeta, aclamai o Senhor nosso Rei.
4: Ressoa o mar e tudo o que ele encerra, a terra inteira e tudo o que nela habita.
5: Aplaudam os rios e as montanhas exultem de alegria.
4: Diante do Senhor que vem julgar a terra, julgará o mundo com justiça e os povos com equidade.
5: Glória ao Pai, ao Filho e ao Espírito Santo, como era no princípio, agora e sempre. Amém.
4: Exultai na alegria na presença do Senhor, nosso Rei.
5: Do livro de Jó. Saí nu do ventre da minha mãe e nu para ele voltarei. O Senhor deu, o Senhor tirou. Bendito seja o nome do Senhor. Se aceitamos os bens da mão de Deus, para que não havemos de aceitar também os males?
4: Esta palavra que é do Antigo Testamento é profundamente nova. Isto adapta-se muito bem ao Novo Testamento e à espiritualidade cristã, não é? Não trouxemos nada para este mundo e não levamos nada deste mundo. Vimos nus e morremos, ficamos nus, digamos assim. Tudo o que adquirimos, tudo o que recebemos, fica cá tudo. E por isso é lindo isto. Se nu, do ventre de minha mãe, e nu para ele voltar a isto. Quer dizer, é uma espécie de voltar ao seio da terra, nu. Ao seio da terra mãe, a terra como nossa mãe, diríamos assim, e voltaremos para lá, nus. O Senhor deu, o Senhor tirou. Quer dizer, é importante perceber esta pobreza radical. Não tem nada meu, tudo o que recebi foi do Senhor, e agora levou-o novamente. Ele ficou, como sabemos, já ficou sem bens e sem bens de afeto e sem bens materiais. Ficou completamente sem nada. E por isso, tudo recebeu de Deus e tudo foi para Deus. Esta é a nossa fé. Recebemos tudo de Deus, nada é nosso. E quando o Senhor vem achar, leva tudo. E leva-nos a nós também. Mas pronto, se levarão-nos o resto, os bens materiais, os bens de afeto, não temos nada a reclamar. Não leva nada nosso. É dele. E depois diz, se aceitamos os bens da mão dele, porque não devemos aceitar os maus aqui a ficar sem os bens que nos deu. Né? Para nós é um mal grande, porque nos apropriamos, entretanto, deles. Ficamos apropriados deles. E quem nos tira, depois já pensa, foi Deus que me tirou. Tirou-me a vida, tirou-me o meu filho, tirou-me, foi Deus, porque eu me apropriei dele. Né? É, por isso, esta palavra não, é para nos desapropriar de tudo, para que Deus, que acolhamos Deus, melhor, acolhamos os dons de Deus e Deus... E os bens de Deus como um dom de Deus. E quando deixar por bem, leva-os e não temos nada a reclamar. Podemos reclamar, mas não adianta nada. Mas sofremos mais. Mas isto Esta é a palavra sábia de Job, que é profundamente cristã já. Inclinai, Senhor, o meu coração para as vossas ordens.
6: Inclinai, Senhor, o meu coração para as vossas ordens.
4: Fazei-me viver segundo a vossa palavra.
6: Inclinai, Senhor, o meu coração para as vossas ordens.
4: Glória ao Pai, ao Filho e ao Espírito Santo.
6: Inclinai, Senhor, o meu coração para as vossas ordens.
4: Oremos, irmãos, a Cristo que protege e alimenta a Igreja pela qual deu a sua vida. E digamos humildemente:
5: lembrai-vos, Senhor, da vossa Igreja.
4: Bendito sejais, Senhor Jesus Cristo, pastor da Igreja, que hoje nos dais a luz e a vida.
5: Dai-nos a graça de correspondermos com generosidade a este novo dom.
4: Olhai com bondade o povo reunido em vosso nome,
5: para que não pereça nenhum daqueles que o Pai vos confiou.
4: Conduzi a Igreja pelo caminho dos vossos mandamentos.
5: O Espírito Santo a mantenha sempre fiel.
4: Alimentai a Igreja com a vossa palavra e o vosso pão,
5: para que sustentada por este alimento, vos siga com alegria e fortaleza.
4: Fazei, Senhor, que vivamos esta palavra que ouvimos, ficando pobres, diríamos assim, para podermos ser livres e podermos louvar-vos por tudo o que nos vai acontecendo, e até louvar-nos pela vossa irmã à morte, como São Francisco cantou no Cântico das Criaturas, este espírito de pobreza total, mas numa total dependência de ti. Nós te pedimos:
6: lembrai-vos, Senhor, da vossa Igreja.
4: Pedimos pela paz no mundo, pela conversão dos que fazem a guerra, pela nossa verdadeira conversão, o Evangelho da paz. Nós te pedimos:
6: lembrai-vos, Senhor, da vossa Igreja.
4: Pai nosso, que estais nos céus, santificado seja o vosso nome.
6: Venha a nós o vosso reino. Seja feita a vossa vontade, assim na terra como no céu. O pão nosso que cada dia nos dai hoje. Perdoai-nos as nossas ofensas, assim como nós perdoamos a quem nos tem ofendido.
4: E não nos deixeis cair em tentação, mas livrai-nos do mal. Senhor, que nos criastes com sabedoria infinita e com segura providência nos governais, infundi em nós a vossa luz para nos consagrarmos inteiramente ao vosso serviço. Por nosso Senhor Jesus Cristo, vosso Filho, que é Deus e convosco vive e reina, na unidade do Espírito Santo, por todos os séculos dos séculos.
5: Amém.
4: O Senhor esteja convosco.
5: Ele está no meio de nós.
4: Abençoe-vos o Deus Todo-Poderoso, Pai, Filho e Espírito Santo.
5: Amém.
4: Bendigamos o Senhor.
5: Graças a Deus. O anjo do Senhor anunciou a Maria.
4: E ela concebeu do Espírito Santo.
5: Ave Maria, cheia de graça, o Senhor é convosco. Bendita sois vós entre as mulheres. E bendito é o fruto do vosso ventre, Jesus.
4: Santa Maria, Mãe de Deus, rogai por nós, pecadores, agora e na hora da nossa morte. Amém.
5: Eis aqui a serva do Senhor.
4: Faça-se em mim, segundo a vossa palavra.
5: Ave Maria, cheia de graça, o Senhor é convosco. Bendita sois vós entre as mulheres. E bendito é o fruto do vosso ventre, Jesus.
4: Santa Maria, Mãe de Deus, rogai por nós, pecadores, agora e na hora da nossa morte. Amém.
5: O Verbo Divino encarnou
4: e habitou entre nós.
5: Ave Maria, cheia de graça, o Senhor é convosco. Bendita sois vós entre as mulheres. E bendito é o fruto do vosso ventre, Jesus.
4: Santa Maria, Mãe de Deus, rogai por nós, pecadores, agora e na hora da nossa morte. Amém.
5: Ave Maria, rogai por nós, Santa Mãe de Deus,
4: para que sejamos dignos das promessas de Cristo.
5: Infundi, Senhor, a vossa graça em nossas almas, para que nós, que pela anunciação do anjo, conhecemos a encarnação de Cristo, vosso Filho, pela sua paixão e morte na cruz, alcancemos a glória da ressurreição. Por nosso Senhor Jesus Cristo, vosso Filho, que é Deus convosco, na unidade do Espírito Santo.
4: Amém.
5: Glória ao Pai, ao Filho e ao Espírito Santo.
4: Como era no princípio, agora e sempre. Amém.
5: As almas dos fiéis defunto, pela misericórdia de Deus, descansem em paz.
4: Amém. Damos a todos um bom dia. Precisamos este tom de crescermos na pobreza radical e que é conhecido com a riqueza fundamental da vida. Até amanhã, se os quiserem.
5: Até amanhã.
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5: São 7 horas.
6: Bom dia.
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9: Atualizamos a informação regional com a jornalista Maria João Canatas.
10: A Cimeterras Trás-os-Montes é pioneira na criação de um plano de ação climática que foi apresentado ontem no Elcam Center Azibo, próximo da Praia da Fraga da Pegada. O turismo na região norte está em pleno crescimento, de acordo com os últimos dados do Instituto Nacional de Estatística, o INE. A Unidade de Cuidados Paliativos do Hospital de Macedo Cavaleiros realizou um simulacro interno para testar a capacidade de resposta dos recursos humanos, o socorro, eventuais vítimas e operacionalidade da evacuação de utentes, colaboradores e visitantes em caso de urgência. O Instituto Português do Mar e da Atmosfera, o IPMA, prevê para hoje céu pouco nublado, com ocorrência de vento fraco, soprando fraco a moderado a 30 km por hora, soprando do quadrante oeste durante a tarde, persistindo nas terras altas até ao final do dia. A temperatura mínima para Macedo Cavaleiros é de 13 graus e a máxima pode chegar aos 31. A Cimeterras Trás-os-Montes é pioneira no país a aprovar um plano subregional de ação climática. O projeto EcoSmart TTM reúne os 9 municípios da comunidade intermunicipal das Terras Trás-os-Montes. O investimento ronda os 370 mil euros e é cofinanciado pelo Programa Regional Norte 2030. A iniciativa pretende reforçar a adaptação às alterações climáticas através de instrumentos comuns de planeamento, monitorização e sensibilização. O presidente da Comunidade Intermunicipal das Terras Trás-os-Montes, Pedro Lima, destaca o caráter pioneiro do projeto.
11: Em primeiro lugar, se me permitem, o que eu gostaria de dizer e de destacar é que Trás-os-Montes é pioneiro em lançar este plano de ação climática a nível nacional. Portanto, estamos habituados a ficar na cauda, aqui não, aqui estamos na dianteira. Somos pioneiros a fazer isso e a envolver todo o ecossistema da nossa comunidade intermunicipal, nomeadamente as escolas. Porquê é que eu falo nas escolas? É aí que tem que começar a mudança de comportamentos.
10: Este projeto pretende preparar o território para responder a fenómenos como ondas de calor, secas e incêndios rurais. A estratégia assenta na cooperação entre municípios e na sensibilização da população. Para a vice-presidente da CCDR Norte, do Pelouro do Ambiente, Gabriela Leite, o plano deve agora passar da estratégia à ação.
12: As alterações climáticas não são uma coisa para o próximo século, nem para a próxima geração. E, portanto, nós temos que agir já. E já vamos tarde. O tempo é o nosso maior inimigo. Os planos desta natureza dão-nos o fio condutor daquilo que deve ser feito num território. Neste caso em concreto, junta os planos, no fundo, fazem a agregação daquilo que são os planos municipais dos 9 municípios. E é um trabalho pioneiro e é assim que deve ser feito. Isto é importante que saia do papel, é importante que se execute, é importante garantirmos o financiamento para a execução, divulgar, comunicar.
10: A apresentação pública do projeto decorreu em Macedo Cavaleiros. O município considera que a iniciativa reforça a preparação do território para os desafios climáticos, como explica o Presidente da Câmara, Sérgio Borges.
13: O plano de ação climática, antes de mais, para Macedo Cavaleiros, foi muito bom ter aqui, ser aqui este evento, este lançar deste programa, desta ação. Tivemos aqui a CIM, tivemos aqui a CCDRN Norte, tivemos aqui todos os parceiros que estão envolvidos nesta ação. Obviamente que isto não é só bom para Macedo Cavaleiros, é bom para o nosso país, para a nossa CIM em particularmente.
10: O EcoSmart TTM pretende dotar as terras Trás-os-Montes de uma estratégia comum de ação climática e reforçar a resiliência do território perante os efeitos das alterações climáticas. O turismo na região norte está em pleno crescimento. De acordo com os últimos dados do Instituto Nacional de Estatística, o INE, comentados pelo presidente da Turismo Porto e Norte, na abertura da Expo Vila em Vila Flor. Luís Pedro Martins sublinhou que a região norte foi a que mais turistas atraiu até maio deste ano.
6: Os números que saíram agora relativos a este primeiro semestre são extremamente excepcionais, ou melhor, até maio, são muito bons. Em comparando com o período homólogo, nós temos um crescimento de quase 7% no que diz respeito às dormidas e 5,5% no que diz respeito ao número de hóspedes. Muito interessante o continuarmos a crescer em mercados importantes, como o mercado americano, o mercado francês, o mercado do Reino Unido, também o mercado do Brasil, que nestes primeiros meses do ano teve uma recuperação excepcional. E todos eles, se os compararmos com os números da média nacional, o Porto e Norte hoje pode, de facto, festejar que continua com um bom desempenho, nomeadamente mantendo aquilo que conquistámos em 2025, que foi o facto de termos sido a região de turismo com maior número de hóspedes nacionais.
10: Recorde-se que em 2025 esta região foi o principal destino turístico dos portugueses, liderando o ranking nacional de dormidas e de hóspedes residentes. A região registou máximos históricos, contabilizando cerca de 5,4 milhões de dormidas de turistas nacionais num só ano, superando todas as outras regiões do país. Esta tendência de crescimento, que se assinala também em 2028, deve-se a diversos fatores, como acrescenta o presidente da Turismo Porto e Norte.
6: Nestes primeiros meses, essa tendência continua e nós tudo faremos para que ela se mantenha. Acreditamos também com a dinâmica que está a existir no território, por um lado, com uma oferta também cada vez mais dispersa e mais fora da área metropolitana do Porto, porta de entrada, ajudando também a distribuir turistas para a região. Também com um número de eventos muito interessante que temos tido, incluindo na cidade do Porto, com grandes eventos como aconteceram no mês de junho. Turistas depois vêm, assistem ao evento, mas depois gostam de ficar e pernoitar pela região. Mas também com o desempenho do aeroporto e agora com novas rotas, a nova rota da Delta Airlines, que eu lembro de falar aqui em Trás-os-Montes que iria ser, e agora já não é o iria ser, já está em operação, está com 5 voos por semana, mas vai entrar em operação outras rotas, nomeadamente também da TAP, a voar para outras latitudes. E com esta dinâmica toda, pois eu acredito que nós vamos ter novamente o ano de 2026. Com esta particularidade, será porventura o ano onde se vai notar mais a distribuição de turistas pela região. Isso é bom, porque isso é também muito a nossa função.
10: A expansão poderá ser ainda mais vantajosa, uma vez que a oferta hoteleira está a crescer na região. Com a recente abertura de um hotel em Pinela e a previsão de uma nova unidade em Miranda do Douro, acrescenta o responsável pela Entidade Regional de Turismo.
6: Hoje celebramos abrir uma unidade em Pinela, no Conselho de Bragança, ter neste momento uma outra unidade, uma marca nacional, em Miranda do Douro, termos investimentos já a iniciar em Mugadouro, mas tenho também um roteiro, um roadshow para fazer, que é um roadshow muito curioso, nunca fiz, é completamente fora da caixa, com o apoio também da CIM, vamos, daqui de Terras de Trás-os-Montes, vamos fazer um roteiro com alguns hoteleiros a edifícios que nos foram identificados pelos municípios, para ver se os conseguimos atrair e despertar para poderem investir, porque este território pode ainda ter mais capacidade hoteleira, nomeadamente para estes mercados que hoje vêm cá, mas depois, como não têm onde dormir, nomeadamente para estes segmentos mais premium, regressam ao Porto, ou vão para Braga, ou até para Chaves, onde aí já têm essa oferta.
10: A região norte foi uma das que registou um dos maiores aumentos no número de dormidas, com crescimento de 6,7%, apenas ultrapassada pelo Alentejo, com mais 10%. Em termos globais, o setor turístico registou em maio 3,3 milhões de hóspedes, um crescimento de 3,9% em termos homólogos. A Unidade de Cuidados Paliativos do Hospital de Macedo Cavaleiros realizou, na manhã desta terça-feira, um simulacro interno para testar a capacidade de resposta dos recursos humanos, o socorro a eventuais vítimas e a operacionalidade da evacuação de utentes, colaboradores e visitantes em caso de emergência. Rui Vaz, responsável pelos planos de emergência da Unidade Local de Saúde do Nordeste, explica que este simulacro permitiu testar a capacidade de evacuação dos utentes, sendo uma ação obrigatória por lei a realizar uma vez por ano.
14: Bom, isto não é porque as ideias surgem. Nós somos obrigados, cumprindo a lei, a fazer simulacros periódicos nas nossas instalações. Desta vez, coube aqui ao serviço da Unidade de Cuidados Paliativos fazermos, de facto, um exercício para percebermos qual o nível de resposta que os nossos colaboradores dão numa situação que possa ocorrer.
10: O simulacro decorreu internamente, sem recursos a meios da Proteção Civil, de forma a proteger os utentes e evitar alarme.
14: Foram só meios internos, porque há dois tipos de simulacros que podemos realizar, com ou sem envolvimento dos agentes externos da Proteção Civil. Este aqui, pronto, foi realizado só com os meios internos e também, sendo um serviço com algumas particularidades e sensibilidade com o tipo de utentes que tem, pronto, para não causar grande alarido e preocupação e o tipo de utentes que temos, para não agravar mais ainda algumas situações. Portanto, foi só testar mesmo a operacionalidade dos nossos colaboradores, no sentido de que, numa situação que ocorra, estarem preparados não só para socorrerem as potenciais vítimas, como também ter a possibilidade de fazer em tempo, o mais curto possível, a evacuação de todos os utentes, visitantes, colaboradores que estejam nas instalações.
10: A Unidade de Cuidados Paliativos do Hospital de Macedo de Cavaleiros foi, assim, palco de um exercício destinado a testar a operacionalidade em caso de emergência. A iniciativa foi desenvolvida pela Área de Segurança no Trabalho, no âmbito das medidas de autoproteção que estão a ser implementadas, com aposta na prevenção e na preparação das equipas.
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Olá, muito bom dia! Bom dia, alegria! Sejam bem-vindos a esta edição do nosso Bom Dia da Amizade. Já sabem então, para participarem só tem que marcar o 27842838376. 27842838377. É sempre com muito gosto que estou na sua companhia. Até bem perto das 9 da manhã. 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

0: E vamos já cumprimentar alguém. Bom dia, Alegria.
1: Bom dia, Carlinha.
0: Olá, bom dia. Então, que tal?
1: Estamos bem, estamos sentadinhos. Acabamos de tomar agora o cafezinho.
0: Ora, muito bem. Então já está prontinha, não é?
1: Já estou pronta para rolar.
0: Ainda bem. Isso é que é bom.
1: É.
0: E então, como é que passou a noite?
1: Lá passei, Carlinha, lá se passou.
0: Lá se passou, não é?
1: Lá se passou, Carlinha.
0: Muito bem.
1: É.
0: Agora tem que ser com o tempo, não é?
1: É, dormiu bem?
0: Eu dormi mais ou menos.
1: Pronto, eu também, mais ou menos, olha. Cá vamos, Carlinha. Pois vem tudo à cabeça.
0: Pois. Isso é que é mal.
1: É.
0: Querida Noémia, vamos ao bom dia.
1: Vamos lá, Carlinha. Olha, este bom dia vai já aí para si, para a sua família toda. Vai para o Rui, para a mãezinha dele, para a Julieta, para a Maria João. E vai para toda a minha família. Um beijinho para a minha irmã Lourdes, para a minha irmã Madalena. E muita força para a minha preciosa. E já somos três irmãs, somos quatro, Carlinha. Já estamos as três viúvas.
0: Infelizmente.
1: E vai para a Dona Hilda, para a Dona Celinha, para o Sr. Humberto da Ribalonga, para o Sr. Joaquim, para o Sr. João Rodrigues e toda a família, para o Sr. Freitas e toda a família dele, para a Manuela e para as meninas dela e para o resto da família. Um beijinho para o Hugo, para o Sr. Fernando da Palorca, para o Sr. Jorge e para a esposa, para a Dona Esterinha, as melhores para ela, vai para a família do Leandro, para a Dona Graça do Cabequinho, para a Dona Julinha, para a Dona Fetinha, as melhores para ela, para a Dona Rita, para a Dona Adélia, para a Dona Odete, as melhores para ela e para a Nora, para a Dona Alicinha do Pelé, um beijinho muito grande, para o Sr. Simão, para o Sr. Justino, para a mãezinha dele, para o Sr. Isolino e para a esposa, as melhores para a esposa, para o Sr. Manela Almenda, para a Dona Tercinha, um beijinho muito grande, para o Sr. Lebradas, para a Dona Leonida do Caixão, para a Dona Amália, para a Dona Filomena de Seda, para a Dona Soledade e para o Sr. Mário, para a Dona Elvira, para a Dona Isabelle, para a Luísa, para o Sr. Henrique Chaves e para a esposa, para a Dona Isília e toda a família dela, para o Sr. Fernando e para a Dona Aldina, um beijinho, vai para o Sr. Abílio e toda a família dele, para o Sr. Cavalheiro, para o Sr. Ricardo e para os paizinhos dele, para a Dona Cândida do Ramalho, para o Sr. Marco da Sobreira, para a minha amiga Julinha, para o marido, para a minha amiga Emília, para o filhinho, para a minha amiga Domitila, para o filhinho, para a Dona Maria Antónia de Miranda do Douro e para a Dona Maria Augusta. E vai também as melhoras para o Sr. Armando. E um beijinho do tamanho do mundo para a Carlinha e até amanhã.
0: Um beijinho apertadinho, minha amiga. Tudo de bom é o que eu desejo. Muita força, está bem?
1: Igualmente.
0: Beijinhos, minha querida.
1: Tchau, tchau.
0: Beijinhos.

0: 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E passamos já a cumprimentar mais alguém. Bom dia, alegria.
1: Bom dia, Carminho.
0: Olá, Fatinha. Então, que tal?
1: Andamos aqui a apanhar batatas.
0: Já anda a apanhar batatas?
1: Já.
0: E já estão boas?
1: Estão.
0: E tem muitas?
1: Estão.
0: Chega, não é?
1: Chega.
0: E sobram?
1: Chega e sobram.
0: Também digam. Há sempre algo que sobra, não é?
1: Ora, e mais. É melhor que sobra e não faltem.
0: Também digo que sim, pois claro. Então, minha amiga, vamos lá a esse bom dia.
1: Vamos, minha querida. Olha, vai já fazer 50 beijinhos para essa família toda, que nós estamos a sala da Rádio Andarim. Vai para todos os 20 participantes, para todos os dias para melhores. Bem-vindos para todos os imigrantes, para todos os filhos de um programa estrangeiro, para bem que vocês parabéns. Não basta para todos os meus amiguinhos, beijo para todos os meus amiguinhos e para nós, não é? Muito mais força e coragem, tudo bom para ela também. E para os meus dela, tudo bom também. E se todos uma quarta-feira em paz, tudo bom, querida. Até amanhã, se quiser, com tudo, minha querida. Também com o padre, infelizmente, ser assim. Até amanhã.
0: Obrigada, Fatinha. Um beijinho. Boa continuação. Bom trabalho.
1: Bem-vindo também, minha querida.
0: Obrigada. Beijinhos.
1: Sim.

0: E seguimos já a cumprimentar mais alguém. Bom dia, Alegria.
1: Bom dia, Alegria.
0: Ah, Freitinhas, hoje acordou cedo.
1: Pois acordei. Já acordei, eram 3 horas da manhã já.
0: Pois, parece que caiu da cama.
1: Foi a Dona Beatriz que me empurrou.
0: Ai, a caneca.
1: Foi, foi.
0: E agora?
1: Agora tenho que andar por cá a laurear o queijo.
0: Pronto, foi despedido. Foi despedido da cama, agora olha, tem que andar por aí.
1: E foi por fazer 54 anos casado hoje.
0: Ai, fazem?
1: É verdade.
0: Ah, então já é uma vida. Olha, ainda nem eu os tenho. Parabéns, amigo Freitas, e que sejam muito, muito felizes e que ainda durem uns bons aninhos juntos.
1: Obrigadinha.
0: Não é? É isso que a gente quer, com saudinha.
1: Ora, boa.
0: O resto o universo traz.
1: Isso é verdade.
0: Freitinhas, vamos ao bom dia então.
1: Vamos. Especialmente é para mim e para a minha esposa. Hoje. E para toda a família minha. Depois vai para a tua família toda e para ti com um beijinho meu e da minha esposa. Para a Dona Graça Quintela da Paz. Para a Luísa de Bragaço. Para a Dona Odete Castelo Branco. E para o companheiro, para as melhores, para eles e para a Nora. Depois vai para a Dona Rede Santa Cuba da Mulherissa. Para a Dona Conceição da Força Agora e para o Ricardo, para a Dona Belinha e para as colegas dela, para a Dona Encília e para toda a família, para a Dona Rita, para o Sr. Isolindo e para a esposa, para o Sr. Manuel Almendra e para toda a família, para o Sr. Armando e as melhoras, para o Manuel António de Macedo, depois vai para a Fatinha com as melhoras, para a Dona Julinha e para o marido, para Alice Pelé com o beijinho e um abraço e para a Dona Linda do Caixão. Depois vai para o José e para a Nazaré, para a Dona Noémia e para toda a família, as melhores para o irmão, para a Dona Manuela e para as meninas dela e para o netinho com o beijinho, para o Roberto Rivalon e para toda a família, para o Sr. Simão de Carviçais, para o Sr. Henrique de Chaves, para o Sr. Fernando da Palorca e para todos que costumam falar. E para ti, um beijinho até amanhã.
0: Da minha parte, então, muito obrigada. Já sabe, mais uma vez, beijinhos para os dois e não se esqueça de lhe oferecer uma flor.
1: Agora, quando chegar a casa,
0: diga
1: um monte, sabes?
0: Diga.
1: Levo uma flor aqui do monte.
0: E então, é bem bonita.
1: Então, não é?
0: É, tudo ao natural é sempre mais bonito.
1: Isso é.
0: Faz muito bem. Beijinhas, Freitinhas. Um bom dia.
1: Bom dia, obrigado igualmente.
0: Obrigada.

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E a Laranjinha hoje não andará na estrada, tem a sua pausinha, também tem direito. Estamos então a terminar esta nossa edição. Esta primeira hora, volto dentro de breves minutos. Até já, bom dia.

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0: E zumba nela, cá estamos nós. Bom dia, alegria. Zumba, zumba, zumba nela. Cá estou eu de novo para vos acompanhar até bem perto das 9 da manhã. Para participarem só tem que marcar o 2784283776 ou 77. E participa, diz aqui o nosso bom dia da amizade.
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0: Um bom despertar para si, sejam bem-vindos. E vamos já cumprimentar alguém. Bom dia, alegria.
2: Ai, então bom dia, olá, minha menina.
0: Bom dia, então que tal?
2: Bem. Eu gasto, e a minha, hoje não está muito contente, pois não.
0: Então porquê?
2: Porque está mais fresco.
0: Tem estado estes dias todos.
2: Pois, mas também é bem, porque daqui a 2 ou 3 dias já volta o seu amado muito bravo.
0: Pois, vamos ver como é que ele vem.
2: Vamos já ver isso. Olha que venha, chega-lhe um fechuqueiro a dele, sabe o que é um fechuqueiro a dele?
0: Não.
2: É um gato palha, assim, a dele. E chega lá as nalgas de onde seu armário, olha, ele te ponte bem.
0: Que tenha cuidadinho.
2: Que tenha cuidadinho, também não é para estourar a velha, coitada.
0: Pois, coitada.
2: Pois então, ai Jesus, ó minha. Olha, depois ontem eu disse assim, a mulher pôs aquele coisa no nariz, o arganhel do porco. Eu disse assim, agora também quero uma tatuagem. É. Então, eu mandei pôr uma ratica, um ratinho assim, um bonequinho, a dar um beijinho ao outro. Mas não é que, aliás, do homem que estava a fazer aquilo era meio virudo, pois também já me voltei a arrepender. Olha, então era assim na cara, assim no nada só, mas não. Então sabe o que é ser? Olha, fez um ratico no lábio de cima e pôs o outro no outro lábio de baixo. Agora, quando estou a comer, as pessoas riem-se de mim.
0: Pois acredito.
2: Porque dizem assim, oh, velha de um canário. Até quando é que o ratico acaba de dar o beijo à ratica? Então os beijos andam para baixo, para cima e nunca mais dá o beijo. Já a ver o que me acontece.
0: É aborrecido.
2: Ai, que aborrecido. Oh, menina, tem que fazer também uma tatuagem.
0: Eu tenho.
2: É, o quê?
0: Eu já tenho a tatuagem, não quero mais.
2: Ai, tenho uma tatuagem. Ai, Jesus. E faz muito bem, mas eu estava para mandar fazer cá num sítio que eu cá achei que não posso dizer agora. Mas tinha sido melhor, que assim eu sabia que não era.
0: E a senhora não sabe onde eu tenho.
2: Eu não estou a falar da minha. Eu estou a falar de mim.
0: Ah.
2: Eu era para mandar fazer num sítio que nos pode dizer. Melhor punho. Virou olho, fez-me aqui nas deixas. Nas deixas de cima, nas deixas de baixo.
0: Pronto, olha, assim também toda a gente vê a habilidade do artista.
3: Bom dia.
0: Bom dia, Luísa, tudo bem?
3: Tudo bem? Ai, vamos ao bom dia. O bom dia é para o senhor Isolino. Senhor Isolino, vá, toca de fazer uma tatuagem num sítio onde se veja. Ele vai me matar. Vai também para a dona Isabelinha. Para a dona Noémia, dona Noémia, um beijinho, mulher, vá, opa. Para a comadre, para a comadre Alice, para o senhor Manuel Almendra, para o senhor Abílio, para o senhor Freitas, os parabéns para o senhor Freitas de casado, Conte muitos anos, que sejam muito felizes, amiguinhos um do outro, é o que importa. E gozem muito, pronto, a vida também tem que se gozar, porque senão é uma monotonia. Um beijinho para ele e para a Dona Beatriz. Um bom dia também para a Dona Gina, com um grande beijinho também, para a Dona Celinha, para a Dona Hilda, ui, e para quem mais? Olha, é para todos. Ah, e para a Dona Beatriz da Pato Freixo. E para si, Carlinha, um grande beijinho também.
0: Ora, muito bem, então, e um beijinho para si também, um bom dia.
3: Um bom dia.
0: Obrigada, beijinhos.

0: E vamos já zumbar em mais alguém. Bom dia, alegria.
1: Bom dia, minha querida.
0: Amigo Henrique, então como está?
1: Ai, graças a Deus, programa, como sendo a espanhola ganhou, o coitado. Vamos lá ver quem toca agora. A gente não é igual, o título.
0: Ganhou, não é?
1: É, foi ganhou o coitado.
0: É verdade. A França ficou muito aquém.
1: Não estava outra coisa.
0: Ora, também acho. Amiga, diga.
1: O Espanha está muito forte.
0: Então, sim senhora. Mas a França também estava a jogar bem.
1: É, estava a jogar bem, mas a verdade não ganha quem jogou bem.
0: É a sorte, não é?
1: É a sorte que vem.
0: Eu também acho que sim.
1: É.
0: Meu amigo, vamos ao bom dia.
1: Aí vai a pessoa de uma hora de desaparecer, minha prega, meu pai, para todos os desaparecer. Vai para a sua mão na monta, minha prega, vai para todos os desaparecer. Vai para a nossa região, para o nosso dinheiro. Vai para a zona, para o pastor, para a zona, para o vinho, para a zona, para o vinho. Vai para a zona, para o dinheiro, e para a família. Vai para a zona, para o nosso dinheiro, para a zona, para o nosso dinheiro. E eu vi agora, está muito bem. Vai para mal não está a linha, a minha fé é o vosso marido e o vosso amigo. Vai para a dona Alice, para a sua família, a minha riquinha e o papelete. Vai para a dona Alice, o meu colete. Vai para a dona Isabel de Reis, e para a família. Vai para a dona Alberto Casablanca, minha fé é o vosso marido, para a minha dona. Vai para o seu Julinho. Para a minha esposa, para os mais espaços, para os filhos, para os filhos. Vai para os seus filhos, minha pele, para a mãe. Vai para todos os cavalheiros. Vai para os seus colegas e para a sua esposa, muita felicidade. E para os meus filhos. Vai para a dona Conceição. Vai para a dona Martim. E tem muito coragem. E o Vivia foi mal. Vai para a dona Manada, para o menino, vem para o menino. Vai para o seu Ricardo, para o seu Moura, e vem para a sua família. Vai para o seu Hernando, e vem para ele. Vai para o seu Simão de Camiseiro, e vem para ele. Vai para o seu Ricardo, para a sua família. Vai para a sua mãe, para a sua mãe, para a sua irmã, para a sua filha. Vai para o bom dia para o seu namorado. E a americana que vem ao outro.
0: Muito obrigada, amigo Henrique. Um beijinho para si também. Passe uma boa quarta-feira.
1: Obrigada, carinha.
0: Obrigada, beijinhos.

0: E seguimos já. Bom dia, alegria.
1: Olá, bom dia, alegria. Bom dia, querida amiga Carla. Como é que está, raparigaça?
0: Eu vou indo. E como é que está o meu amigo?
1: Eu também vou caminhando, graças a Deus. Estou ótimo, recomenda-se.
0: Ótimo.
1: Ao ouvir estas beldades, estas pessoas que falam como ninguém, não é? Olha, em primeiro lugar, vou dar os parabéns ao amigo Freitas e para a dona Beatriz, que contem muitos e que comam por muitos anos o pão da boda, não é? É de casamento, pronto. E que os una Deus mais um. Já não peço meia dúzia, nem uma dúzia. Vamos pedir mais de um aninho, que depois pedimos o resto. Tudo bom para eles. E depois dizer à nossa querida Luísa, Luísa, tu também te dás para essas tatuagens? Olha que as tatuagens vieram da África para cá. Eu também tive a oportunidade de fazer várias tatuagens, mas eu não. Eu gosto da minha tatuagem própria. A minha fisionomia é sempre a mesma e não quero modificar nem disfarçar o meu corpinho. Tu sabes que eu sou sempre original. E é isto que eu sempre vou preservar até os fins da minha vida, minha linda. Beijinho grande para ti e deixa-te tatuagens. Olha, não ponhas o teu corpo diferente. É como é e nada mais. Ah, pronto, minha querida amiga. E também saúdo o amigo que acabou de sair, o amigo Henriques. O amigo, Manuel Almendra também, a nossa querida amiga Noémia, a nossa querida amiga Alice e todos os nossos queridos e queridos ouvintes que neste momento me escutam, para todos os patrocinadores da Rádio Onda Livre, não esquecendo todos os doentes e todos os imigrantes. Por hoje é tudo, para ti também um beijinho grande, tudo bom. Olha, olha, ouvi isto, ouvi esta sinfonia aqui, que maravilha. Olha, e então, saúdo todos mais uma vez que me escutam, não esquecendo toda a tua família, um beijinho grande para ti, e tudo bom, e um até já, está bem? Bisu, bisu, beijinho, beijinho.
0: Bisu, bisu, meu amigo, bom dia.
1: Bom dia, tchau.
0: Bom dia, tchau.

0: cumprimentar mais alguém. Bom dia, alegria.
1: Olá, Carlinha, bom dia.
0: Olá, querida Alice, então como vai?
1: Já vamos, Carlinha. Em primeiro lugar, muito obrigada por me abrir logo a porta quando bati.
0: De nada, ora é essa, teve sorte. É mesmo treino, assim? Carinha. Diga?
1: É treino.
0: Eu treino, vocês estão treinadinhas, o que é que querem?
1: Eu nem durmo a treinar, como é que é de fazer no dia seguinte?
0: Pois, acredito agora, olha, não há quem lhes tire.
1: Pois.
0: Não há quem lhes tire a apanha.
1: Às vezes é logo à primeira, outras vezes não, como toda a gente.
0: Pois, com certeza.
1: Há que insistir.
0: Exatamente, não se pode baixar os braços já à primeira.
1: Claro que não.
0: Não é?
1: É, quando se consegue, muito bem. Quando se não consegue, olha, para o dia seguinte.
0: Ora, com certeza. E então, de resto, está tudo bem, Alicinha?
1: Está tudo bem, Carlinha.
0: Pronto, é o que
1: está,
0: se gosta.
1: Está um bocadinho fresquito agora de manhã, mas vai aquecer.
0: É, vai aquecer qualquer coisa.
1: Vai, então, ainda é verão, então,
0: Temos que ter calor, senão como é?
1: Exatamente. Outro diz, ai que calor, ai que calor.
0: Pois é, ai que calor, não é?
1: É essa mesmo.
0: Pronto, viu? e eu gosto do calorzinho.
1: Eu também. Muito, muito, muito. Quanto mais calor, melhor. Ao menos, olha, ando a fresquinha.
0: Mais nada, a gente despe-se e pronto.
1: É claro. O que vale é que não se vê nada da rua, senão Deus está livre. Antes passavam os aviões, podiam ver, mas agora nem os aviões me veem, porque está o terraço tapado, pronto.
0: Pronto, agora está mesmo assim, como quer. Ninguém vê nada de nada.
1: É isso. Mas também que levassem as vistas à feira.
0: Também digo, o que é que ganham com isso?
1: Diz que o que é bom é para saber, é o que dizem, não sei.
0: E depois o resto é para quem o merecer.
1: Exatamente.
0: Alicinha, vamos lá, bom dia.
1: Só dizemos maluquices. Maluquices não, é o que é a verdade. Olha, para os filhinhos e para a minha netinha, para o meu genro e família dele e para toda a minha, um beijinho para eles todos, porque são muitos. Vai para a Noeminha, vai aí para o Fisolino, um bom dia para ele, um beijinho para a dona Helena. Bem, os parabéns para o Freitas também, com muitos parabéns e contem muitos. E na nossa companhia, porque é sinal que estamos cá. Um beijinho para eles. E então vai para a Luizinha e para a Velha, que por acaso gostava de saber onde é que ela pôs a tatuagem. Pode ser que ainda a veja. Um beijinho para ela. Vai para a Dona Beatriz e para a Dona Celinha também. Para a Dona Hilda. Vai para a Gracinha. Vai para o Freitas, mais uma vez um beijinho para ele, para a Fatinha, para todos os pastores, porque são muitos, um beijinho para eles todos, para o Sr. Adílio, para o Sr. Henrique, olha, para toda a gente que fala em mim no meu Pelé, porque é muita gente, um beijinho para eles todos, para a Manuela e para as meninas e para o Netinho, Carlinha para o Rui e para a mãe, um beijinho grande para eles, para os seus, preciso de falar para a sua mamá, ver se lhe dá uma pitadela. E também para todos os nossos imigrantes em geral, para o José e para a Nazaré, um beijinho muito grande, para o Sr. João Rodrigues, olha, e para toda a gente que participa no nosso programa e que nos está a ouvir, um beijinho grande para todos. E Carlinha, para si já sabe aquele beijão do tamanho do mundo, e então até logo, se Deus quiser.
0: Obrigada, Alicinha, um beijinho para si também, a continuação de um bom dia.
1: Obrigada, Carlinha. Beijinho grande para todos.
0: Beijinhos, minha querida. Bom dia.
1: Tchau, tchau.

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0: E seguimos então com alegria. Bom dia.
1: Bom dia, menina Carla.
0: Olá, bom dia, José. Está tudo bem?
1: Está, andamos aqui com as vacas, aqui ao Cor do Rio. Já começa a aquecer.
0: Já está quentinho por aí?
1: Já.
0: Ah, então ainda dá um mergulho.
1: Não, eu ando aqui na baixa, o rio é logo à frente de 10 metros.
0: Pronto, ainda pode dar um mergulhozito ou não?
1: Fica um bocado.
0: E depois as vacas ficam aí sozinhas, não é?
1: As vacas andam aqui por baixo até cá em baixo.
0: Elas não fogem, pois não?
1: Não.
0: Pronto, então aproveite e olha, dê um mergulhito daqui mais um pouco.
1: Pois, a água está fria.
0: Pois, agora acredito que sim, ainda não deve estar porreira.
1: E depois está coisada. Elas estão a tomar banho, a água está preta.
0: Ah, então se está suja não vale a pena. José, vamos lá ao bom dia.
1: Vai para a Zafranda, para o Celeste, para a Zadalinda, para a Serginha, para o Fazer e para a Cláudia. Vai para o meu primo mais do espaço, vai para o Preto Minhas Soluções, vai para o Zé Manela, para o Luís, para a Perina, para a Isabel, para a Mel Perigoto, para a Lucinda, para a Padaria Barreira, Soluções. Vai para o Supremo Cabreiro, vai para o Sr. Amirque, para o Sr. Raul e para o Marco da Sobreira. E para o Paulo Quintela e para a sobra dele, e para o Luís Coelho Rosa, Itália e Mirandela, e para a Carla e para o Rui, até logo, e obrigado.
0: Ora, muito bem, está tudo, não é, José?
1: Ah, até logo.
0: Até logo, beijinhos.

0: E vou com ela, sim senhora. Bom dia, Algaria.
1: Oh, graças a Deus, senhor.
0: Ora, viu, eu vou mesmo com ela.
1: E eu também vou contigo.
0: Então, como está, Isabelinha?
1: Graças a Deus, acordei mais um dia com muitas saudades.
0: Pois, acredito.
1: Muitas saudades que a minha irmandinha fazia 2 anos, meu amor.
0: Pois é, é assim a vida, Isabelinha.
1: E daqui um bocadinho lá vou ao cemitério, a fazer-lhe companhia.
0: Claro.
1: Olha, vou estar lá a ler aquilo que te prometi. Sabes o que é que eu te prometi outro dia?
0: Sei.
1: Então, ouve com atenção.
0: Então, vamos.
1: Valda porca, valda porca, o teu santo é o divino São Vicente, que protege com o seu manto o teu povo e tua gente. Fica nas margens do rio, que deu o nome à barragem, que batizou de adesivo, prestando-lhe assim homenagem. Daí partiu um certo dia para terras do Brasil, espalhando com alegria o nome da terra em cantigas mil. Levou no coração a aldeia, os amigos e saudades sem igual. Hoje, famoso, só tem na ideia ser como ontem teu filho, Roberto Liá.
0: Vê que lindo!
1: Ora, vês? A minha é bonita, mas esta também não é feia.
0: Essa é muito linda. Para mim, até mais.
1: Até mesmo. Não fosse eu de mal da porca.
0: Não fosse eu de lá, não é?
1: É, minha querida. E a tua amiguinha aqui, a namorada do meu vizinho aqui, Hugo.
0: É, a Karina, que é uma boa menina.
1: É uma boa menina, eu já a conheço também.
0: É, sim, senhora, é uma boa menina.
1: Vive aqui no, nos nossos vilarejos, ela é o rapaz, é muito querida também, a Karina.
0: É, sim, senhora.
1: Olha, então, em primeiro lugar, os bons dias da amizade ao nosso querido pai, que nos vai dando um pouquinho de tudo, que é tudo que nos faz falta. Vai, para as minhas meninas, que são 5, filhas e netinhas. E agora, vai para a minha irmã Ângela, para o meu irmão Alfredo e irmão Armindo, que é os que tenho. Vai para as minhas cunhadas, vai para todos os meus conterrâneos de Valprados, vai para todos os meus sobrinhos, desde a primeira, que é a Maria do Amparo, até a última, sobrinhos netos, sobrinhos bisnetos, e vai para a Suíça, para a minha catinha, que é a minha netinha. Vai para a Alemanha, para a minha Lara, também que está lá, e ela é a sua mãe. E vai para a minha Laidinha, para a trabalhinha dela e para a queijaria Trabanca, que trabalha lá. Que são as 3 netinhas maravilhosas que eu tenho. Então, as melhores para o meu genro, que está no Porto e está doente. E vai para a minha filha Arminda, para a minha filha Ana. Para quem mais? Agora, para a Dona Nazaré, que é para não esquecer, que ela fala sempre em mim, a Dona Noémia, a Fatinha Pastora, o Arturo de Arroios, o Henrique, o Aldino, o Simonel Almendra, a Carlinha, que ela é tanta gente, para o Sr. Isolino também, para a Luizinha, olha, para aqui, para Vilarelhos, para o irmão do meu irmãozinho Mariano, e a sua mulher dos índios e família, e vai para toda esta gente aqui, para o Hugo, para o Bruno, para esta gente toda de Vilarelhos, e para quem mais? Para todo mundo em geral, um grande beijinho, tudo de bom, e eu vou visitar o meu irmãozinho, que já lá está há 6 aninhos, coitadinho.
0: E pronto, então um beijinho, querida Isabelinha.
1: Ó, Carlinha.
0: Diga.
1: Eu que tinha campa e macê de cavaleiros e passei à minha filha primeira. E vou ficar aqui ao pé do meu irmãozinho, que também já comprei.
0: Pronto, e faz muito bem.
1: Já estou aqui há 28 anos, não é brincadeira.
0: Claro, já é mais daí, não é?
1: Já sou mais daqui do que qualquer lado.
0: Ora, com certeza.
1: E os imigrantes, para toda essa gente que anda por lá, para essa gente que trabalha nesses campos, Aí para esse rapaz que ainda agora falou que estava a guardar as vaquinhas também. Olha, para todo mundo em geral. Beijinhos, Carla.
0: Obrigada. Bem. Beijinhos, Isabelinha. Um bom dia.
1: Gostaste da tua lição, não gostaste?
0: Muito linda, sim, senhora.
1: Não tens esta lição?
0: Devo ter.
1: Mas deve ter, isto é do Carlos Batista.
0: Sim, devo ter.
1: Beijinhos.
0: Beijinhos, minha querida. Beijinhos. Bom.

nossa edição do nosso Bom Dia da Amizade. Já sabem, às 9 da manhã estamos em simultâneo com as notícias da TSF. Depois vem amanhã a informativa comigo até ao meio-dia. Um bom dia, uma boa quarta-feira, até já.

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11: São 9 horas.

0: Entram hoje no tempo de descontos para concluir este processo. Em comunicado, o Ministério da Educação referiu ontem que os professores tinham mais este dia para concluir o trabalho, sem que isso comprometa o objetivo de publicar as notas dos exames na sexta-feira, que, de acordo com informações que o Governo cita do Educa, o instituto que gera este processo, estão garantidas para sexta-feira a fixação das pautas. Em causa, ontem, no final da tarde, estavam 2% das respostas, o que, extrapolando do número de 300 mil provas realizadas, poderá significar que estão por concluir as classificações de 6 mil exames. Esta manhã o Ministro da Educação vai estar ao lado do Primeiro-Ministro na sessão de abertura de um congresso de 2 dias sobre a inovação, em Lisboa. Em tempo de exames, regra geral, acontece todos os anos, falamos do stress que afeta os estudantes do secundário quando chega este momento decisivo nas respectivas vidas, pois este ano vale a pena falar também do stress dos professores. A TSF acaba de falar com uma professora de português de 12º ano de uma escola secundária em Lagos. Lena Soares diz que foi o ano mais difícil na correção dos exames. Acusa o Ministério de falta de comunicação com os professores. Nesta conversa com a TSF, a professora conta que ainda ontem, ao fim do dia, recebeu 20 questões novas para classificar.
1: Eu recebi 14 itens no sábado à noite, depois das 10h30 da noite. Recebi mais 2 provas no domingo de manhã. Nada disto são 10 dias. Ontem à tarde, depois das 6h15, recebi mais provas. Portanto, nada me garante que eu vou ter as férias às quais tenho direito, não é? Porque trabalhei o ano todo para usufruir de férias que só posso usufruir em agosto. E eu não sei como é que vai ser este processo da segunda fase, como vai ser o processo da reapreciação. Eu devo dizer que quem está a salvar o ministro, quem vai salvar o ministro, são os professores. Porque contra tudo e contra todos estes obstáculos, estão a classificar as provas e estão a fazê-lo não por amor ao ministro, mas sim porque é o seu trabalho e porque se preocupa com os alunos.
0: Além dos problemas da digitalização, esta professora de português relata um caso em que o Júri Nacional de Exames a aconselhou a classificar com 0 uma resposta que, apesar de completa, estava mal identificada.
1: Eu tinha como classificação o item 5 e tenho uma questão 7. Ora, eu não tenho como avaliar essa resposta, porque as cotações são diferentes e, portanto, a plataforma não permite isso. Reportei várias vezes esta situação e reportei ad nauseam, inclusivamente, de várias formas, quer na plataforma, quer por e-mail, quer por telefone, e sempre a resposta era: não temos informação para dar. Ontem, por telefone, indicaram-me que deveria classificar esta resposta com 0. Apesar dela estar devidamente identificada, coisa que nos critérios gerais isso está contemplado.
0: Professora de português, Lena Soares, da Escola de Lagos, acusa o ministro de desresponsabilização e deixa uma recomendação de leitura, um excerto de José Saramago para Fernando Alexandre.
1: Por cima deste processo todo, lembrei-me desta frase que eu ensinei aos meus alunos no capítulo 19 do Memorial do Convento: em cima deste valado está o diabo assistindo, pasmando da sua própria inocência e misericórdia, por nunca ter imaginado suplício assim para a coroação dos castigos do seu inferno. É isto que eu sinto. Estamos todos pasmados com este inferno que nos votaram, mas quem afinal tem responsabilidades está apenas assistindo numa pseudo-inocência e numa pseudo-desresponsabilização. É muito triste.
0: Lena Soares, professora de português do 12º ano da Escola Secundária em Lagos, numa conversa esta manhã com a jornalista da TSF Inês Duarte Coelho. Ontem o Primeiro-Ministro, em Palmela, falou de falhas e de resistência dos professores à digitalização.
2: Acreditem que eu vou dizer isto não é para sacudir responsabilidades, nem é para estar a acusar ninguém. É porque é assim mesmo. E aqui e ali também com algumas resistências. Basta ver que os professores não têm todos a mesma opinião sobre, nomeadamente, este processo. A grande maioria, eu não tenho dúvida, está com o passo que nós estamos a dar. Mas há alguns que não estão. E nós temos de compreender que isso perturba o processo em si, e conjuntamente com aspectos de natureza técnica e eventualmente até com alguma falha que possa ter sido cometida pelos responsáveis políticos, pelos responsáveis dos serviços, tudo isto causa alguma inquietação nos alunos, nas famílias, em todos nós.
0: Declarações de Luís Montenegro ontem à noite em Palmela, num evento do PSD sobre o Estado da Nação para a apresentação do trabalho feito pelo Governo. A primeira reunião do Conselho Permanente de Concertação Social, depois de chumbado no Parlamento o pacote laboral, proposto pela Ministra do Trabalho, está marcada para esta tarde, às 3, reunião pedida pela Ministra. A agenda divulgada pelo Conselho Económico e Social e pelo Ministério do Trabalho fala de uma avaliação do acordo tripartido de valorização salarial, um acordo que foi assinado ainda durante o primeiro governo de Luís Montenegro, pelos patrões, pelo governo e pela UGT. Questionado pela TSF, o Ministério do Trabalho confirmou que não é intenção do governo levar à reunião da concertação social de logo à tarde uma nova proposta de revisão das leis laborais. Lembrando aqui que a ministra, Maria do Rosário da Palma Ramalho, tinha garantido que é uma inevitabilidade rever as leis laborais, sem assumir, no entanto, um calendário para retomar o processo. No ano passado, 13 milhões de crianças não receberam qualquer vacina em todo o mundo. São menos 745 mil crianças vacinadas que no ano anterior, mas ainda assim muito longe dos objetivos definidos pela Unicef e pela Organização Mundial de Saúde. No relatório conjunto, as duas entidades apontam 9 países como os principais responsáveis, saltam à vista Angola, Índia e República Democrática do Congo. A vacinação contra o sarampo é uma das que mais preocupa. Há quase mais 2 milhões de crianças sem esta vacina do que em 2019, Cláudia Patrício Silva.
3: O mundo tem feito poucos progressos nos últimos anos e corre mesmo o risco de perder o que já conquistou. É o aviso deixado por Kate O'Brien, diretora do Departamento de Imunização e Vacinas da OMS.
4: The gains between 2024 to 2025.
5: Os ganhos registados entre 2024 e 2025 são modestos, mas ao longo dos últimos 25 anos esses ganhos são enormes. No entanto, continuam a existir introduções importantes de vacinas e lacunas na cobertura, e é isso que nos preocupa, porque o risco de perder esses ganhos e o impacto que ainda não se concretizou continuam a existir.
3: Olhando para os números, 13 milhões e meio de crianças não receberam qualquer vacina em 2025. São menos 750 mil. Mas o relatório sublinha que há cada vez mais casos de menores que iniciam o esquema vacinal, mas não o completam. O sarampo é um dos casos que mais preocupa. 7,3 milhões de crianças não receberam a vacina contra o sarampo e, consequentemente, 57 países relataram surtos de grande magnitude. A cobertura global de vacinas permanece um ponto abaixo dos níveis de 2019. 9 países foram apontados como responsáveis por mais de metade das crianças sem qualquer dose de vacina. São eles a Nigéria, o Iêmen, o Congo, a Índia, a Indonésia, o Afeganistão, o Paquistão e Angola. A OMS e a Unicef avisam que, até nos países mais ricos, a cobertura está a diminuir, tanto por causas políticas como pela crescente hesitação dos pais.
0: Cláudia Patrício Silva, e um balanço dramático feito pela Organização Mundial de Saúde e pela Unicef por causa dos baixos níveis de vacinação de crianças em todo o mundo. A Agência de Imigração e Alfândega dos Estados Unidos, que conhecemos por ICE, suspendeu a maioria das operações stop que levava a efeito nas estradas norte-americanas. Esta suspensão acontece depois de duas pessoas terem sido mortas a tiro pelos agentes do ICE, Mariana Caparica.
6: A medida foi tomada um dia depois da morte de um colombiano de 26 anos. Joan Sebastian Guerrero trabalhava como motorista de entregas e foi baleado por um agente do ICE quando seguia no seu carro numa pequena cidade do Maine. Soma-se ainda um caso que aconteceu há uma semana em Houston. Lorenzo Salgado Araújo, um imigrante mexicano de 52 anos, estava a caminho do trabalho quando levou um tiro fatal dos agentes do ICE. A versão das autoridades alega que Lorenzo fugia da fiscalização e foi contra um dos veículos dos agentes, mas testemunhas no local negam esse relato. O governo norte-americano tomou então a decisão de suspender os bloqueios rodoviários do ICE. Ainda assim, a pausa não é absoluta, já garantiu o czar das fronteiras dos Estados Unidos. E podem haver exceções para mandados de detenção.
0: Jornalista Mariana Caparica, centenas de pessoas protestaram ontem no Maine pela morte do colombiano, à semelhança do que tinha acontecido no início do ano em Minneapolis, quando René Good e Alex Preti morreram às mãos de agentes da imigração. 30 mortos é o balanço avançado pelo Irão para os bombardeamentos norte-americanos dos últimos dias contra vários locais do Irão. As Forças Armadas iranianas anunciaram a morte de 7 militares nos ataques, além incluído um balanço incluído nestes 30 mortos. Os militares, que são apelidados de terroristas norte-americanos, dispararam 13 mísseis contra um quartel perto da cidade de Iran Shahr, a 1.500 quilómetros de Teherão. Também bombardeado foi a cidade portuária de Bushehr, no sudoeste do país. É um alvo crítico para o Irão e para os Estados Unidos. É nesta cidade que se situa a única central nuclear do Irão. A agência de notícias iraniana IRNA diz que o ataque a Bushehr não fez quaisquer vítimas. Tudo isto acontece numa altura em que o presidente dos Estados Unidos, Donald Trump, tem um discurso todo ele recheado de destruição.
7: Vamos atacá-los com muita força esta noite. Vamos atacá-los com muita força amanhã à noite. Vamos atacá-los com muita força depois de amanhã. E na semana que vem a situação vai ficar feia para eles, porque na semana que vem vamos atacar as centrais elétricas. E na semana que vem, vamos atacar as pontes. Vamos destruir todas as centrais elétricas deles. Vamos destruir todas as pontes do Irão, a menos que eles se sentem à mesa para negociar.
0: Donald Trump, o presidente dos Estados Unidos, numa declaração na Fox News, e a ameaça de destruição total do Irão, neste caso das centrais elétricas e também das pontes que garantem as comunicações no país. O segundo finalista do Campeonato do Mundo de Futebol vai ser encontrado logo à noite, e será ou Inglaterra ou Argentina. O jogo está marcado para as 8 da noite. Lionel Scaloni, treinador campeão do mundo, que tenta chegar a mais uma final de um campeonato do mundo, não poupa nos elogios a duas das principais figuras da seleção inglesa, Harry Kane e Jude Bellingham.
8: São dois grandes jogadores, de los mejores del mundo.
9: São dois grandes jogadores, entre os melhores do mundo. A verdade é que são jogadores que qualquer treinador gostaria de ter, sem dúvida. Vamos tentar neutralizá-los com as nossas armas e impedir que façam uma boa partida. Temos a nossa ideia de jogo e esperamos colocá-la em prática amanhã.
8: A ideia de jogo la tenemos y esperamos mañana llevarla a cabo.
0: Lionel Scaloni, o selecionador da Argentina. Já o alemão Thomas Tuchel, que é selecionador inglês, olha para o jogo de hoje como uma experiência única.
10: É uma experiência única jogar contra os atuais campeões. É uma experiência única jogar contra Lionel Messi e a sua equipa. É uma experiência única a Inglaterra jogar contra a Argentina. É simplesmente um grande jogo num grande campeonato.
11: Just a big match in a big tournament.
0: Thomas Tuchel, o selecionador de Inglaterra. O Inglaterra-Argentina está marcado para as 8 da noite. Tem relato na TSF e também em tsf.pt. As autoridades japonesas andam à procura de um gatuno muito peculiar. O gatuno é um urso. Ele é suspeito de ter roubado frigoríficos. E são já 14 assaltos. O relato está sintetizado em língua inglesa no jornal The Guardian. O último roubo foi à cozinha de um casal de idosos que encontrou, durante a noite, o frigorífico aberto e alguma comida espalhada pelo chão. A polícia foi chamada ao local e ficou a saber-se que o urso em questão já é suspeito de outros assaltos culinários. As autoridades montaram já armadilhas, instalaram cercas elétricas em torno das casas, onde o urso tem rondado, já mobilizaram patrulhas para alertar a população sobre o urso, mas até agora nada feito. O urso ainda não foi detido.

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0: o sentido das palavras, um olhar mais positivo sobre a vida. Não diga que não pode. Diga que não quer. O ser humano é capaz de realizar qualquer coisa, desde que acredite e que se comprometa. Há uma frase famosa de Henry Ford que diz o seguinte: se você disser que pode, está certo. Mas se disser que não pode, também está certo. Não estamos a falar de coisas absurdas, como mergulhar e explorar as profundezas do oceano sem treino e sem equipamento. Estamos a falar de objetivos reais, como tirar um curso, comprar uma casa, conseguir um emprego melhor, conseguir as férias dos seus sonhos. Siga a sua intuição, vá em frente, não tema, siga em frente, não desista se à primeira tentativa não deu certo. Nunca se sinta derrotado. Se correu mal, tente outra vez, pois o maior derrotado é aquele que nunca tentou. Pense nisto e seja feliz.
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8: Olá, muito bom dia. Sejam bem-vindos à Manhã Informativa de hoje, quarta-feira, 15 de julho. Estamos a meio do mês. Isto corre, assim num passo de um pardal e quando formos dar por ela, estamos no Natal.
9: Exatamente.
8: Julieta Carneiro aqui a fazer disparatadas. O que é que se passa? Não tens juízo nenhum, tu? Acordaste louca? Não dormiste bem? Ah, vocês não conseguem ouvir, mas é que ela está aqui a fazer assim, olha, a sério, eu gostava que vocês vissem as figuras, que era para verem o que é que eu tenho que aturar aqui logo pela manhã, é só para que saibam. Não achas, Maria João?
9: É bem verdade.
8: Nós aqui estamos sossegadinhas. É, ontem estava a morrer, hoje é quase bipolar.
9: É. Olha, foi o descanso que lhe fez bem, ainda bem.
8: Ainda bem, graças a Deus e a todos os santos, antes descansada do que não. Maria João, estás descansadinha também?
9: Sim, também estou descansadinha.
8: Dormiste também, dormi bem também?
9: Sim.
8: Ah, também andavas a dormir mal.
9: Exatamente, mas hoje já dormi bem.
8: Pronto, ótimo.
9: Já acordei cedinho, já fui fazer aquilo que tu sabes.
8: Ai, não posso. Grande mulher, eu aprecio pessoas determinadas, sem dúvida.
9: Já tomei banhinho também, estou com o cabelinho molhado e cheirosa e pronta para mais um
8: dia.
9: Olha,
8: e alguém te vai dizer, olha, estás com outro macaco.
9: Pois, olha, já sabemos, já esta semana é a semana do macaco.
8: É verdade, Maria João.
9: Só me falta um. Porque está em um corvo, senão também era tudo todos os dias. Senão, mete o gelo a lavar e volta a repetir.
8: Eu acho que devia ser a semana do macacão.
9: É a semana do macacão esta.
8: Então, só te faltam mais dois dias, Maria.
9: Exatamente.
8: João.
9: Amanhã, visto um azul, só para provocar.
8: Não vale a pena agora fugir já à regra.
9: Exatamente.
8: Maria João, vamos falar de coisas sérias. Conta-nos o que se passa na revista da imprensa.
9: Conto sim, senhora. Vamos começar pelo Público, hoje, que faz destaque do Mundial. A Espanha desmonta a França e vai lutar pelo segundo título, depois de sabermos também que vai defrontar, ou seja, poderá defrontar no próximo domingo, Inglaterra ou Argentina. Por cá, o governo falha prazo para correção de exames e dá mais um dia a professores. A publicação das notas de alunos mantém-se na sexta-feira. A Provedoria de Justiça recebeu já várias queixas. No petróleo, margem de refinação triplicou desde ataque a Irão e o nosso bloco acabou cisão. Mário Tomé e outros 59 bloquistas desfiliaram-se no dia de ontem. Também grande polémica que envolve o Ministro da Administração Interna, Luís Neves, a Transparência Internacional, que critica negócios com amigo empreiteiro. No Médio Oriente, Trump troca portagem de 20% no Estreito de Hormuz por investimento árabe nos Estados Unidos. E também, no ensino superior, o Ministério deixa cair níveis mínimos de numeracia inglês para aceder a cursos. Vamos passar para o Diário de Notícias, hoje que também faz destaque da educação e desta recente polémica que envolve os exames nacionais. O governo alarga o prazo para a correção. Também furtos por carteiristas em Lisboa sobem 10% até junho. A média é de aproximadamente 10 furtos por dia em Lisboa, mas o número de detidos caiu face ao ano passado. A PSP tem usado redes sociais para alertar para a importância da prevenção. Também nas negociações, a União Europeia vive super terça-feira histórica do alargamento. Na política, contestação interna leva à saída de 60 militantes do Bloco de Esquerda e ainda no Parlamento, o Estado da Nação deve ser entrave a debate sobre exames nacionais. Também uma entrevista alargada a Ana Catarina Mendes a dizer que Leitão Amaro gerou o medo e a ideia de que as fronteiras não estavam seguras. Também destaque para a admissão da ex-CIA francesa da TAP, que ganha a primeira batalha judicial contra a companhia. E a terminar esta capa de jornal, o petróleo dispara 12% em dois dias e faz soar os alarmes de perigo. Vamos passar para o JN, hoje que faz destaque aqui de uma tragédia, uma tarde com amigos, portanto um jovem de 17 anos, de Matosinhos, que morreu ao saltar para o Rio Douro, no Porto. Os dois colegas conseguiram-se salvar. Também a consulta de exames pelos alunos obriga professores a introduzir dados à mão. Informações de 166 mil estudantes têm de ser validadas devido ao anonimato. O Ministério adiou para hoje a conclusão das classificações das provas. Também na Justiça, polícias presos por pagarem formadores com droga apreendida. Penas pesadas para três agentes do Porto. Isto é triste, acabou por concluir a juíza. Também calor ameaça vinho do Douro. A região espera recuperar ainda assim até 30% na vendima deste ano. Em Odemira, obras na casa de Luís Neves investigadas pela Câmara. Em Castro Daire, menino luta pela vida após morte dos pais numa Moto 4. Também vamos passar para o Correio da Manhã, hoje que faz aqui grande destaque e grande também em grande uma fotografia, portanto, em grande plano da casa de Luís Neves, com piscina, no município de Odemira, que não foi informado. O ministro fez uma piscina sem dar cavaco à Câmara, pode-se ler. Luís Neves diz que é um tanque, mas imagens desmentem-no. A lei obriga a comunicação prévia à autarquia antes de construir. Também termina hoje o prazo final de correção de exames, que foi adiado, e ainda despista de Moto 4 que desfaz uma família. Carla, de 47 anos, e António, de 48, morreram num acidente. A gestora ganha batalha contra a TAP sobre indemnização milionária. E também polícias na prisão por pagamentos com droga. O estado da saúde, falta de médicos e caos nas urgências. E a fatura média da água é de 34,65 € a nível nacional por mês. Portanto, são estes os principais destaques de hoje na imprensa nacional. Desporto.
8: E agora vamos então para as capas desportivas.
9: Vamos, sim senhora, hoje vamos começar com a bola, como é habitual, que hoje faz destaque do Leão com sangue novo, depois do Sporting ganhar ao Celtic 4-1. Golos de adultos em bela exibição de vários jovens. Falamos de Jenny, Bragança com 2 e Mangas que marcaram. Luís Guilherme e companhia deixaram água na boca. Já o destaque para o Benfica vai para Ibrahima Ba, para o lugar de António Silva. O central senegalês do Famalicão, com 21 anos, vai custar 20 milhões aos cofres do Benfica. Também português pretendido pelo Bournemouth e pela porta de saída, poderá ter de ir a jogo com o St. Gallen. Já o destaque para o Futebol Clube do Porto vai para os Dragões, que querem baixar o preço de Yuang. Portanto, aqui o Feyenoord, que perde 7 milhões pelo sul-coreano. Também o Chelsea chega aos 40 milhões por Diogo Costa. E no Mundial, rescaldo para o jogo de ontem entre a França e a Espanha que eliminou, portanto, os gauleses numa partida que ficou a 2-0. Espanhóis brilham e esperam a companhia para New Jersey, entre a Inglaterra e a Argentina, um jogo que pode acompanhar, portanto, hoje às 8 da noite e a final que vai acontecer no próximo domingo. Vamos passar então para o recorde, hoje que também faz destaque do Sporting, goleada com miúdos, pode-se ler. Gabriel Silva e Flávio Gonçalves também estiveram em destaque. Vitória clara, apesar da ausência dos pesos pesados, isto quando o Sporting ganhou a Celtic por 4-1. Também Bragança, Visa, Catamo e Mangas também marcaram, Altimira e Dombia, titulares no meio-campo, e Alnidis ainda de fora, Derri estreou-se com o 28 de Ronaldo e Felicíssimo destaca Juventude. É um privilégio usar o número dele, diz Derri, e Felicíssimo diz que demonstra o trabalho que temos feito. Já destaque para o Benfica vai para António Silva, que abre porta a Ibrahima Ba. Também Gonçalo Moreira pode ser engolido, envolvido aqui no negócio, e defesa do Famalicão pode custar 17 milhões. Já destaque para o Futebol Clube do Porto, vai para a paciência, portanto, contou os dragões, contou com vontade do sul-coreano, paciência por Yuang, e o Feyenoord joga com inflação do Mundial. Também Farioli prepara dinâmicas de team building. Vamos passar para o jogo, hoje que faz destaque aqui deste jogador do Futebol Clube Porto, sul-coreano Suk, que passou pelos Dragões, analisa as características de Wang In-Bin. Luta até a exaustão, pode-se ler também o grande destaque das suas principais qualidades, técnica individual, qualidade de passe, bolas paradas e meia distância. Já o destaque para o Benfica vai para Ibrahima, na lista, defesa central do Famalicão, agrada, mas ainda não está a ser negociado. O senegalês está à espera da decisão de António Silva. Também aqui, como não podia deixar de ser, portanto, os donos do costume, 5 reforços utilizados, mas foram os mais antigos a liderar a goleada, portanto, aqui no jogo contra o Celtic, o Sporting, que, como já referi, ganhou 4-1. Também Jesse Derry, com o número que foi de Ronaldo, o número 28. E, portanto, é este o retrato da imprensa desportiva desta quarta-feira.
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0: Está na hora de ficarmos a saber quais os títulos que vão estar em destaque no informativo às 10 da manhã.
1: A CIM das Terras Trás-os-Montes é pioneira na criação do Plano de Ação Climática, que foi apresentado ontem no Elcam Center Azibo, próximo da Praia da Fraga da Pegada. O turismo na região norte está em pleno crescimento, de acordo com os últimos dados do Instituto Nacional de Estatística, o INE. E a Unidade de Cuidados Paliativos do Hospital de Macedo Cavaleiros realizou um simulacro interno para testar a capacidade de resposta dos recursos humanos, o socorro a eventuais vítimas e a operacionalidade da evacuação de utentes, colaboradores e visitantes em caso de emergência.
0: Uma boa ideia, sem dúvida. Hoje sou eu que vou fazer um simulacro aqui na rádio.
1: Ah, é?
0: A ver se quem consegue sair mais rápido.
1: Está bem.
0: Mas depois não pode voltar. É como se a bomba fosse arrebentar a qualquer momento. A gente sai, mas não volta.
1: Ok, está bem.
0: Depois só podemos voltar no dia a seguir, porque tem que haver aqui uma avaliação, se há bomba explosiva, se não há, e requer algum trabalho, por isso não pode ser assim, ou de repente.
1: Claro, é bem verdade.
0: O que é que te parece?
1: Parece-me bem.
0: Pronto, então.
1: Vamos realizar um simulacro.
0: Vamos realizar um simulacro, a ver como é que... A ver se vocês são ágeis.
1: Exatamente.
0: Tu deves ser a primeira a correr. Maria João, agora vamos ficar a saber como vai correr o nosso dia. A taróloga Maria Helena está pronta.
1: Então vamos saber.
0: Até já.
1: Até já.
0: Eu volto logo a seguir ao informativo das 10 da manhã. Uma boa quarta-feira.
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3: 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E fica a saber o que os astros lhe reservam para hoje.

0: Começamos com o carneiro, que está com a temperança, que significa que a sua vida está em equilíbrio e o número da sorte é o 14. Já o leão, com o 5 de espadas, que o aconselha a cuidar melhor do que tem. O número da sorte é o 5. E touro, com o 5 de copas, que alerta para uma possível derrota. Atenção, o número da sorte é o 41. E agora vou falar para um signo que hoje está muito protegido. Qual é o signo? É carneiro, é caranguejo. Caranguejo é esse mesmo que está com o mundo e que diz que vais colher bons frutos do seu esforço. E o número da sorte é o 21. Já gêmeos com o 7 de ouros, que indica que tem muito trabalho a fazer. E o número da sorte é o 7. Virgem com as de copas, que anuncia momentos de felicidade no amor, relaxe e aproveite. O número da sorte é o 37. Vamos ver como está a balança, que está com 8 de ouros e que incentiva a fazer um esforço para conquistar as suas metas. O número da sorte é o 8. Sagitário com o cavaleiro de ouros, que lhe diz que está preparado para vencer. O número da sorte é o 12. Escorpião, com o 10 de copas, que significa que a felicidade reina na sua vida. O número da sorte, 46. Já peixe, com o rei de ouros, que aconselha a ser mais prático. O número da sorte, 27. Capricórnio, com o rei de espadas, que lhe diz para usar o seu poder de forma positiva. O número da sorte é o 4. Quanto a aquário, está com 8 de espadas, que significa que podem agir de má fé consigo. Esteja alerta, o número da sorte é o 38.
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2: Ficámos a saber a previsão dos signos para o dia de hoje com a doutora Maria Helena. Dentro de alguns minutos, atualizamos as notícias de Trás-os-Montes e Alto Douro. Tenha uma ótima manhã.

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1: Dez horas. Bom dia.
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1: 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Atualizamos a informação regional com a jornalista Maria João Canatas.
3: A CIM Terras Trás-os-Montes é pioneira na criação de um plano de ação climática que foi apresentado ontem no Elcam Center Azibo, próximo da Praia da Fraga da Pegada. O turismo na região norte está em pleno crescimento, de acordo com os últimos dados do Instituto Nacional de Estatística, o INE. A Unidade de Cuidados Paliativos do Hospital de Macedo Cavaleiros realizou um simulacro interno para testar a capacidade de resposta dos recursos humanos, o socorro e eventuais vítimas e operacionalidade da evacuação de utentes, colaboradores e visitantes em caso de urgência. O Instituto Português do Mar e da Atmosfera, o IPMA, prevê para hoje céu pouco nublado, com ocorrência de vento fraco, soprando fraco a moderado a 30 km por hora, soprando do quadrante oeste durante a tarde, persistindo

0: nas terras altas até ao final do dia. A temperatura mínima para Macedo Cavaleiros é de 13 graus e a máxima pode chegar aos 31. A Cimeterra Trás-os-Montes é pioneira no país a aprovar um plano subregional de ação climática. O projeto EcoSmart TTM reúne os 9 municípios da comunidade intermunicipal das Terras Trás-os-Montes. O investimento ronda os 370 mil euros e é cofinanciado pelo Programa Regional Norte 2030. A iniciativa pretende reforçar a adaptação às alterações climáticas através de instrumentos comuns de planeamento, monitorização e sensibilização. O presidente da Comunidade Intermunicipal das Terras Trás-os-Montes, Pedro Lima, destaca o caráter pioneiro do projeto.
1: Em primeiro lugar, se me permitem, o que eu gostaria de dizer e de destacar é que Trás-os-Montes é pioneiro em lançar este plano de ação climática a nível nacional. Portanto, estamos habituados a ficar na cauda, aqui não, aqui estamos na dianteira. Somos pioneiros a fazer isso e a envolver todo o ecossistema da nossa comunidade intermunicipal, nomeadamente as escolas. Porquê é que eu falo nas escolas? É aí que tem que começar a mudança de comportamentos.
0: Este projeto pretende preparar o território para responder a fenómenos como ondas de calor, secas e incêndios rurais. A estratégia assenta na cooperação entre municípios e na sensibilização da população. Para a vice-presidente da CCDR Norte, do Pelouro do Ambiente, Gabriela Leite, o plano deve agora passar da estratégia à ação.
2: As alterações climáticas não são uma coisa para o próximo século, nem para a próxima geração. E, portanto, nós temos que agir já. E já vamos tarde. O tempo é o nosso maior inimigo. Os planos desta natureza dão-nos o fio condutor daquilo que deve ser feito num território. Neste caso em concreto, junta os planos, no fundo, fazem a agregação daquilo que são os planos municipais dos 9 municípios. E é um trabalho pioneiro e é assim que deve ser feito. Isto é importante que saia do papel, é importante que se execute, é importante garantirmos o financiamento para a execução, divulgar, comunicar.
0: A apresentação pública do projeto decorreu em Macedo Cavaleiros. O município considera que a iniciativa reforça a preparação do território para os desafios climáticos, como explica o Presidente da Câmara, Sérgio Borges.
3: O plano de ação climática, antes de mais, para Macedo Cavaleiros foi muito bom ser aqui este evento, este lançar deste programa, desta ação. Tivemos aqui a CIM, tivemos aqui a CCDRN Norte, tivemos aqui todos os parceiros que estão envolvidos nesta ação. Obviamente que isto não é só bom para a Macedo Cavaleiros, é bom para o nosso país, para a nossa CIM em particularmente.
0: O EcoSmart TTM pretende dotar as Terras Trás-os-Montes de uma estratégia comum de ação climática e reforçar a resiliência do território perante os efeitos das alterações climáticas. O turismo na região norte está em pleno crescimento. De acordo com os últimos dados do Instituto Nacional de Estatística, o INE, comentados pelo presidente da Turismo Porto e Norte, na abertura da Expo Vila em Vila Flor. Luís Pedro Martins sublinhou que a região norte foi a que mais turistas atraiu até maio deste ano.
4: Os números que saíram agora relativos a este primeiro semestre são extremamente excepcionais, ou melhor, até maio, são muito bons. E comparando com o período homólogo, nós temos um crescimento de quase 7% no que diz respeito às dormidas e 5,5% no que diz respeito ao número de hóspedes. Muito interessante o continuarmos a crescer em mercados importantes, como o mercado americano, o mercado francês, o mercado do Reino Unido, também o mercado do Brasil, que nestes primeiros meses do ano teve uma recuperação excepcional. E todos eles, se os compararmos com os números da média nacional, o Porto e Norte hoje pode, de facto, festejar que continua com um bom desempenho. Nomeadamente, mantendo aquilo que conquistámos em 2025, que foi o facto de termos sido a região de turismo com maior número de hóspedes nacionais.
0: Recorde-se que em 2025 esta região foi o principal destino turístico dos portugueses, liderando o ranking nacional de dormidas e de hóspedes residentes. A região registou máximos históricos, contabilizando cerca de 5,4 milhões de dormidas no país. Esta tendência de crescimento, que se assinala também em 2028, deve-se a diversos fatores, como acrescenta o presidente da Turismo Porto e Norte.
4: Nestes primeiros meses, essa tendência continua e nós tudo faremos para que ela se mantenha. Acreditamos também com a dinâmica que está a existir no território, por um lado, com uma oferta também cada vez mais dispersa e mais fora da área metropolitana do Porto, porta de entrada, ajudando também a distribuir

0: Turistas para a região. Também com um número de eventos muito interessante que temos tido, incluindo na cidade do Porto, com grandes eventos como aconteceram no mês de junho. Turistas que depois vêm, assistem ao evento, mas depois gostam de ficar e pernoitar pela região. Mas também com o desempenho do aeroporto e agora com novas rotas, a nova rota da Delta Airlines, que eu lembro de falar aqui em Trás-os-Montes que iria ser, e agora já não é o iria ser, com esta particularidade. Será porventura o ano onde se vai notar mais a distribuição de turistas pela região. Isso é bom, porque isso é também muito a nossa função.
1: A expansão poderá ser ainda mais vantajosa, uma vez que a oferta hoteleira está a crescer na região, com a recente abertura de um hotel em Pinela e a previsão de uma nova unidade em Miranda do Douro, acrescenta o responsável pela Entidade Regional de Turismo.
0: Hoje celebramos abrir uma unidade em Pinela, no Conselho de Bragança, ter neste momento uma outra unidade, uma marca nacional, em Miranda do Douro, termos investimentos já a iniciar em Mugadouro, mas tenho também um roteiro, um roadshow para fazer, que é um roadshow muito curioso, nunca fiz, é completamente fora da caixa, com o apoio também da CIM, vamos, daqui de Terras de Trás-os-Montes, vamos fazer um roteiro com alguns hoteleiros a edifícios que nos foram identificados pelos municípios, para ver se os conseguimos atrair e despertar para poderem investir, porque este território pode ainda ter mais capacidade hoteleira, nomeadamente para estes mercados que hoje vêm cá, mas depois, como não têm onde dormir, nomeadamente para estes segmentos mais premium, regressam ao Porto, ou vão para Braga, ou até para Chaves, onde aí já têm essa oferta.
1: A região norte foi uma das que registou um dos maiores aumentos no número de dormidas, com um crescimento de 6,7%, apenas ultrapassada pelo Alentejo, com mais 10%. Em termos globais, o setor turístico registou em maio 3,3 milhões de hóspedes, um crescimento de 3,9% em termos homólogos. A Unidade de Cuidados Paliativos do Hospital de Macedo Cavaleiros realizou, na manhã desta terça-feira, um simulacro interno para testar a capacidade de resposta dos recursos humanos, o socorro a eventuais vítimas e a operacionalidade da evacuação de utentes, colaboradores e visitantes em caso de emergência. Rui Vaz, responsável pelos planos de emergência da Unidade Local de Saúde do Nordeste, explica que este simulacro permitiu testar a capacidade de evacuação dos utentes, sendo uma ação obrigatória por lei a realizar uma vez por ano.
2: Bom, isto não é porque as ideias surgem. Nós somos obrigados, cumprindo a lei, a fazer simulacros periódicos nas nossas instalações. Desta vez, coube aqui ao serviço da Unidade de Cuidados Paliativos fazermos, de facto, um exercício para percebermos qual o nível de resposta que os nossos colaboradores dão numa situação que possa ocorrer.
1: O simulacro decorreu internamente, sem recursos a meios da Proteção Civil, de forma a proteger os utentes e evitar alarme.
2: Foram só meios internos, porque há dois tipos de simulacros que podemos realizar, com ou sem envolvimento, com ou sem envolvimento dos agentes externos da Proteção Civil. Este aqui, pronto, foi realizado só com os meios internos e também sendo um serviço com algumas particularidades e sensibilidade com o tipo de utentes que tem, pronto, para não causar grande alarido e preocupação e o tipo de utentes que temos, para não causar, não agravar mais ainda algumas situações. Portanto, foi só testar mesmo a operacionalidade dos nossos colaboradores, no sentido de que numa situação que ocorra estarem preparados não só para socorrerem as potenciais vítimas, como também ter a possibilidade de fazer em tempo, enfim, o mais curto possível, a evacuação de todos os utentes, visitantes, colaboradores que estejam nas instalações.
1: A Unidade de Cuidados Paliativos do Hospital de Macedo Cavaleiros foi assim palco de um exercício destinado a testar a operacionalidade em caso de emergência. A iniciativa foi desenvolvida pela Área de Segurança no Trabalho, no âmbito das medidas de autoproteção que estão a ser implementadas, com aposta na prevenção e na preparação das equipas.
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Muito bom dia. Bom dia, alegria. Espero que esteja a passar uma boa manhã aqui na nossa companhia. É sempre muito bom estar consigo. Até bem perto do meio-dia estou consigo. Bom dia.

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Instituto Português do Sangue e da Transplantação apelou hoje à população para dar sangue antes ou durante as férias, alertando que as reservas de sangue do Instituto se encontram abaixo dos níveis desejáveis para vários grupos sanguíneos. Segundo o Instituto Português do Sangue e da Transplantação, a situação é particularmente preocupante nos grupos A+, A+, A+, A+, O+ e O-. Assim, apelamos a todos que antes ou durante as férias façam uma dádiva de sangue, pois assim poderemos manter as reservas de sangue em níveis adequados e dar resposta às necessidades dos doentes que precisam de transfusões sanguíneas para viver, afirma o Instituto em comunicado. E refere que, como aconteceu habitualmente durante os meses de verão, a partir do início de julho se verifica uma redução significativa da afluência de dadores, devido sobretudo ao período de férias e às elevadas temperaturas. No entanto, alerta, as necessidades dos hospitais mantêm-se inalteradas, uma vez que continuam a existir doentes que necessitam diariamente de transfusões sanguíneas, vítimas de acidentes rodoviários, doentes oncológicos, intervenções cirúrgicas programadas e situações de emergência. O Instituto recorda que dar sangue é um gesto simples, sem contraindicações para adultos saudáveis, explicando que basta ter mais de 18 anos e menos de 70, peso igual ou superior a 50 quilos e ser saudável. No entanto, no momento da dávida é importante estar bem hidratado e alimentado, reforça a informação que o dador pode agendar a sua dádiva em www.isp.pt. Aconselho ainda o dador a preencher o questionário de autoavaliação, também disponível neste link, antes de se deslocar a um local de colheita. Até 15 de setembro, às segundas e sextas-feiras, irá publicar nas suas redes sociais os grupos mais necessários, apelando à população para estar atenta e ajudar o Instituto a dar mais vida à vida. Já sabe então, se puder, colabore. Vamos ajudar uma vida a ter vida. Seguimos com as melhores músicas.

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renováveis geram 1.110 milhões em contribuição fiscal em 2024. Num comunicado, a associação indicou que Portugal aplica atualmente uma carga fiscal e parafiscal sobre o setor das energias renováveis que não encontra paralelo conhecido na Europa, apontando que esta situação resulta sobretudo da manutenção da contribuição extraordinária sobre o setor energético. Uma contribuição permanente sobre o valor líquido dos ativos que penaliza o investimento independentemente da rentabilidade dos projetos. Segundo a APREN, é uma das principais conclusões do estudo Carga Fiscal das Energias Renováveis em Portugal, desenvolvido pela Nova School of Business and Economy e Laban Carmona para a associação. De acordo com o estudo, o setor das energias renováveis está longe de beneficiar de um regime fiscal privilegiado, salientando que em 2024 gerou 1,110 milhões de euros de contribuições fiscais totais para o Estado, correspondendo a cerca de 1,16% da receita fiscal nacional. No mesmo ano, o setor contribuiu com 5,34 milhões de euros para o PIB e sustentou 62.434 empregos, provenindo ainda 2,1 mil milhões de euros em importações de combustíveis fósseis e permitindo evitar cerca de 11,7 milhões de toneladas de emissões, destacou a APREN na mesma nota. É esta tributação geral acresce ainda uma carga parafiscal específica do setor que atingiu 135 milhões de euros em 2024, equivalente a 12,2% da contribuição fiscal total e 25,3% dos tributos suportados pelas empresas. O estudo propõe uma série de medidas passando pela eliminação da CASE, redução dos prazos de licenciamento, relançamento de leilões, reforço e investimento na rede de transporte, promoção de contratos de longo prazo e a revisão da estrutura das tarifas elétricas, entre outras. Fica aqui este conhecimento. Estamos a falar de muito dinheiro, não é?

Estamos então a terminar esta segunda hora da manhã informativa. Volto dentro de alguns minutos. Continuo desse lado. Um bom dia.

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11: São 11 horas. Bom dia.
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0: Sejam bem-vindos à manhã informativa de hoje, quarta-feira, 15 de julho. Esta é a terceira hora e vamos para a síntese de informação. Jody, muito bom dia.
1: Bom dia. No distrito de Vila Real são cada vez mais os jovens que aderem ao programa Voluntariado Jovem para a Natureza e Florestas, este promovido pelo Instituto Português do Desporto e da Juventude. Este é um programa que promove práticas no âmbito da proteção da natureza, florestas e respectivos ecossistemas, através da sensibilização das populações em geral e da prevenção contra os incêndios florestais e outras

0: Catástrofes como o impacto ambiental da monitorização e recuperação de territórios afetados. O diretor norte de IPDJ, Vítor Dias, refere que este programa pretende promover práticas de voluntariado jovem no âmbito da preservação da natureza, florestas e respectivos ecossistemas.
1: Temos mais uma vez em desenvolvimento e em plena ação o programa de voluntariado jovem na natureza e florestas, que visa, como o próprio nome indica, não é, sensibilizar a população para a necessidade de defesa da floresta, para a proteção do ambiente, muito centrado, obviamente, nas questões relacionadas com a prevenção dos incêndios, dos fogos florestais, mas também sensibilização e limpeza de alguns territórios. Depende muito, obviamente, dos projetos que nos são apresentados.
0: Os jovens dos 14 aos 30 anos podem participar neste projeto de voluntariado, no mínimo durante 15 dias. E Mafalda Tinto, natural de Mirandela, foi chamada à equipa técnica da Seleção Nacional Sub-15 Masculinos. O convite partiu do selecionador Rui Naziro. O primeiro estágio desta época de formação arranca já este sábado na Covilhã. Este passo na carreira surge após um percurso de rápida ascensão na Associação de Basquetebol de Coimbra. Depois de iniciar o percurso técnico em 2023 no Basquetebol Condeixa, a atleta treinadora assumiu a liderança da Seleção Distrital Sub-12 Femininos na Festa Nacional do Mini Basquete em Passos de Ferreira. Com grau primeiro obtido em 2025, Mafalda Tinto fechou a presente época com outro convite de peso: assumir o comando principal na formação da histórica Associação Académica de Coimbra. Mafalda Tinto deu os seus primeiros passos como jogador em 2012, com 10 anos de idade, na então Casa de Futebol Clube do Porto de Mirandela, seguindo no ano seguinte para o Sport Clube de Mirandela. Já em 2020, antes de arrumar para Coimbra, onde concluiu os seus estudos superiores em paralelo com a carreira desportiva. Mafalda Tinto ainda passou pelo ADCE, Diogo Cão de Vila Real e os Salesianos de Mirandela.
2: Esta foi então a síntese de informação de hoje, quarta-feira, 15 de julho. Jodi, bem disposta?
0: Para mais um dia, sim.
2: Assim, tipo, altamente fixe?
0: Exatamente, sim.
2: Estás porreira?
0: Sim.
2: É o que importa. Então, olha, gostas do nome Carolina?
0: Gosto.
2: Eu gosto muito. Eu, se tivesse uma filha, seria Carolina.
0: A sério?
2: Adoro o nome
0: que
2: Carolina.
0: Giro.
2: E os descendentes fizeram uma canção para todas as Carolinas. Queres ouvir?
0: Quero. Vamos ficar atentas a ouvir.
2: Então, ficamos a ouvir Descendentes com Carolina.

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0: Rosalía, La Madruga. Costuma-se dizer que em madruga diz que o dia lhe corre melhor, não é?
1: Ai, madruga.
2: Dei tudo o que tinha.
0: Agora, se é verdade ou não, não sei. Dentro de alguns minutos vamos ficar a saber quais as sugestões para o almoço de hoje no nosso restaurante Cantinha da Espanhola.

0: este instrumental é sinal que vamos falar de comidinha. E hoje tenho comigo a minha amiguinha, que também gosta muito de comer, Julieta Carneiro. Olá!
1: Bom dia!
0: Bom dia, alegria!
1: Quem está a ouvir parece que sou uma gulosa.
0: Eu sou, assumidamente.
1: Tu viste que eu só comi uma natinha pequenina, apesar ali da Maria João Canadas me ter chamado gulosa por eu pedir uma nata pequenina que não cabia na toca de um dente. E pronto, é assim que se difama uma pessoa em direto.
0: É assim, não é? Mas eu não te estou a difamar.
1: Estás-me a chamar gulosa.
0: Eu é que sou gulosa.
1: E disseste que eu também gosto de comer.
0: Eu sou a pessoa mais gulosa que existe dentro desta entidade.
1: Olha, mas gosto sim, senhora.
0: Eu gosto bastante de comer.
1: Eu também, se gostar do que estou a comer, obviamente.
0: É uma das coisas... Eu sou tipo Kim Barreiros.
1: Eu vou comer até me lambuzar.
0: Porque se eu não comer,
1: vem outro e come em meu lugar.
0: E eu, como não quero que os outros comam no meu lugar, olha, é como tudo o que aparece.
1: Então não chega para tudo.
0: Ai, às vezes nunca se sabe. Tudo depende conforme está o stock. O stock anda limitado ultimamente.
1: Pois.
0: O stock não anda muito favorecido.
1: Não anda?
0: Não.
1: Oh, mas isso vai dando. Para comer nunca pode faltar.
0: Eu também acho que sim, pode faltar para muita coisa. Agora para comer, quando
1: Exatamente.
0: Faltar para comer já está tudo tramado.
1: Já está a coisa muito, muito má.
0: Está a coisa muitíssimo má, digamos assim.
1: Que haja para comer e para ter prazer em comer.
0: Julieta, hoje no restaurante Cantinho da Espanhola tem duas boas sugestões que até se comiam. As duas.
1: Um bocadinho de cada, não é?
0: As duas.
1: E rufam os tambores.
0: Uma das sugestões é um prato que todos aqui gostamos.
1: Será?
0: É.
1: Eu gosto, tu gostas?
0: Eu gosto bastante. Todos gostamos. Então já fomos várias vezes comer juntas porque é especificamente esse prato.
1: E rufam os tambores. O que é que será? Lá em casa já estão a perceber o que é?
0: É...
1: Não é pernil.
0: É peixe.
1: Peixe vermelho também, não é?
0: É carne
1: de porco
0: alentejana.
1: É verdade.
0: É uma das sugestões. A outra é
1: salada de frango.
0: É news.
1: É. A gente nunca, eu nunca, não sei o que leva. Sei que leva frango.
0: É salada de frango, pode ser com arroz, com massa, com... depende.
1: Deixa-me procurar na internet.
0: É assim, mas a internet pode não ser
1: pois
0: a receita
1: é.
0: Da Dona Paula, por isso não induzas as pessoas em erro, está bem? Não estejas
1: aí. Mas também pode ser.
0: Pois, mas hipoteticamente não podemos andar a induzir ninguém em erro.
1: Pois, aqui aparecem-me sugestões que têm legumes, que têm massa, pois. Que têm rúcula. Portanto, não posso dar uma resposta única, porque não existe.
0: Por isso é que eu te estou a dizer, não podemos, tudo depende qual é a receita que a Dona Paula tem.
1: Mas está aqui uma tão apetitosa, olha-me para isto.
0: Ah, já ia, não?
1: Esta já marchava.
0: Já ia.
1: Esta leva crouton, rúcula, é o que eu estou a se identificar. Acho que tem por ali mussarela no meio. Ai, Carla.
0: Quê?
1: Agora fiquei com fome.
0: Ficaste?
1: Fiquei.
0: E depois não és nada comilona.
1: Agora fiquei com apetite.
0: Não, essa saladinha de frango, por acaso, tenho curiosidade de...
1: Olha esta.
0: Essa é o quê?
1: Também é salada de frango,
0: aqui,
1: mas...
0: Aqui, assim de longe, parece uma dourada escalada. Oh,
1: ai, tu estás a ver mesmo mal. E nem estamos assim tão longe. Isto é uma salada de frango, mas leva por cima aqui qualquer coisa para dar beleza à coisa. Que eu não te sei dizer o que é isto. É vinagre balsâmico.
0: Ah, muito bem.
1: É, fica bonito. Vê lá se consegues ver agora.
0: Eu vejo essa risquinha preta por aí fora.
1: Isto é coisa de chefe.
0: É tipo a Carla.
1: É, exatamente. E não é difícil de fazer, me parece-me que não é difícil e que agora no verão seria uma boa opção porque não estamos para comidas muito pesadas.
0: Eu confesso que no verão gosto bem de coisas leves.
1: Uhum.
0: Comidinhas assim fresquinhas, leves,
1: é
0: airosas.
1: É bom, sim, senhora.
0: É bom.
1: Agora é assim, a salada de frango da Dona Paula a gente nunca aprovou.
0: E se você também nunca aprovou, está hoje a tempo de o fazer. E acaba com o mistério e já fica a saber qual é que é a salada que... Como é que a Dona Paula faz essa salada de frango?
1: Exatamente. Portanto, é uma boa oportunidade para provar uma salada de frango, para matar a curiosidade do que leva à salada de frango, isto se não souber, não é? Tal como nós, não sabemos o que leva a esta salada de frango, e também de fazer uma refeição típica de verão, leve e fresca.
0: Quem já comeu uma salada de frango, seja onde for, que me mandem mensagem a dizer eu já comi.
1: Eu já comi.
0: Eu já comi, eu já comi.
1: Eu já comi, já te vou mandar mensagem, espera aí.
0: Eu também já comi, feita por mim.
1: Sim, muito boa. Por acaso muito gosto, boa. Por acaso gosto do frango desfiadinho assim misturado com...
0: Com alface...
1: Eu por acaso foi com repolho que comi a última vez e estava muito bom.
0: Foi com alface e com aquela massa espiral.
1: Uhum. Também.
0: Em conjunto, tomate cherry, uhum, partidinho, aquele queijo feta.
1: Uhum. Assim, ai, para lá com isso, que eu estou aqui que já não me aguento.
0: Assim tudo misturado.
1: Ai, Jesus. É por isso que, olha, este momento abre-me sempre o apetite, agora vou ter que ir a correr comer alguma coisa.
0: Ai, corre, corre. Não, correr vai a colega.
1: Vai a colega. A colega é que é dada às corridas. Nós é mais corridas. A comer.
0: Nós é mais dada às comidas. Acabam as duas idas. Só uma é corridas e outras é comidas.
1: É, às vezes também se corre para ir comer. Às vezes porque se come à pressa. Outras vezes porque olha, porque estamos com tanta fome, vamos a correr. Não, nunca me aconteceu. Mas pode acontecer. Né? Tudo é possível.
0: Eu já corri muitas vezes para comer, quando já vou em cima do timing.
1: Exato.
0: Porque tenho que vir trabalhar, então...
1: Quando temos pressa, mas eu digo ir mesmo numa corrida, seja até casa, seja até ao restaurante, seja até onde
0: porque
1: for.
0: Porque tenho fome.
1: Para comer, porque tens fome, acho que nunca me aconteceu.
0: Não, isso não.
1: Eu então, nos tempos de estudante, a gente correr para apanhar a fila, para não ficar para o último, não é? Também se calhar já aconteceu.
0: É provável. Durante aqueles anos todos de estudo, é que a gente tem muitos anos de estudo.
1: A gente já tem alguns anos de vida.
0: E de estudo.
1: A gente é que não quer pensar nisso.
0: Não pensamos nisso.
1: Mas eles, pouco a pouco, vão somando.
0: E soma.
1: E é bom sinal.
0: É quase sobe, balão sobe. É. Vai dizer aquela estrela.
1: Que seja sempre a subir.
0: Que me deixe lá ficar. E sonhar. Canta muito bem.
1: Sim, senhora.
0: Eu nunca vi coisa igual.
1: Olha, mas diz-me uma coisa, e tu escolhias qual dos dois pratos?
0: Os dois, já disse.
1: Ou seja, carne de porco alentejana e uma saladinha de frango a acompanhar. Também me parece bem.
0: Então não.
1: Ou fazes como aos espanhóis. Pedes os primeiros e os segundos e pedes a salada de frango e depois pedes a carne de porco.
0: Tu não falas nos espanhóis que andam aqui no Mundial a dar cartas. Ainda vão ganhar
1: então,
0: o Mundial.
1: É essa possibilidade, não é?
0: Despejaram-nos a nós, ontem despacham a França.
1: Eles levam tudo na frente.
0: Vamos lá ver. Acho que vai jogar com a Irlanda, não é?
1: Hoje joga a Inglaterra e a Argentina.
0: Irlanda, Inglaterra.
1: A Espanha eliminou a França.
0: Certo.
1: E agora vai-se apurar o segundo finalista, que, pelo que eu entendi, será... Porque a Espanha já está apurada para a final, não é?
0: Sim, sim,
1: é isso.
0: Sim, já.
1: Então agora vai disputar com a Inglaterra ou com a Argentina, que fica decidido hoje às 20 horas. Pode ver no YouTube, se não tiver Sport TV.
0: Don't cry for me, Argentina!
1: Argentina foi a vencedora do Mundial de há 4 anos.
0: Canta lá essa música.
1: Não sei, Carla.
0: Don't cry for me, Argentina! Tararararara. Também não sei.
1: Mas
0: sei,
1: olha,
0: isto.
1: Já viste se repete o feito?
0: Então, por que não?
1: Pode acontecer.
0: Eu acho bem.
1: Vamos ver, mas também se hoje a Inglaterra for a vencedora, já não teremos a Argentina como vencedora do Mundial.
0: Eu acho que eles até mereciam, depois de tudo o que têm passado, a levar um troféu para a Argentina.
1: Mas aqui é quem joga melhor.
0: Sim, mas também é...
1: Mas achas que Portugal merecia?
0: Não é quem joga melhor, é quem tem mais sorte, por vezes.
1: Também. A sorte também é um fator. Mas saber jogar também é muito importante.
0: A sorte é um fator muito decisivo. Em tudo na vida.
1: Mas saber jogar também é muito importante.
0: Também. Mas em tudo na vida, se tiveres o fator sorte do teu lado...
1: Ah, sim.
0: Já
1: sim,
0: podes
1: sim.
0: Esquecer o resto.
1: Mas não podemos estar só à espera da sorte, não é?
0: Claro que não. Tens que fazer por ela. Não é ficar já à espera.
1: Exatamente. E voltando aqui ao futebol... Saber jogar é muito importante e não podes estar só à espera da sorte, porque às vezes corre bem, outras vezes não corre.
0: É o quê?
1: É o que é, pronto.
0: É o que é.
1: Sobremesas.
0: Sobremesas variadas.
1: E o que é que querias? O que é que comias? Aposto com melão.
0: Não, o melão costuma ser pepino, eu não gosto disso.
1: Melancia?
0: Uma melancia preferia.
1: É?
0: Ou então os moranguinhos com chantilly.
1: Ai,
0: e uma bolachinha assim espetadinha. Podia ser.
1: Isso também me agrada.
0: Também?
1: Também.
0: Pronto, está feito.
1: Está feito.
0: Tomas café?
1: Pode ser, vá. Depois dos moranguinhos, um cafezinho...

0: Também é capaz
1: então
0: de
1: vá, um café, Dona Paula.
0: Mas ainda falta pedir o pedido todo para trás.
1: Eu já pedi tudo para trás.
0: Ah, já pedi, está pronto.
1: Então não pedi os dois.
0: Ai, depois já está bem.
1: Já pedi, está
0: então,
1: feito.
0: Então olha, despacha-te porque vai arrefecer.
1: Então vamos lá.
0: Porque vais começar com a salada no arrefece, deve ser fria. Pois saladas são frias.
1: A mim dá-me igual começar por uma pergunta. Não sou assim tão rigorosa.
0: Não és tu que gostas de começar pela salada?
1: Gosto muito.
0: Então?
1: Tu sabes bem que eu como sempre salada primeiro.
0: Então vamos lá comer a salada.
1: E não gosto muito de misturas. Cada macaco no seu galho.
0: É sim, eu a salada gosto de não é misturar mesmo, mas de comer ao mesmo tempo. Mas de resto também não gosto muito de misturar comida.
1: Pois, eu também não.
0: Não, nem feijão com arroz, nem arroz com feijão, nem massa com a carne.
1: Mas arroz de feijão eu gosto.
0: Sim, mas eu gosto de comer, ter no prato um bocado do arroz e um bocado do feijão. Não gosto de misturar os dois.
1: Ai, mas eu também gosto de misturar os dois.
0: Afinal, gostas de misturas.
1: Arroz de feijão, gosto bastante misturado.
0: Eu não gosto de misturar nada.
1: Eu gosto bastante.
0: Nem a massa à bolonhesa. Se for eu a fazer, porque gosto de comer a massa e a carne ao lado. Pode parar um bocadinho aí, porque pronto, aí é diferente. Mas eu gosto assim.
1: Tu és horrorosa.
0: Gosto de tudo.
1: Tu não vês que a massa à bolonhesa tens que espetar a carne e em cima da carne o queijo para derreter e tens que envolver tudo para ficar tudo.
0: Isso é uma grande mistura, não gosto de misturar.
1: Ai meu Deus.
0: Eu gosto de coisas tudo no seu sítio.
1: Olha, sabes que mais? Vai-te misturar lá para o teu coté?
0: Eu vou deixar de misturar contigo porque não se aprende nada.
1: Nadinha.
0: Adeus.
1: Olha.
0: Como lá a tua salada de frango.
1: Entretanto, tu e eu vamos dar uma volta, sabes onde?
0: Vamos ao restaurante do Cantinho da Espanhola. Eu saí daqui é para ir para lá, digo-te já. Agora que me falaste tanto de comida.
1: Vamos andar no...
0: No... Agora me lembras, como é que é? Na Carripana.
1: Ai, Carripana! Na Carripana só andam alguns... Nós as duas jamais andávamos. Escuta. Maela, você e sua amiguinha querem andar de bode rão.
0: Bode rão.
1: É isso, Julieta. Vamos as duas andar de bode rão.
0: Vamos, sim, senhora.
1: Até já.
0: Até já. Falcão, João Pereira.
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4: Terminamos então esta edição da Manhã Informativa. Foi com muito gosto que eu tive consigo. Já sabem, então amanhã temos encontro marcado à hora habitual aqui na antena da nossa rádio. Até lá, sejam felizes, façam alguém feliz. Uma boa quarta-feira. Pense positivo, estamos a meio da semana. Não tarda nada, vem aí o fim de semana.

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5: Meio-dia. 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

0: Olha lá, como é que explicas estas cuequinhas que não são minhas na algibeira do teu casaco?
1: Sei lá, olha, devem ter sido levadas a polvento e de qualquer estendal e que era na minha algibeira.
0: Ai, boa história. E como é que provas isso?
1: Então, olha, tá aqui no jornal o boletim meteorológico. Cá está, olha, rajadas de vento de 100 km/h.
2: Amorzinho, não achas que andas um bocado obcecado pelo futebol? Sabes, fazes-me falta.
3: Falta? Essa é boa. Eu nem te toquei.
4: Olha, Zezinho, os meus pais vão passar o próximo fim de semana à terra e vão lá ficar 3 dias e 3 noites. Fico sozinha cá em casa. Tu não queres aproveitar, não?
5: Depende. Olha lá, o vosso televisor apanha a Benfica TV.
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11: Soldado todos os dias, o nosso soldado raso.
18: É para arrasar! É para arrasar!

0: Sou Rose.
1: Pronto, meu sargento.
0: Com que perna é que começaste a marchar hoje?
1: Da cor do meio, meu sargento.
0: O quê?
1: Ah, pois, que eu não quero problemas com os da Comissão Europeia, meu sargento. Que eu saiba, eles marcham com a do centro-direita, ou não é?
0: Soldado Raso.
1: Pronto, meu sargento.
0: Qual é, afinal, a arma de que tu mais gostas?
1: A G3, meu sargento.
0: Muito bem, muito bem. E posso saber porquê?
1: Porque é que está mais de acordo com a lei de Deus, meu sargento.
0: Essa agora?
1: Sim, sim. Então, 3 é a conta que Deus fez. Além disso, a G3 falha muito, meu sargento.
0: Falha? E isso é bom?
1: Então não é, meu sargento. Não matarás, meu sargento. Não matarás.
0: Soldado Rosso.
1: Pronto, meu sargento.
0: Vai haver promoções, sabias?
1: Promoções agora, meu sargento. Mas eu estava convencido que a época de saldos ainda não tinha começado.
0: É, aguenta a parvoíce, está bem. E se estiveres interessado na promoção, apresentas-te para as lições de condução.
1: Porquê? Anda a conduzir mal, é?
0: Estou a falar na carta de condução.
1: O quê? Aquela coisa das multas pagas no momento? Ah, desculpe lá, meu sargento, mas eu não estou interessado nessa guerra.
0: Soldado Rosso.
1: Pronto, meu sargento.
0: Prepara-te que agora vamos treinar o corpo a corpo.
1: Desculpa lá, meu sargento, mas eu não entro nisso porque eu não sou desses, está bem?
0: Ah, não sejas medricas. Oh. Olha, vou pôr-te a fazer o corpo a corpo com aquele teu camarada mais pequeno, que é mesmo miúdo.
1: Pior um pouco, meu sargento. Eu não me meto com miúdos nem que sejam de galinha.
0: Soldado Rosso.
1: Pronto, meu sargento.
0: Tiveste algum resultado na busca que foste fazer com o cão para encontrar a filha do nosso general que se perdeu na floresta?
1: Estamos na pista certa, meu sargento. Eu dei uma peça de roupa ao cão e para já ele descobriu um preservativo, meu sargento.
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10: O debate sobre os casamentos homossexuais voltou a estar na ribalta. Uns são pelo sim, outros pelo não. E ainda há os que são pelo talvez sim, talvez não. Para todos eles, aqui ficam as nossas alegres e rápidas melhoras.

0: Doutor! Ai, doutor, por favor, receite mais uma caixa de supositórios, sim!
1: O quê? Outra caixa? Não acha que já são supositórios a mais, não?
0: Ai, o... Oh, e no amor nunca é demais, doutor. Oh. Eu apaixonei pelos supositórios e já não posso passar sem eles.
1: Mas eu não posso receitar mais supositórios por causa das diretrizes da ministra. Vou ter que procurar um genérico.
0: Um genérico? Só se for aquele enfermeiro africano que entrou ao serviço há pouco tempo. Ai, sou doutor.
2: Então, para lhe dar a injeção não é preciso pôr-se assim nessa posição.
0: Ai, como a enfermeira disse que o seu hobby é fazer alpinismo. Ai, achei que ia achar gracinha a minha posição assim, nesta posição, para me dar a injeção no cume.
2: Onde?
0: No cume. Não é como os alpinistas costumam fazer quando chegam ao cume. Espetam uma bandeira, não é?
2: E você está convencido que é o Everest, é?
0: A coisa Everest. Serra da Estrela é que é, porque eu sou uma estrela nacional. Nunca ouviu falar na Rosinha das Avenidas? Ai, pois olha, sou eu, vá, espete-me, espete-me.
1: Bem, está mesmo resolvido a tentar a operação, está?
0: Resolvido e totalmente decidido, sou doutor. Se a Lili Canessas fez um peeling, porque é que eu não havia de fazer o meu despeeling?
1: Mas faz uma ideia de como é que vai ficar após fazer a ablação dos seus órgãos genitais, não é verdade, está?
0: Ai, ablação! Ai, que gira ablação! Pois olha, Sr. Doutor, esteja à sua vontade, porque eu sei muito bem como é que vou ficar. Eu até sonho todas as noites com uma boa ablação. Ablate-me, doutor! Ablate-me!
2: Senhor, desculpe lá, mas não pode juntar aqui tantas visitas como fez hoje.
0: Ai, são os meus sobrinhos, ó senhora enfermeira.
2: Sobrinhos? Devem ser, devem. Você já me disse que não tem irmãos nem irmãs. Como é que pode ter assim tantos sobrinhos?
0: Ai, não são desses sobrinhos. Eu conheci-os a todos neste verão num parque de campismo alentejano. Como eu me encontrava com eles lá debaixo de um sobreiro, é por isso que eu lhes chamo sobrinhos. Sobreiro, sobrinhos. Tá a ver o trocadilho? O trocadilhozinho, não tá?
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6: Maria, então você traz o coelho para a mesa desse jeito?
7: Qual o jeito, patrão?
6: Então, com a língua de fora.
7: Eu fiz o que a senhora mandou. Ela quis que eu servisse o coelho estafado.
6: Olha, diz aqui no jornal que os empresários querem controlar a droga no trabalho.
8: Pois é, e se calhar os trabalhadores gostariam de controlar a droga do trabalho e o trabalho dos empresários da droga. Mas, entretanto, a droga controla tudo.
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1: Muito boa tarde. A CIM Terras Trás-os-Montes é pioneira na criação de um plano de ação climática. O turismo na região norte está a crescer, de acordo com os últimos dados do Instituto Nacional de Estatística, referentes até maio deste ano. O programa de voluntariado para a natureza e florestas do Instituto Português do Desporto e da Juventude tem cada vez mais jovens a participar. São assuntos para conhecer em profundidade, já a seguir.
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1: A CIM Terras Trás-os-Montes é pioneira no país a aprovar um plano subregional de ação climática. O projeto EcoSmart TTM reúne os 9 municípios da Comunidade Intermunicipal das Terras Trás-os-Montes. O investimento ronda os 370 mil euros e é cofinanciado pelo Programa Regional Norte 2030. A iniciativa pretende reforçar a adaptação às alterações climáticas através de instrumentos comuns de planeamento, monitorização e sensibilização. O presidente da Comunidade Intermunicipal das Terras Trás-os-Montes, Pedro Lima, destaca o caráter pioneiro do projeto.
3: Em primeiro lugar, se me permitem, o que eu gostaria de dizer e de destacar é que Trás-os-Montes é pioneiro em lançar este plano de ação climática a nível nacional. Portanto, estamos habituados a ficar na cauda, aqui não, aqui estamos na dianteira, somos pioneiros a fazer isso e a envolver todo o ecossistema da nossa comunidade intermunicipal, nomeadamente as escolas. Porquê é que eu falo nas escolas? É aí que tem que começar a mudança de comportamentos.
1: Este projeto pretende preparar o território para responder a fenómenos como ondas de calor, secas e incêndios rurais. A estratégia assenta na cooperação entre municípios e na sensibilização da população. Para a vice-presidente da CCDR Norte, do Pelouro do Ambiente, Gabriela Leite, o plano deve agora passar da estratégia à ação.
4: As alterações climáticas não são uma coisa para o próximo século, nem para a próxima geração. E, portanto, nós temos que agir já. E já vamos tarde. O tempo é o nosso maior inimigo. Os planos desta natureza dão-nos o fio condutor daquilo que deve ser feito num território. Neste caso em concreto, junta os planos, no fundo, fazem a agregação daquilo que são os planos municipais dos 9 municípios. E é um trabalho pioneiro e é assim que deve ser feito. Isto é importante que saia do papel, é importante que se execute, é importante garantirmos o financiamento para a execução e divulgar, comunicar.
1: A apresentação pública do projeto decorreu em Macedo Cavaleiros. O município considera que a iniciativa reforça a preparação do território para os desafios climáticos, como explica o Presidente da Câmara, Sérgio Borges.
5: O plano de ação climática, antes de mais, para Macedo Cavaleiros foi muito bom ter aqui, ser aqui este evento, este lançar deste programa, desta ação. Tivemos aqui a CIM, tivemos aqui a CCDRN Norte, tivemos aqui todos os parceiros que estão envolvidos nesta ação. Obviamente que isto não é só bom para a Macedo Cavaleiros, é bom para o nosso país, para a nossa CIM em particularmente.
1: Ruben Duarte, representante da empresa Biz Future, responsável pela criação do plano, explica no que consiste este projeto.
6: O plano está dividido em duas partes, uma parte de mitigação, ou seja, a redução de gases de efeito de estufa, e depois adaptação, como foi falado na sessão, adaptar aquilo que já não se pode alterar. Em termos de mitigação, falámos de redução de consumos de energia, mais concretamente de produtos derivados de petróleo, e mais autoconsumo, mais energias renováveis. Na parte da adaptação, ou seja, é tentar adaptar aquilo que já acontece, trabalhar mais na parte hídrica, por exemplo, na parte dos fogos, a questão das faixas de gestão de combustível das várias redes, secundária, primária, é um bocado por aí.
1: O EcoSmart TTM pretende dotar as estratégias de Trás-os-Montes de uma estratégia comum de ação climática e reforçar a resiliência do território perante os efeitos das alterações climáticas. O turismo na região norte está em pleno crescimento, de acordo com os últimos dados do Instituto Nacional de Estatística, o INE, comentados pelo presidente da Turismo Porto e Norte na abertura da Expo Vila em Vila Flor. Luís Pedro Martins sublinhou que a região norte foi a que mais turistas atraiu até maio deste ano.
7: Os números que saíram agora relativos a este primeiro semestre são extremamente excepcionais, ou melhor, até maio, são muito bons. Em comparando com o período homólogo, nós temos um crescimento de quase 7% no que diz respeito às dormidas e 5,5% no que diz respeito ao número de hóspedes. Muito interessante o continuarmos a crescer em mercados importantes, como o mercado americano, o mercado francês, o mercado do Reino Unido, também o mercado do Brasil, que nestes primeiros meses do ano teve uma recuperação excepcional. E todos eles, se os compararmos com os números da média nacional, o Porto e Norte hoje pode, de facto, festejar que continua com um bom desempenho. Nomeadamente, mantendo aquilo que conquistámos em 2025, que foi o facto de termos sido a região de turismo com maior número de hóspedes nacionais.
1: Recorde-se que em 2025 esta região foi o principal destino turístico dos portugueses, liderando o ranking nacional de dormidas e de hóspedes residentes. A região registou máximos históricos, contabilizando cerca de 5,4 milhões de dormidas de turistas nacionais num só ano, superando todas as outras regiões do país. Esta tendência de crescimento, que se assinala também em 2026, deve-se a diversos fatores, como acrescenta o presidente da Turismo Porto e Norte.
7: Nestes primeiros meses, essa tendência continua e nós tudo faremos para que ela se mantenha. Acreditamos também com a dinâmica que está a existir no território, por um lado, com uma oferta também cada vez mais dispersa e mais fora da área metropolitana do Porto, porta de entrada, ajudando também a distribuir turistas para a região. Também com um número de eventos muito interessante que temos tido, incluindo na cidade do Porto, com grandes eventos como aconteceram no mês de junho. Turistas depois vêm, assistem ao evento, mas depois gostam de ficar e pernoitar pela região. Mas também com o desempenho do aeroporto e agora com novas rotas, a nova rota da Delta Airlines, que eu lembro de falar aqui em Trás-os-Montes que iria ser, e agora já não é o iria ser, já está em operação, está com 5 voos por semana, mas vai entrar em operação outras rotas, nomeadamente também da TAP, a voar para outras latitudes. E com esta dinâmica toda, pois eu acredito que nós vamos ter novamente o ano de 2026. Com esta particularidade, será porventura o ano onde se vai notar mais a distribuição de turistas pela região. Isso é bom, porque isso é também muito a nossa função.
1: A expansão poderá ser ainda mais vantajosa, uma vez que a oferta hoteleira está a crescer na região, com a recente abertura de um hotel em Pinela e a previsão de uma nova unidade em Miranda do Douro, acrescenta o responsável pela entidade regional de turismo.
7: Hoje celebramos abrir uma unidade em Pinela, no Conselho de Bragança, ter neste momento uma outra unidade, uma marca nacional, em Miranda do Douro, termos investimentos já a iniciar em Mugadouro, mas tenho também um roteiro, um roadshow para fazer, que é um roadshow muito curioso, nunca fiz, é completamente fora da caixa, com o apoio também da CIM, vamos, daqui de Terras de Trás-os-Montes, vamos fazer um roteiro com alguns hoteleiros a edifícios que nos foram identificados pelos municípios, para ver se os conseguimos atrair e despertar para poderem investir, porque este território pode ainda ter mais capacidade hoteleira, nomeadamente para estes mercados que hoje vêm cá, mas depois, como não têm onde dormir, nomeadamente para estes segmentos mais premium, regressam ao Porto, ou vão para Braga, ou até para Chaves, onde aí já têm essa oferta.
1: A região norte foi uma das que registou um dos maiores aumentos no número de dormidas, com um crescimento de 6,7%, apenas ultrapassada pelo Alentejo, com mais 10%. Em termos globais, o setor turístico registou, em maio, 3,3 milhões de hóspedes, um crescimento de 3,9% em termos homólogos. Do distrito de Vila Real são cada vez mais os jovens que aderem ao programa Voluntariado Jovem para a Natureza e Florestas, promovido pelo Instituto Português do Desporto e da Juventude. Este é um programa que promove práticas no âmbito da proteção da natureza, florestas e respectivos ecossistemas, através da sensibilização das populações em geral e da preservação contra os incêndios florestais e outras catástrofes com impacto ambiental da monitorização e recuperação de territórios afetados. O diretor norte do IPDJ, Vítor Dias, refere que este programa pretende promover práticas de voluntariado jovem no âmbito da preservação da natureza, florestas e respectivos ecossistemas.
8: Temos mais uma vez em desenvolvimento e em plena ação o programa de voluntariado jovem na natureza e florestas, que visa, como o próprio nome indica, não é, sensibilizar a população para a necessidade de defesa da floresta, para a proteção do ambiente, muito centrado, obviamente, nas questões relacionadas com a prevenção dos incêndios, dos fogos florestais, mas também sensibilização e limpeza de alguns territórios. Depende muito, obviamente, dos projetos que nos são apresentados.
1: Vítor Dias refere que há um interesse crescente dos jovens a este programa, mostrando-se disponíveis para ajudar a proteger a comunidade.
8: Tem havido uma procura crescente, não só da apresentação dos projetos por parte das entidades, enfim, que podem ser as autarquias, as câmaras e as juntas de freguesia, mas também as associações, enfim, outras entidades que têm por missão esse trabalho da proteção ambiental, e um interesse crescente dos jovens que se envolvem, participam e estão disponíveis para ajudar a proteger também um bocadinho a comunidade, não é?
1: E são vários os projetos desenvolvidos que passam por atividades de reflorestação, vigilância, apoio logístico, sensibilização das populações, inventariação e monitorização de áreas florestais ardidas, inventariação, sinalização e manutenção de caminhos florestais e acessos a pontos de água, entre outros.
8: Os projetos vão desde a limpeza de caminhos florestais, cursos de água, até à sensibilização da população, alertá-los para alguns perigos, passando por vigilância também das florestas em postos fixos ou móveis. A entidade que os acolhe tem que lhes dar a formação sobre as tarefas que vão desenvolver e os instrumentos, digamos assim, que necessitam para as suas tarefas, por exemplo, no caso da vigilância, binóculos, cartas militares, etc., para saberem ler o território. O Instituto dá-lhes formação também, porque é obrigatório, tem que ter um seguro, obviamente, e recebem ainda uma bolsa, que é 13 euros por cada um dos dias, no máximo, entanto, num trabalho que é entre 3 e 5 horas por dia.
1: No distrito de Vila Real foram muitas as candidaturas aceites pelo IPDJ e as ações estão a decorrer em vários concelhos, como, por exemplo, Vila Real, Ribeira de Pena, Sabrosa e Mesão Frio.
8: Abrangemos neste momento praticamente todo o distrito, portanto são mais de 100 jovens neste momento que estão em cada uma das quinzenas a desenvolver atividades no território, portanto desde Ribeira de Pena, Mursa, Sabrosa, Mesão Frio, Boticas, Vila Ordela, Vila Real, as freguesias de Bolsós, de Oliveira, enfim, um bocadinho por todo o distrito, sim.
1: Os jovens dos 14 aos 30 anos podem participar neste projeto de voluntariado, no mínimo durante 15 dias. Mafalda Tito, natural de Mirandela, foi chamada à equipa técnica da Seleção Nacional de Sub-14 Masculinos. O convite partiu do selecionador Rui Nazário. O primeiro estágio desta equipa de formação arranca já este sábado na Covilhã. Este passo na carreira surge após um percurso de rápida ascensão na Associação de Basquetebol de Coimbra. Depois de iniciar o percurso técnico em 2023 no Basquetebol Condeixa, a atleta-treinadora assumiu a liderança da Seleção Distrital de Sub-12 Femininos na Festa Nacional do Mini Basquete em Passos de Ferreira. Com o grau 1 obtido em 2025, Mafalda Tito fechou a presente época com outro convite de peso, assumir o comando principal da formação da histórica Associação Académica de Coimbra. Mafalda Tito deu os primeiros passos como jogadora em 2012, com 10 anos, na então Casa do Futebol Clube do Porto de Mirandela, seguindo no ano seguinte para o Sport Clube de Mirandela, em 2020, e antes de rumar a Coimbra, onde concluiu os seus estudos superiores em paralelo com a carreira desportiva. Mafalda Tito ainda passou pelo ADCE Diogo Cão de Vila Real e Salesianos de Mirandela. Terminamos esta edição Circo, dos assuntos de abertura deste noticiário. A CIM Terras Trás-os-Montes é pioneira na criação de um plano de ação climática. O presidente da CIM, Pedro Lima, a dizer que esta mudança de comportamentos deve começar nas camadas mais jovens e, por isso, foram atribuídos kits aos agrupamentos escolares dos novos concelhos da CIM para a sensibilização das crianças.
3: Portanto, estamos habituados a ficar na cauda, aqui não, aqui estamos na dianteira, somos pioneiros a fazer isso e a envolver todo o ecossistema da nossa comunidade intermunicipal, nomeadamente as escolas. Porquê é que eu falo nas escolas? É aí que tem que começar a mudança de comportamentos.
1: O EcoSmart TTM pretende dotar as Terras Trás-os-Montes de uma estratégia comum de ação climática e reforçar a resiliência do território perante os efeitos das alterações climáticas.
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19: Olá amigos, boa tarde, bem-vindos a esta edição dos Discos Pedidos nesta quarta-feira, 15 de julho. A partir deste momento pode participar, pedir um tema, fazer também a sua dedicatória, é só marcar o 2784283776 ou 77. 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

0: E vamos já até à Ribalonga Aljó cumprimentar o Humberto. Olá, boa tarde.
1: Boa tarde, Rui.
0: Como está? Tudo bem, Humberto?
1: Tudo bem, vamos já, vamos dar a volta.
0: Antes, quero ouvir a Cristiana Pereira. Vai dedicar a quem esta música?
1: Vai para a minha prima Teresa, toda a família, para o Neto Leandro, vai para o meu amigo João, companheiro Ângela, vai para o João Moreno, Valdo Cunha, toda a família, vai para a minha mesa, Leto Popolo, Mãe Alice, vai para o Noemi Martins, toda a família, e a melhor para o irmão, e que tenha força e coragem. Vai para a Manuela, para o Menino e para o Netinho, vai para o Marcelo Lidado dos Passos, vai para o Freitas dos Seis, toda a família, parabéns para o Freitas. Vai para a Dona Alice e para o Palé, vai para a Fátima, pastor e toda a família, melhores para a Fátima, vai para o Marcos Sobrinho e toda a família, vai para o José Cavalheiro, vai para o Ricardo da Força e toda a família, vai para a Fronta Paróquia e toda a família, para mandar a Amanda e toda a família, para a Julinha e para o marido, para a Filomena e para o marido, para o Justino e para a mãe, melhores para a mãe, para o José, para a Nazaré, para a Luzinha, para o Simão de Carvissário e toda a família, melhores para si mesmo, para a Luzinha e para a Juninha, para todos os pastores e todos que estão a ouvir, todos que estão trabalhando na Randa Livre, para o Rico, boa tarde.
0: Muito obrigado, Humberto. Desejo-lhe também uma ótima tarde. Tudo de bom. Até logo.
1: Até logo. Obrigado.
0: Agora cumprimento o José. Vamos até Almofala, Figueira de Castelo Rodrigo. José, boa tarde.
2: Boa tarde, Rui.
0: Como está? Está tudo bem?
2: Tudo bem.
0: Quero ouvir o Zé Amaro. Vai dedicar a quem esta música?
2: A minha irmã, o meu sobrinho, o meu cunhado, às mulheres do Centro Dia, à Nazaré, à Rita e ao Zé que estão em França, à Sandra Reis, ao Luís Mateu, ao David Mateu, à Sara, ao André Sara, ao Janeiro, à Valita, ao António, à Piedade e ao Chico, e vai para os bombeiros, principalmente para os Figueira e Castelo Rio, e vai para si, para a Carla, e até logo.
0: Muito obrigado, José. Desejo-lhe também a continuação de uma boa quarta-feira. Tudo de bom, até logo.
2: Até logo, desligo que eu não consigo desligar.
0: Ora, 278-4283-76, 278-4283-77, seguimos com o pedido de Humberto.

0: Vamos até Carviçais, Touro de Moncorvo, cumprimentar o Simão. Olá, boa tarde.
1: Olá, Sr. Costa, boa tarde.
0: Já almoçou, Simão?
1: Já almocei. Ontem fui pegar o rachinho, mas isto está um bocado mal, Sr. Costa.
0: Tem que ter paciência, agora vai com o tempo. Ora, vamos ouvir a estudantina universitária de Coimbra. Vai dedicar a quem esta música?
1: Olha, vou dedicar a si. À sua mãe, que me gosta. E desejo muita felicidade para a sua mãe e para o resto da sua família. Depois vou dedicar ao Ilho São Humberto. Desejo muita felicidade para ele e para o resto da família. Tenho uma santa caminhada. E depois vou dedicar ao nosso amigo Ricardo da Voz do Sabor e para a Dona Conceição e a família. E depois vou dedicar também para todos os doentes em geral, principalmente para mim, e estão nos hospitais e para os dois hospitais, principalmente para os bombeiros de todo o meu corpo. E depois vou dedicar também para os seus carviceiros, vou dedicar para todas as pessoas que trabalham nas quintas, no Mial e das Bandeiras, e por todas as quintas. E também vou dedicar também ao seu Rui Carviceiro. Um santo abraço para ele, tudo bom. E vou dedicar também para a Dona Noemi, é melhor para o cunhado e para o irmão. E também desejo muita felicidade para ela. E também para a Dona Nazaré e para o Sr. José. Tenho um santo trabalho, tudo bom. E para todos os imigrantes que me estão a ouvir. E para si, Sr. Costa, tenha um bom programa. Até logo, se quiser.
0: Muito obrigado. Desejo-lhe também uma ótima tarde, as melhoras. Até logo, tudo de bom.
1: Tudo bom, Sr. Ricardo. Obrigado, tudo bom. Obrigado.
0: Seguimos com o pedido do José de Almofala, Figueira de Castelo Rodrigo. 2784-283-76. Pode participar, pedir um tema, fazer também a sua dedicatória através do 2784-283-76.

0: E seguimos a nossa viagem nesta tarde de quarta-feira, 15 de julho. Cumprimento já a Elizabeth, que nos está a telefonar da Suíça. Elizabeth, boa tarde.
1: Boa tarde, Sr. Rui Costa.
0: Como está? Está tudo bem, Elizabeth?
1: Olha, neste momento está a chover muito.
0: A chover?
1: Sim.
0: O tempo está bem descontrolado, não acha?
1: Ah, está, por todo lado.
0: Ora, vamos ouvir dentro de alguns minutos Regi e Regi com o tema Estou Apaixonado. Esta música vai para quem?
1: Para André Moreira e ao resto da equipa de Somos Um.
0: Ora, desejo-lhe a si e aos teus colegas um bom trabalho, uma ótima tarde, tudo de bom, até logo.
1: Obrigada, Sr. Costa.
0: Um beijinho e tudo de bom.
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0: Seguimos com a estudantina universitária de Coimbra para a participação do Simão de Carviçais. Você também pode pedir um tema, fazer também a sua dedicatória. É só marcar o 2784-28376 ou

0: continuamos na Suíça nesta primeira parte dos discos pedidos. Esta edição que vai consigo até às 15 horas. Cumprimento já a Sandra. Olá, boa tarde.
1: Boa tarde, Sr. Rui.
0: Como está? Tudo bem, Sandra?
1: Está tudo bem, obrigada.
0: Já viu como é que está o tempo? Umas vezes muito calor, outras vezes chuva.
1: É, isto está com as pessoas.
0: Quem entende, não é?
1: Está tudo trocado.
0: É assim, está tudo louco. Vamos ouvir José Malhoa para animar. Vai dedicar a quem?
1: Então vai para a equipa do Sr. André Moreira, para a Elizabeth, para os recém-casados Fátima Carneiro e Sr. José, para a equipa do Sr. Celso Costa e a equipa do Sr. Armando. E para a Lúcia, que se encontra em casa, está doente. E para todos os ouvintes da rádio e para toda a gente que se encontra no estrangeiro.
0: Muito obrigado, desejo-lhe um bom trabalho, uma ótima tarde, até logo.
1: Até logo, Sr. Rui.
0: Para ouvir dentro de minutos Regis e Rai, com Estou Apaixonado, para a participação da Elizabeth, depois José Malhoa, ambas estão na Suíça.
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0: 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Rui Costa. Estamos na reta final desta primeira hora da primeira edição dos Discos Pedidos. 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Nós estamos de regresso dentro de alguns minutos, logo após o sinal horário das 14. Se ainda não teve a oportunidade de participar, conto consigo na segunda hora. É só marcar o 278-428-376 ou 278-428-377. Estamos de volta dentro de alguns minutos para a segunda parte dos discos pedidos. Até já.
1: A posição que segue é uma posição. Cada qual pensa o que quiser, acho. As pessoas devem ter opinião formada acerca de tudo na vida. Trata-se de um arápio, de um gatuno, de um... Enfim. Melhor é ele entrar.

0: Este senhor é o senhor Alfredo.
1: Gostava de lhe perguntar em primeiro lugar. É que a sua profissão é assim uma profissão tão esquisita que eu gostava de perguntar porque é que se fez ladrão.
0: Foi para chatear o meu pai que era polícia.

0: Isso foi há muito tempo?
1: Foi há... Chico Avelo Alfredo, Chico Avelo Alfredo. Tinha eu... os meus 16 para 17 anos, tinha acabado a quarta classe.
2: Sr. Alfredo, portanto, 16, 17 anos, o senhor é assim um homem de meia idade, já foi há bastante tempo, o senhor ainda se lembra qual foi a primeira coisa que roubou?
1: Uma carteira.
2: Onde?
1: Na escola.
2: Ao professor?
1: À escola.
2: À escola? Porque daquelas carteiras... Mas para quê?
1: Para fazer os trabalhos de casa sentado.
0: Sr. Alfredo, o senhor nunca pensou na possibilidade de viver de outra maneira, ter uma profissão, um emprego honesto?
1: Não dá, porque isto... é chapa roubada, chapa gasta. Além disso, eu tenho mulher e filhos para sustentar, como é que eu podia agora ganhar algum ofício?
2: Mas olha, os seus filhos não roubam, claro.
1: Bem, claro que roubam. Quem sai aos seus não regenera. Muito obrigado.
0: Sr. Alfredo, lá em casa costuma brincar com eles, com os seus filhos, quando tem tempo livre?
1: Sim, costumo. Brincamos só coisas instrutivas. Brincamos aos polícias e ladrões. Sim, senhor.
2: Quer dizer, nós podemos, assim, por aquilo que o senhor estava aqui a dizer, estar satisfeitíssimo com o seu modo de vida.
1: Assim, assim, a gente... Isto, a gente não tem... não tem proteção. Talvez o seu Cruz não acredite, mas às vezes até sermos presos.
0: Sr. Alfredo, normalmente o que é que o senhor rouba?
1: É o trivial. Mas agora, há 3 meses para cá, tenho roubado mais fruta.
0: Fruta?
1: Sim, senhor.
0: Porquê?
1: O médico mandou por causa da ursa do Diodenes.
2: Olha, mas Alfredo, nem só de fruta vive o homem. Ele tem outras necessidades, tem que se vestir, tem que, enfim, comer outras coisas, tem os filhos para sustentar, a mulher.
1: Sim, senhor.
2: Mas é que, com tudo isso, o senhor deve ter uma certa dificuldade em arranjar assim tudo facilmente. Há uma pergunta exatamente por isso que eu gostava de fazer. A quem é que o senhor rouba, de uma maneira geral?
1: É, roubou. Sim, às pessoas mais modestas.
0: Às pessoas mais modestas? Ora, essa porquê?
1: Então os ricos chateiam-se. Não gostam muito que a gente roube e depois então vive lá no sítio e vai mesmo ali, não é? Porque...
0: Quer dizer, o senhor não é um ladrão sem ambições, não é?
1: Não tenho grandes ambições, já tive.
0: Já teve?
1: Já, senhor, quando... Isto foi em... Ora, deixa cá ver Alfredo. Em 55. Que eu queria ser gangster. E como não tinha posses, até pedi uma bolsa de estudo para ir. Mas depois desisti, porque era preciso muitos documentos. Era preciso documentos disto, certificados daquilo, testar de vacina... certificado de mau comportamento. Depois eu desisti. Não. Depois...
2: Isso é da úlcera, não?
1: É de pobre. Pois. O
0: senhor Alfredo nunca foi preso, não?
1: Já foi uma vez.
0: Como é que foi?
1: Foi à porta do cinema.
2: Estava a roubar?
1: Estava a fumar.
2: Fumar? Agora, prende-se por estar a fumar.
1: Não, é que eu roubei os queijos, esqueci-me de roubar a licença.
0: Sr. Alfredo, com tantos anos de profissão, lá no seu serviço já se considera uma autoridade, não?
1: Desculpe, me fale em autoridade, que isso está um galo.
2: Olha, tu sabe com certeza que tudo na vida evolui, não é? Rouba-se hoje como se roubava antigamente ou está tudo na mesma?
1: Ah, houve uma evolução, mas não foi muito grande, porque a gente não tem, na nossa profissão, não temos contactos com estrangeiros, nem congressos, disso da, que agora dizem descongressos, nem nada. A única coisita onde a gente vai aprendendo assim umas coisas novas é em algumas séries da televisão é que vamos aprender.
0: Dentro da sua profissão, com esses anos todos que leva já de trabalho, o senhor ainda ambiciona alguma coisa?
1: Gostava de um dia poder roubar uma casa de penhores.
2: Porquê?
1: Para me reabilitar.
2: Aí o senhor roubando uma casa de penhores reabilita-se?
1: Pois, ladrão que rouba a ladrão tem 100 anos de perdão.
0: Olha, Sr. Alfredo, muito obrigado por ter vindo cá. Gostamos muito de ter cá. Não tenha medo, ninguém lhe vai fazer mal.
1: Muito obrigado.
0: E já agora, para terminar, vamos lhe oferecer um zip.
1: Não é preciso, não é preciso. Já roubei um.

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0: Olá amigos, boa tarde, bem-vindos à segunda parte dos discos pedidos nesta quarta-feira, 15 de julho. Se ainda não teve a oportunidade de participar, está na hora de marcar o 278-428-376 ou 77, pedir um tema, fazer também a sua dedicatória.

0: E seguimos a nossa viagem. Vamos até à Suíça cumprimentar o Paulo, depois vamos até a Martim cumprimentar a Noémia. Paulo, boa tarde.
1: Olá, boa tarde.
0: Como está? Tudo bem, Paulo?
1: Está-se bem, estou sobre rodas.
0: Ora, tirando o tempo, que está com as pessoas e as pessoas como o tempo.
1: Isto está para aqui, é tudo a ralhar, passa meia hora, volta a ralhar outra vez aqui a coisa.
0: Aqui também já tivemos a trovoada e muito calor e chuva à mistura. Ora, uma confusão.
1: Nem se consegue dormir de noite, Rui.
0: Ora, quero ouvir Banda Lusa, vai dedicar a quem?
1: Olha, vai aí para a Dona Noémia, que está do outro lado. Vai para todos os imigrantes, todos os bombeiros, todas as forças de segurança. Para si, sou Rui Costa, para todos os staff da Rádio Onda Livre. E para toda a minha família. E especialmente para a minha sogra. Não é que a música é dedicada para ela, mas não é isso que eu penso dela.
0: Cuidado, há que ressaltar isso.
1: Pois, há que ressaltar isso, é verdade.
0: Ora, muito obrigado, Paulo, para vocês que estão aí na Suíça. Um grande abraço, tudo de bom, até logo.
1: Chega ao momento, Rui, tudo bom, é?
0: Tudo de bom. Noémia, boa tarde.
2: Boa tarde, Rui.
0: Como está? Tudo bem, Noémia?
2: Está tudo bem, estamos sentadinhos.
0: Ora, o fresquinho.
2: É.
0: Ora, e quero ouvir o Baialdo com os olhos negros, vai para quem?
2: Olha, vai já aí para o senhor Paulo e toda a família dele, um beijinho grande para todos e para todos os imigrantes. E vai aí para o Rui, para a sua mãezinha, vai para essas meninas aí da rádio, vai para toda a minha família, vai para a dona Celinha, para a dona Hilda, para o senhor Humberto da Ribalonga, para o senhor Freitas e toda a família dele. E muitos parabéns, que hoje faz 54 primaveras que está casadinho, hein? Para o senhor João Rodrigues, vai para a família do Leandro, vai para o senhor Fernando da Palorca, vai para a dona Alicinha do Palé, para o senhor Simão, para o senhor Isolino, para a esposa, para o senhor Manuel Almenda, para a dona Terezinha, vai para o senhor Henrique, para a esposa, e vai para o senhor Fernando e para a dona Aldina, para a dona Julieta de Carrazeira de Anciais, e vai para a minha amiga Julinha, para o marido, para a minha amiga Emília, para o filhinho, para a minha amiga Domitila, para o filhinho, para a dona Maria Antónia de Miranda do Douro, para a dona Maria Augusta. E um beijinho para o Rui, até logo.
0: Muito obrigado, desejo-lhe também uma ótima quarta-feira, tudo de bom, até logo.
2: Até logo, Rui.
0: E nesta segunda parte estamos com o apoio de Magnatura, em linha temos também a Tânia, vamos até à Repleto de Vida. Tânia, rapidamente, já dizem que o Magnatura é uma espécie de milagre, afinal, o que é isto?
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0: Até às 3 da tarde pode participar, pedir um tema, fazer também a sua dedicatória. Seguimos com o pedido do Paulo, que nos telefonou da Suíça.
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0: E cumprimento já a Alice de Mirandela e a Hilda de Valfigueira Taboaço. Nesta segunda parte dos discos pedidos, Alice, boa tarde.
1: Olá, boa tarde, Rui.
0: Como está? Tudo bem?
1: Está tudo bem, Rui.
0: Hilda, boa tarde.
2: Boa tarde.
0: Como está? Bem disposta?
2: Estou bem, obrigada.
0: Ora, ainda bem, Alice, vamos ouvir dentro de minutos o Johnny Abreu. Vai dedicar a quem?
1: Bem, para as filhinhas, para a netinha, para o meu genro, família dele e para toda a minha também, com um beijinho muito grande. Para a Noeminha, olha que ela não sofreu daquilo que ela estava a comer, a malambra. Olha que ela é linda. Um beijinho para ela e para o Tó, e para todos. E também para a Luizinha. Tomara eu que a Luizinha estivesse como estou eu.
0: Não diga outra, senão ela fica com a pulga atrás da orelha.
1: Pois, não digo não. Ela agora que pensa. Um beijinho para ela. Vai já para a Dona Hilda, para a Dona Beatriz, para a Celinha também. Olha, para toda a gente que eu costumo falar, um beijinho para eles todos. E para si, Rui, aquele beijinho do tamanho do mundo, e para a mãe, para a Carlinha e para os dela, para os nossos imigrantes, não esquecendo nenhum deles. E com uma boa tarde para toda a gente. E então até logo, se Deus quiser.
0: Muito obrigado, Alice. Desejo-lhe uma ótima tarde. Tudo de bom. Até logo.
1: Até logo, Rui.
0: Hilda, vamos ouvir depois Luciana Abreu com um amigo espanhol. Vai para quem?
3: Vai para a Dona Luísa, Dona Adélia, Dona Noémia, Sr. Almendra, para o Sr. Julino, para a Sra. Julieta Mirandela, Dona Celinha e marido, para a Sra. Freitas, Dona Jovelinha, Dona Alice, que está aí desse lado, um beijinho para ela também, Dona Fatinha, para o Sr. José Cavalheiro e para todos os ouvintes em geral. E para ir para a rádio também, para a menina Carolinha, para si, para a sua mãezinha, um bom programa e uma boa tarde para todos.
0: Muito obrigado, um beijinho para si, uma ótima quarta-feira, até logo.
3: Obrigada, até logo, se quiser.
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0: E seguimos com o pedido da Noémia de Martino, Conselho de Mursa.

0: E cumprimento já a Lucinda de Sucães Mirandela e também o Serafim, que nos está a telefonar do Conselho de Celúrico da Beira. Lucinda, boa tarde.
1: Boa tarde, Rui.
0: Como está? Está tudo bem?
1: Tudo bem.
0: Depois do almoço, ainda melhor.
1: Ainda melhor, sim.
0: Também quero ouvir os Canta Bahia. Vai para quem?
1: Olha, vai para vocês todos da Rádio Onda Livre, vai para o Rui, para toda a sua família, vai para a Carminha, para toda a família, vai para o Zé dos Eixos, vai para o Sr. Freitas e família, vai para o Sr. Fernando da Palorca, vai para a minha pastora, vai para mim, para a Frota, e vai para todos os ouvintes e participantes, e para o Rui com um beijinho até amanhã. Até logo, até amanhã.
0: Muito obrigado, desejo-lhe a continuação de uma ótima tarde, tudo de bom, até logo.
1: Olá, obrigada, Rui.
0: Serafim, boa tarde.
2: Boa tarde.
0: Como está? Tudo bem, Serafim?
2: Vai sendo.
0: Ora, o Serafim quer recordar o conjunto Pai e Filhos, vai dedicar a quem?
2: A Dona Filomena, a Dona Alice e para o Pelé, e pela paz no mundo, e está tudo.
0: Muito obrigado, seja-lhe assim a continuação de uma ótima quarta-feira, tudo de bom, até logo.
2: Muito obrigado, até logo.
0: E seguimos com o pedido da Alice de Mirandela.

0: Vamos até Arroios, Vila Flor. Artur, boa tarde.
1: Boa tarde, Sr. Rui Costa.
0: Como está? Tudo bem, Artur?
1: Ah, tudo bem. Estou em casa.
0: Ó, fresquinho.
1: Está fresquinho, está um pouquinho de vento também.
0: Ora, quero ouvir a Maria Lisboa. Vai dedicar a quem esta música?
1: Ai, para a Dona Julieta, para a Dona Leonia, para a Dona Fátima Pessoa, para a Dona Esther, para a Dona Alice, para a Dona Isabel, para a Dona Alete, para a Dona Rita, para a Dona Dete, para o Miguel Carlos, para toda a vida. Por enquanto, com sono, uma boa tarde e até logo, se eu quiser.
0: Muito obrigado, desejo-lhe também uma ótima tarde, tudo de bom, até logo.
1: Até logo, adeus.
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0: 278-428-376 ou 278-428-377. Seguimos com o pedido da Hilda de Valfigueira.

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2: Nesta edição dos discos pedidos com apoio de Magnatura a ser comercializado desde 2012, Uma Colher ao Dia não sabe o bem que lhe fazia, porque a vida é para ser vivida. Seguimos com Canta Bahia, a pedido da Lucinda de Sussães. Depois vamos recordar o conjunto Pai e Filhos para a participação do Serafim, que nos telefonou do Conselho de Celurico da Beira, e Maria Lisboa, a pedido do Artur de Roios Vila Flor, nesta tarde de quarta-feira, 15 de julho.

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0: Recordamos o conjunto Pai e Filhos a pedido do Serafim, que nos telefonou do Conselho de Celúrico da Beira, para ouvir dentro de alguns minutos Maria Lisboa a pedido do Artur de Roios Vila Flor.
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Estamos na reta final desta segunda e última parte dos discos pedidos nesta primeira edição. Nesta hora, com apoio de Magnatura, a ser comercializado desde 2012. Não se esqueça, uma colher ao dia não sabe o bem que lhe fazia. Sabe porquê? Porque a vida é para ser vivida. Seguimos com grandes músicas na antena da Onda Livre. A segunda edição está de regresso mais tarde, das 19 até às 20. Pela minha parte é tudo. Desejo-lhe uma ótima

0: Estamos a finalizar esta primeira edição dos Discos Pedidos. Vou continuar do seu lado com grandes músicas. Aproveite muito bem esta tarde de quarta-feira.
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12: São 4 horas. 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
0: O meu convidado chama-se Rui Porto. É um cantor português de música pop e variada, natural e residente no concelho de Passos de Ferreira, no distrito do Porto. Adotou o apelido artístico Porto precisamente por orgulho à sua região de origem. O artista desenvolve a sua carreira profissional no mercado da música ligeira portuguesa. Embora se assume principalmente dentro do género pop, o seu repertório cruza-se ritmos latinos e africanos, incluindo Kizomba. Desde muito jovem demonstrou paixão pelo espetáculo, tendo inclusive ligações passadas à dança tradicional como bailarino e sócio fundador de um rancho folclórico na Foz do Douro. Já editou vários trabalhos e recentemente lançou um single, Foi Tudo Mentira. Vamos falar com o artista dentro de alguns minutos.

0: Já anda na música há muitos anos. Como é que tudo começou na sua vida?
1: Ora, pois bem, isto teria que voltar atrás muitos e muitos anos, quando ia pela mão da minha mãe para o grupo coral na igreja. Tudo começou aí quando era pequenino. Depois, é claro, depois comecei aquela, na altura, nos anos 80, comecei aquelas bandas de garagem, que era muito usual na época, e depois formei uma dupla muito conhecida, que durante 22 anos estive numa dupla do Idade Média, que fazíamos eventos, casamentos, batizados, salas de dança, e chegou a altura, há 6 anos atrás, de ter dado este salto para o Rui Porto. Por isso já ando cá há uns aninhos na música. Agora é um projeto artístico, com nome artístico também, porque eu não sou Rui Porto, sou Rui, mas não sou Porto, e comecei este projeto a solo artístico.
0: Só porque é Rui e está a falar com outro Rui, é boa gente.
1: E já está, e mais nada.
0: Rui, a região transmontana e a zona aqui de Macedo Cavaleiros não é desconhecida para si.
1: Não é desconhecido, é uma zona boa também de festas, mas não é de todo nada desconhecido.

0: Já editou vários álbuns, agora saíram novas músicas. Fala-me um pouco sobre estas novas músicas.
1: Bem, estas novas músicas, principalmente esta música que saiu há 2 semanas ou três semanas, foi tudo mentira. É mais uma produção. Eu já trabalho com um produtor que dispensa apresentações, que é o Jorge do Carmo e a Nikita. Já trabalho com eles há 2 anos. A partir daí, o que é certo é que as músicas têm vindo a crescer no nome Rui Porto, através dessas mesmas músicas. Esta nova música que saiu há cerca de 3 semanas, graças a Deus está a ser bem, não considero um sucesso, mas está a ser uma boa música de verão, que eu conto com vocês também para me ajudar a promover a música, como é óbvio.
0: Oh, Rui, você canta vários estilos musicais. Adapta-se mais à música popular portuguesa?
1: Não, se me perguntar o meu estilo musical que eu mais gosto e que eu sinto que estou como um peixe na água, é o estilo musical, o romântico. Mas também sei que eu não posso só agarrar-me a esse estilo musical, porque nas festas, nos arraiais, as pessoas, o povo, o público quer é alegria, é animação, e eu tenho que vaguear um bocadinho por vários estilos musicais.

0: Como é que são os espetáculos do Rui Porto?
1: Espetáculos do Rui Porto, eu faço-me acompanhar por uma banda com 10 músicos em palco. Já não é muito usual hoje em dia, é uma big band. É um espetáculo onde vocês podem, todo o público pode apreciar uma boa música. 70% são músicas originais, e fazemos também alguns covers, onde há animação, onde os próprios músicos são muito animados, interajo muito com as pessoas, e sempre um espetáculo. Faço questão que a minha banda também, a postura da banda, vestimo-me desde a nossa imagem, que tenha uma boa postura, porque entendo que quando nós subimos a um palco, temos que guardar a nossa imagem e temos que passar para o outro lado, para o público, aquilo que somos. E eu faço questão que os meus músicos também tenham uma postura dessas em palco. E sim, temos um espetáculo de quase 2 horas, 70% de músicas originais, onde há muita interação com as pessoas. É um bocado dinâmico, embora nós damos sempre, valorizamos sempre a música, porque as pessoas estão ali para ouvir música, mas sim, interagimos sempre com as pessoas, porque as pessoas eu já me faço, graças a Deus, já me faço acompanhar por uma boa rede de fãs. As pessoas já cantam as minhas músicas, os meus originais, e claro, temos que interagir com elas.
0: Rui Porto, o próprio nome indica um homem do norte.
1: Sim, um homem do norte, mais concretamente da capital do móvel, Passos de Ferreira. Eu acho que se nota pelo sotaque. Porto é por pertencer ao distrito do Porto.
0: Quem quiser contratar o espetáculo do Rui Porto pode aproveitar esta ocasião, já que estamos a falar, deixar os vossos contactos, se tem redes sociais, aproveita esta oportunidade.
1: Hoje em dia também é muito fácil, através das redes sociais, Instagram, Facebook, etc. Basta colocar Rui Porto, para já ainda só aparece um artista chamado Rui Porto, e lá já tenho o meu contacto pessoal mesmo, onde as pessoas podem muito facilmente adquirir o meu número de telefone.
0: Esta música que me falou, que saiu recentemente, qual é o feedback do público? O público está a aderir bem?
1: Rui, neste momento, graças a Deus, como eu te disse, a música saiu há, ainda não tem 3 semanas, e a gente nota nas nossas redes sociais, o videoclipe já tem quase 100 mil visualizações. Acho que isso quer dizer muito. Também fiz uma forte promoção em 2 semanas. Estive nos canais todos da televisão, desde RTP, SIC, TVI, CM, RTP Internacional. A minha editora, a País Real, está a fazer uma boa promoção, e graças a Deus, sim, estou a ter um feedback muito positivo da música. Foi tudo mentira.
0: Caminhamos para o verão, como é que está a agenda?
1: A agenda nunca está como a gente gosta. A verdade é esta: quem conhece o Rui Porto sabe que eu não digo mais que aquilo que é. Eu poderia muito bem, com muito mais espetáculos. Está um verão simpático, vamos chamar assim, mas claro, estou a trabalhar para ter mais e mais espetáculos. Neste momento, o importante para mim, Rui, é que o meu nome, Rui Porto, cresça. Cresça no, e eu quero chegar a um bom patamar na música em Portugal, e isso para mim de momento é o mais importante. Depois, espetáculos com toda a certeza irão vir.
0: Rui Porto, qual é a mensagem que deixa ficar aos ouvintes da Rádio Onda Livre que neste momento acompanham a nossa conversa?
1: A todos os ouvintes da Rádio Onda Livre, em especial, que é a primeira vez que estou aqui a fazer uma entrevista, gostaria que os ouvintes pedissem a minha música, que pesquisassem as minhas redes sociais, e depois que me deem um feedback das músicas do meu trabalho, que partilhem, que ajudem, e claro, também à Rádio Onda Livre, eu gostaria que ajudassem a promover a minha música.
0: Um grande abraço da minha parte e toda a equipa da Rádio Onda Livre, Rui Porto. Desejo-lhe muitas felicidades.
1: Muito obrigado, e o que precisarem de Rui Porto, disponham.

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nos próximos minutos vamos viajar por nomes de aldeias, vilas e cidades, incluindo também lugares com nomes caricatos. Portugal é um país pequeno, cheio de história e recheado de curiosidades. Estrada fora, são inúmeras as placas que nos direcionam aos lugares mais encantadores que este país nos reserva e muitas vezes que nos tiram um sorriso do rosto ao ler o nome da terra. E começamos pela localidade que dá pelo nome de A da Gorda, em Óbidos, A das Barbas, A dos Pretos, ambas no concelho de Leiria, A dos Cunhados, pertence a Óbidos, Água de Todo o Ano, pertence ao concelho de Ferreira do Zêzere, Alcaide no Fundão, Alça a Perna na Lousã, Alhos Vedros na Moita e uma localidade com um nome bem romântico chama-se Amor, no concelho de Leiria. Viajamos até à Baixa da Banheira, em Setúbal, Barbudos, no distrito de Braga, Bendada, em Belmonte, Balhevai, em Vila Flor, Bexiga, no concelho de Tomar, Bicos, em Odemira, Bogas de Cima, Bogas do Meio e Bogas de Baixo, no concelho do Fundão, Boi Morto, no Marco de Canaveses, Botafogo, em Alvas, Bustos, em Aveiro, Cabeçadas, pertence ao concelho de Oliveira do Hospital, e Cabeçudos, pertence ao concelho de Vila Nova de Famalicão. Agora fica a conhecer o nome de Canal Calveira, em Grândola, Carne Assada, no concelho de Sintra, Carrapatosa, em Carrazeda de Anciães, Carro Queimado, no concelho de Vila Real, Casal do Ralha, em Leiria, Casal Paixão, em Mafra, Casal Deita, em Grijó, no concelho do Porto, Cebolais de Cima, em Castelo Branco, Chiqueiro, na Lousã. E agora viajamos até ao Algarve para conhecer o nome da localidade de Coiro da Burra, pertence ao concelho de Faro, Colo do Pito, em Castro de Aire, Viseu, Corno de Bico, em Paredes de Coura, Cotas, em Alijó. No concelho de Montalegre, destacamos a localidade que tem o nome de Currais. Também perto, em Chaves, Curral das Vacas. Vamos agora até ao Monte da Agachadinha, em Odemira. Monte do Bom Sítio, em Odemira. Gafanha da Encarnação, em Aveiro. Também em Aveiro encontramos a Gafanha da Boa Vista e a Gafanha da Boa Viagem. Sem esquecer a Gafanha da Boa Hora. No Fundão encontramos também duas localidades com nomes engraçados. É Janeiro de Cima e Janeiro de Baixo. Em Matosinhos temos um lugar espetacular, que é o Lugar das Porreiras. Na Oiã, o Malha-Pão. Em Vila Real de Santo António encontramos a Manta Rota. Em Silves, o Monte das Pitas. Em Coimbra, a localidade com o nome de Pé de Cão. Também, com o mesmo nome, Pé de Cão, encontramos no concelho de Santarém. Perna de Pau, no concelho de Sobral de Montagrado. Pico da Regada, em Vila Verde. No Sabugal encontramos outro nome caricato, chama-se Quarta-feira. Rabo de Peixe, na Ribeira Grande. Ranholas, em Sintra. Rapa, na Guarda. Ratoeira, em Vila Nova de Cerveira. Salto da Pega, em Porto Alegre. Sarilhos Grandes, pertence ao concelho de Montijo. Sarilhos Pequenos, é no concelho da Moita. E a localidade com mais solteiras encontra no concelho de Tavira. A localidade chama-se Solteiras. Temos Vacaria, em Oliveira das Mães, Val da Porca, em Macete Cavaleiros, Val das Gatas, em Sabrosa, Val de Azar, em Celúrico da Beira, Val dos Prazeres, no Fundão, Valparaíso, em São Martinho do Porto, Venda da Gaita, em Castanheira de Pera, Venda das Raparigas, em Benedita, Alcobaça, Leiria, do Pedaço Mau ao Calendário até à Bexiga, dando uma voltinha pela picha, são muitos os nomes engraçados que encontramos em Portugal continental e ilhas. Neste roteiro que destacamos alguns dos nomes mais engraçados.

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5: A CIM Terras Trás-os-Montes é pioneira na criação de um plano de ação climática que foi apresentado ontem no Elcam Center Azibo, próximo da Praia da Fraga da Pegada. O turismo na região norte está em pleno crescimento, de acordo com os últimos dados do Instituto Nacional de Estatística, o INE. A Unidade de Cuidados Paliativos do Hospital de Macedo Cavaleiros realizou um simulacro interno para testar a capacidade de resposta dos recursos humanos, o socorro, eventuais vítimas e operacionalidade da evacuação de utentes, colaboradores e visitantes em caso de urgência.

0: a adaptação às alterações climáticas através de instrumentos comuns de planeamento, monitorização e sensibilização. O presidente da Comunidade Intermunicipal das Terras Trás-os-Montes, Pedro Lima, destaca o caráter pioneiro do projeto.
1: Em primeiro lugar, se me permitem, o que eu gostaria de dizer e de destacar é que Trás-os-Montes é pioneiro em lançar este plano de ação climática a nível nacional. Portanto, estamos habituados a ficar na cauda, aqui não, aqui estamos na dianteira, somos pioneiros a fazer isso e a envolver todo o ecossistema da nossa comunidade intermunicipal, nomeadamente as escolas. Porquê é que eu falo nas escolas? É aí que tem que começar a mudança de comportamentos.
0: Este projeto pretende preparar o território para responder a fenómenos como ondas de calor, secas e incêndios rurais. A estratégia assenta na cooperação entre municípios e na sensibilização da população. Para a vice-presidente da CCDR Norte, do Pelouro do Ambiente, Gabriela Leite, o plano deve agora passar da estratégia à ação.
2: As alterações climáticas não são uma coisa para o próximo século, nem para a próxima geração. E, portanto, nós temos que agir já. E já vamos tarde. O tempo é o nosso maior inimigo. Os planos desta natureza dão-nos o fio condutor daquilo que deve ser feito num território. Neste caso em concreto, junta os planos, no fundo, fazem a agregação daquilo que são os planos municipais dos 9 municípios. E é um trabalho pioneiro e é assim que deve ser feito. Isto é importante que saia do papel, é importante que se execute, é importante garantirmos o financiamento para a execução, divulgar, comunicar.
0: A apresentação pública do projeto decorreu em Macedo Cavaleiros. O município considera que a iniciativa reforça a preparação do território para os desafios climáticos, como explica o Presidente da Câmara, Sérgio Borges.
3: O plano de ação climática, antes de mais, para Macedo Cavaleiros foi muito bom ser aqui este evento, este lançar deste programa, desta ação. Tivemos aqui a CCDRN Norte, tivemos aqui todos os parceiros que estão envolvidos nesta ação. Obviamente que isto não é só bom para a Macedo Cavaleiros, é bom para o nosso país, para a nossa CIM em particularmente.
0: O EcoSmart TTM pretende dotar as Terras Trás-os-Montes de uma estratégia comum de ação climática e reforçar a resiliência do território perante os efeitos das alterações climáticas. O turismo na região norte está em pleno crescimento. De acordo com os últimos dados do Instituto Nacional de Estatística, o INE, comentados pelo presidente da Turismo Porto e Norte, na abertura da Expo Vila em Vila Flor. Luís Pedro Martins sublinhou que a região norte foi a que mais turistas atraiu até maio deste ano.
4: Os números que saíram agora relativos a este primeiro semestre são extremamente excepcionais, ou melhor, até maio, são muito bons. Em comparando com o período homólogo, nós temos um crescimento de quase 7% no que diz respeito às dormidas e 5,5% no que diz respeito ao número de hóspedes. Muito interessante o continuarmos a crescer em mercados importantes, como o mercado americano, o mercado francês, o mercado do Reino Unido, também o mercado do Brasil, que nestes primeiros meses do ano teve uma recuperação excepcional. E todos eles, se os compararmos com os números da média nacional, o Porto e Norte hoje pode, de facto, festejar que continua com um bom desempenho, nomeadamente mantendo aquilo que conquistámos em 2025, que foi o facto de termos sido a região de turismo com maior número de hóspedes nacionais.
0: Recorde-se que em 2025 esta região foi o principal destino turístico dos portugueses, liderando o ranking nacional de dormidas e de hóspedes residentes. A região registou máximos históricos, contabilizando cerca de 5,4 milhões de dormidas de turistas nacionais num só ano, superando todas as outras regiões do país. Esta tendência de crescimento, que se assinala também em 2028, deve-se a diversos fatores, como acrescenta o presidente da Turismo Porto e Norte.
4: Nestes primeiros meses, essa tendência continua e nós tudo faremos para que ela se mantenha. Acreditamos também com a dinâmica que está a existir no território, por um lado, com uma oferta também cada vez mais dispersa e mais fora da área metropolitana do Porto, porta de entrada, ajudando também a distribuir turistas para a região. Também com um número de eventos muito interessante que temos tido, incluindo na cidade do Porto, com grandes eventos como aconteceram no mês de junho. Turistas depois vêm, assistem ao evento, mas depois gostam de ficar e pernoitar pela região. Mas também com o desempenho do aeroporto e agora com novas rotas, a nova rota da Delta Airlines, que eu lembro de falar aqui em Trás-os-Montes, que iria ser, e agora já não é o iria ser, já está em operação.

0: operação, está com 5 voos por semana, mas vai entrar em operação outras rotas, nomeadamente também da TAP, a voar para outras latitudes. E com esta dinâmica toda, pois eu acredito que nós vamos ter novamente o ano de 2026. Com esta particularidade, será porventura o ano onde se vai notar mais a distribuição de turistas pela região. Isso é bom, porque isso é também muito a nossa função.
1: A expansão poderá ser ainda mais vantajosa, uma vez que a oferta hoteleira está a crescer na região, com a recente abertura de um hotel em Pinela e a previsão de uma nova unidade em Miranda do Douro, acrescenta o responsável pela Entidade Regional de Turismo.
0: Hoje celebramos abrir uma unidade em Pinela, no Conselho de Bragança, ter neste momento uma outra unidade, uma marca nacional, em Miranda do Douro, termos investimentos já a iniciar em Mugadouro, mas tenho também um roteiro, um roadshow para fazer, que é um roadshow muito curioso, nunca fiz, é completamente fora da caixa, com o apoio também da CIM, vamos, daqui de Terras de Trás-os-Montes, vamos fazer um roteiro com alguns hoteleiros a edifícios que nos foram identificados pelos municípios, para ver se os conseguimos atrair e despertar para poderem investir, porque este território pode ainda ter mais capacidade hoteleira, nomeadamente para estes mercados que hoje vêm cá, mas depois, como não têm onde dormir, nomeadamente para estes segmentos mais premium, regressam ao Porto, ou vão para Braga, ou até para Chaves, onde aí já têm essa oferta.
1: A região norte foi uma das que registou um dos maiores aumentos no número de dormidas, com crescimento de 6,7%, apenas ultrapassada pelo Alentejo, com mais 10%. Em termos globais, o setor turístico registou em maio 3,3 milhões de hóspedes, um crescimento de 3,9% em termos homólogos. O Programa Regional Norte 2030 lançou uma linha de financiamento para a construção e reabilitação de habitação social. O aviso Habitação Social na Região Norte, prioridade 5H, foi publicado na passada sexta-feira e tem como objetivo aumentar o número de habitações dignas, acessíveis, sustentáveis, integradas nas comunidades. A CCDR Norte refere em comunicado que esta linha de financiamento, com uma dotação de 134 milhões de euros, vai abranger a reabilitação, reconversão e modernização de edifícios ou frações existentes para a criação de novos focos, bem como intervenções de melhoria no desempenho energético e nas condições de habitabilidade. Quando necessário, poderá também ser apoiada a construção de novos edifícios, dando prioridade à recuperação de imóveis devolutos ou vagos para a criação de oferta pública de habitação sustentável e acessível. São elegíveis candidaturas de municípios, entidades intermunicipais, empresas municipais e outras entidades, desde que as operações estejam enquadradas nas estratégias locais de habitação integradas nos quadros de investimento prioritários dos planos de ação dos investimentos territoriais integrados das entidades intermunicipais da Região Norte. O investimento mínimo por candidatura é de 250 mil euros, sendo os projetos apoiados através de subvenções com uma taxa de cofinanciamento FEDER entre 30% e 95%. Este financiamento resulta de uma reprogramação do Programa Regional Norte 2030, que permitiu afetar 201 milhões de euros ao apoio à habitação social. As candidaturas podem ser submetidas até 30 de dezembro deste ano. A Unidade de Cuidados Paliativos do Hospital de Macedo Cavaleiros realizou na manhã desta terça-feira um simulacro interno para testar a capacidade de resposta dos recursos humanos, o socorro a eventuais vítimas e a operacionalidade da evacuação de utentes, colaboradores e visitantes em caso de emergência. Rui Vaz, responsável pelos planos de emergência da Unidade Local de Saúde do Nordeste, explica que este simulacro permitiu testar a capacidade de evacuação dos utentes, sendo uma ação obrigatória por lei a realizar uma vez por ano.
2: Bom, isto não é porque as ideias surgem. Nós somos obrigados, cumprindo a lei, a fazer simulacros periódicos nas nossas instalações. Desta vez, coube aqui ao serviço da Unidade de Cuidados Paliativos fazermos, de facto, um exercício para percebermos qual o nível de resposta que os nossos colaboradores dão numa situação que possa ocorrer.
1: O simulacro decorreu internamente, sem recursos a meios da Proteção Civil, de forma a proteger os utentes e evitar alarme.
2: Foram só meios internos, porque há dois tipos de simulacros que podemos realizar com ou sem envolvimento, com ou sem envolvimento dos agentes externos da Proteção Civil. Este aqui, pronto, foi realizado só com os meios internos e também sendo um serviço com algumas particularidades e sensibilidade com o tipo de utentes que tem, pronto, para não causar grande alarido e preocupação e o tipo de utentes que temos, para não causar, não agravar mais ainda algumas situações. Portanto, foi só testar mesmo a operacionalidade dos nossos colaboradores, no sentido de que, numa situação que ocorra, estarem preparados não só para socorrerem as potenciais vítimas, como também ter a possibilidade de fazer em tempo, enfim, o mais curto possível, a evacuação de todos os utentes, visitantes, colaboradores que estejam nas instalações.
1: A Unidade de Cuidados Paliativos do Hospital de Macedo de Cavaleiros foi, assim, palco de um exercício destinado a testar a operacionalidade em caso de emergência. A iniciativa foi desenvolvida pela Área de Segurança no Trabalho, no âmbito das medidas de autoproteção que estão a ser implementadas, com aposta na prevenção e na preparação das equipas.
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0: o sentido das palavras, um olhar mais positivo sobre a vida. Não diga que não pode. Diga que não quer. O ser humano é capaz de realizar qualquer coisa, desde que acredite e que se comprometa. Há uma frase famosa de Henry Ford que diz o seguinte: se você disser que pode, está certo. Mas se disser que não pode, também está certo. Não estamos a falar de coisas absurdas, como mergulhar e explorar as profundezas do oceano sem treino e sem equipamento. Estamos a falar de objetivos reais, como tirar um curso, comprar uma casa, conseguir um emprego melhor, conseguir as férias dos seus sonhos. Siga a sua intuição, vá em frente, não tema, siga em frente, não desista se à primeira tentativa não deu certo. Nunca se sinta derrotado. Se correu mal, tente outra vez, pois o maior derrotado é aquele que nunca tentou. Pense nisto e seja feliz.
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1: Muito boa tarde. A CIM Terras Trás-os-Montes é pioneira na criação de um plano de ação climática. O turismo na região norte está a crescer, de acordo com os últimos dados do Instituto Nacional de Estatística, referentes até maio deste ano. O Rio Tua em Mirandela vai receber a segunda edição do Fusiremo, este sábado, uma iniciativa da Delegação dos Fuzileiros Trás-os-Montes, com apoio do município de Mirandela e a colaboração da Tropa Especial da Marinha, Fuzileiros no Ativo. São assuntos para conhecer já a seguir.
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1: A CIM Terras Trás-os-Montes é pioneira no país a aprovar um plano subregional de ação climática. O projeto EcoSmart TTM reúne os 9 municípios da Comunidade Intermunicipal das Terras Trás-os-Montes. O investimento ronda os 370 mil euros e é cofinanciado pelo Programa Regional Norte 2030. A iniciativa pretende reforçar a adaptação às alterações climáticas através de instrumentos comuns de planeamento, monitorização e sensibilização. O presidente da Comunidade Intermunicipal das Terras Trás-os-Montes, Pedro Lima, destaca o caráter pioneiro do projeto.
3: Em primeiro lugar, se me permitem, o que eu gostaria de dizer e de destacar é que Trás-os-Montes é pioneiro em lançar este plano de ação climática a nível nacional. Portanto, estamos habituados a ficar na cauda, aqui não, aqui estamos na dianteira, somos pioneiros a fazer isso e a envolver todo o ecossistema da nossa comunidade intermunicipal, nomeadamente as escolas. Porquê é que eu falo nas escolas? É aí que tem que começar, a mudança de comportamentos.
1: Este projeto pretende preparar o território para responder a fenómenos como ondas de calor, secas e incêndios rurais. A estratégia assenta na cooperação entre municípios e na sensibilização da população. Para a vice-presidente da CCDR Norte, do Pelouro do Ambiente, Gabriela Leite, o plano deve agora passar da estratégia à ação.
4: As alterações climáticas não são uma coisa para o próximo século, nem para a próxima geração. E, portanto, nós temos que agir já. E já vamos tarde. O tempo é o nosso maior inimigo. Os planos desta natureza dão-nos o fio condutor daquilo que deve ser feito num território. Neste caso em concreto, junta os planos, no fundo, fazem a agregação daquilo que são os planos municipais dos 9 municípios. E é um trabalho pioneiro e é assim que deve ser feito. Isto é importante que saia do papel, é importante que se execute, é importante garantirmos o financiamento para a execução divulgar, comunicar.
1: A apresentação pública do projeto decorreu em Macedo Cavaleiros. O município considera que a iniciativa reforça a preparação do território para os desafios climáticos, como explica o Presidente da Câmara, Sérgio Borges.
5: O plano de ação climática, antes de mais, para Macedo Cavaleiros foi muito bom ser aqui este evento, este lançar deste programa, desta ação. Tivemos aqui a CCDRN Norte, tivemos aqui todos os parceiros que estão envolvidos nesta ação. Obviamente que isto não é só bom para a Macedo Cavaleiros, é bom para o nosso país, para a nossa CIM em particularmente.
1: Ruben Duarte, representante da empresa Biz Future, responsável pela criação do plano, explica no que consiste este projeto.
6: O plano está dividido em duas partes, uma parte de mitigação, ou seja, a redução de gases de efeito de estufa, e depois adaptação, como foi falado na sessão, adaptar aquilo que já não se pode alterar. Em termos de mitigação, falámos de redução de consumos de energia, mais concretamente de produtos derivados de petróleo, e mais autoconsumo, mais energias renováveis. Na parte da adaptação, ou seja, é tentar adaptar aquilo que já acontece, trabalhar mais na parte hídrica, por exemplo, na parte dos fogos, a questão das faixas de gestão de combustível das várias redes, secundária, primária, é um bocado por aí.
1: O EcoSmart TTM pretende dotar a estratégia Trás-os-Montes de uma estratégia comum de ação climática e reforçar a resiliência do território perante os efeitos das alterações climáticas. O turismo na região norte está em pleno crescimento, de acordo com os últimos dados do Instituto Nacional de Estatística, o INE, comentados pelo presidente da Turismo Porto e Norte na abertura da Expo Vila em Vila Flor. Luís Pedro Martins sublinhou que a região norte foi a que mais turistas atraiu até maio deste ano.
7: Os números que saíram agora relativos a este primeiro semestre são extremamente excepcionais, ou melhor, até maio, são muito bons. E comparando com o período homólogo, nós temos um crescimento de quase 7% no que diz respeito às dormidas e 5,5% no que diz respeito ao número de hóspedes. Muito interessante o continuarmos a crescer em mercados importantes, como o mercado americano, o mercado francês, o mercado do Reino Unido, também o mercado do Brasil, que nestes primeiros meses do ano teve uma recuperação excepcional. E todos eles, se os compararmos com os números da média nacional, o Porto e Norte hoje pode, de facto, festejar que continua com um bom desempenho. Nomeadamente, mantendo aquilo que conquistámos em 2025, que foi o facto de termos sido a região de turismo com maior número de hóspedes nacionais.
1: Recorde-se que em 2025 esta região foi o principal destino turístico dos portugueses, liderando o ranking nacional de dormidas e de hóspedes residentes. A região registou máximos históricos, contabilizando cerca de 5,4 milhões de dormidas de turistas nacionais num só ano, superando todas as outras regiões do país. Esta tendência de crescimento, que se assinala também em 2026, deve-se a diversos fatores, como acrescenta o presidente da Turismo Porto e Norte.
7: Nestes primeiros meses, essa tendência continua e nós tudo faremos para que ela se mantenha. Acreditamos também com a dinâmica que está a existir no território, por um lado, com uma oferta também cada vez mais dispersa e mais fora da área metropolitana do Porto, porta de entrada, ajudando também a distribuir turistas para a região. Também com um número de eventos muito interessante que temos tido, incluindo na cidade do Porto, com grandes eventos como aconteceram no mês de junho. Turistas depois vêm, assistem ao evento, mas depois gostam de ficar e pernoitar pela região. Mas também com o desempenho do aeroporto e agora com novas rotas, a nova rota da Delta Airlines, que eu lembro de falar aqui em Trás-os-Montes que iria ser, e agora já não é o iria ser, já está em operação, está com 5 voos por semana, mas vai entrar em operação outras rotas, nomeadamente também da TAP, a voar para outras latitudes. E com esta dinâmica toda, pois eu acredito que nós vamos ter novamente o ano de 2026. Com esta particularidade, será porventura o ano onde se vai notar mais a distribuição de turistas pela região. Isso é bom, porque isso é também muito a nossa função.
1: A expansão poderá ser ainda mais vantajosa, uma vez que a oferta hoteleira está a crescer na região, com a recente abertura de um hotel em Pinela e a previsão de uma nova unidade em Miranda do Douro, acrescenta o responsável pela entidade regional de turismo.
7: Hoje celebramos abrir uma unidade em Pinela, no Conselho de Bragança, ter neste momento uma outra unidade, uma marca nacional, em Miranda do Douro, termos investimentos já a iniciar em Mugadouro, mas tenho também um roteiro, um roadshow para fazer, que é um roadshow muito curioso, nunca fiz, é completamente fora da caixa, com o apoio também da CIM, vamos, daqui de Terras de Trás-os-Montes, vamos fazer um roteiro com alguns hoteleiros a edifícios que nos foram identificados pelos municípios, para ver se os conseguimos atrair e despertar para poderem investir, porque este território pode ainda ter mais capacidade hoteleira, nomeadamente para estes mercados que hoje vêm cá, mas depois, como não têm onde dormir, nomeadamente para estes segmentos mais premium, regressam ao Porto, ou vão para Braga, ou até para Chaves, onde aí já têm essa oferta.
1: A região norte foi uma das que registrou um dos maiores aumentos no número de dormidas, com crescimento de 6,7%, apenas ultrapassada pelo Alentejo, com mais 10%. Em termos globais, o setor turístico registou, em maio, 3,3 milhões de hóspedes, um crescimento de 3,9% em termos homólogos. No próximo sábado, o Rio Tua, em Mirandela, vai ser cenário de mais uma jornada de aventura, camaradagem e forte contacto com a natureza. Depois do sucesso da primeira edição, a delegação de fuzileiros Trás-os-Montes organiza mais um fuzirremo, tal como nos conta Fernando Sérgio.
8: A icónica descida do rio em botes da Marinha pretende juntar camaradas de armas com simples aventureiros da população civil. Será uma experiência inesquecível. Aventura garantida. João Marta, o presidente da Delegação dos Fuzileiros de Trás-os-Montes, destaca os principais objetivos do encontro.
9: Reunir todos os fuzileiros transmontanos, envolver também a sociedade civil para que possam estar junto dos fuzileiros e tentar tirar daí um dia memorável para todos. É isso que nós pretendemos. Um dia de convívio. Um terceiro objetivo é também trazer um bocadinho daquilo que se faz mais no litoral, estamos a falar da Marinha, da parte marítima, trazê-los também aqui para Trás-os-Montes, portanto, haver aqui uma proximidade e uma unificação do país.
8: Costumam fazer este tipo de encontros noutros locais?
9: Sim. Através de outras delegações, fazemos no Rio Douro e fazemos no Rio Arade, no Algarve, também prova de remos em botes dos fuzileiros.
8: Mas desta vez sai da zona verde da cidade do Tua, às 9:30 da manhã deste sábado. Promete ser muito mais do que um momento reservado para o reforço de laços e espírito de equipa, característica dos fuzileiros, numa experiência diferente, aberta à comunidade.
9: Foi um sucesso o ano passado e decidimos tornar a fazer este ano. Vai circular ali pelo Espelho d'Água. E vai depois até uma ponte que existe da autoestrada e depois regressamos ao mesmo ponto de saída. Depois temos o almoço convívio, que é para confraternizar e para, no fundo, estarmos ali um pouco todos juntos e a partilhar todas as histórias de cada um. E é isso que nós pretendemos.
8: João Marta lembra que a iniciativa tem vagas limitadas a 100 participantes ou a um máximo de 15 botas. A participação tem o custo de 15€ por pessoa, que inclui, claro, a t-shirt oficial do evento e o seguro. A inscrição é obrigatória e é provável que esgote.
9: É assim, aquilo que nós temos previsto, a lotação será para 15 botes. Cada bote leva cerca de 6 pessoas, portanto, dá uma média aí de 100 pessoas, 90, 100 pessoas. O ano passado preencheu-se a totalidade dos botes que vieram para a prova.
8: Portanto, as expectativas são...
9: As expectativas são também altas e estou a segurar-me. Esta é uma segunda edição, provavelmente até vai superar as expectativas que temos.
1: O Fuzirremo é uma iniciativa da Delegação dos Fuzileiros de Trás-os-Montes com apoio do município de Mirandela e a colaboração da Tropa Especial da Marinha Fuzileiros no Ativo. Terminamos esta edição Circo, um dos assuntos de abertura deste noticiário. A CIMTerras Trás-os-Montes é pioneira na criação de um plano de ação climática. O presidente da CIM, Pedro Lima, a dizer que esta mudança de comportamentos deve começar nas camadas mais jovens e, por isso, foram atribuídos kits aos agrupamentos escolares dos novos concelhos da CIM para a sensibilização das crianças.
3: Portanto, estamos habituados a ficar na cauda, aqui não, aqui estamos na dianteira, somos pioneiros a fazer isso e a envolver todo o ecossistema da nossa comunidade intermunicipal, nomeadamente as escolas. Porquê é que eu falo nas escolas? É aí que tem que começar a mudança de comportamentos.
1: O EcoSmart TTM pretende dotar as terras Trás-os-Montes de uma estratégia comum de ação climática e reforçar a resiliência do território perante os efeitos das alterações climáticas.
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1: Já ouviu falar em cabeçudos? Ou em bagaceira? São localidades e locais com nomes caricatos. No roteiro turístico, hoje vamos conhecer algumas freguesias com nomes engraçados. Venha daí nesta viagem à procura de nomes de aldeias, vilas ou simplesmente locais. Começamos a nossa viagem em Ponte de Lima, na localidade de Cabrão. Em Santo Tirso temos a localidade de Cabrões. Continuamos no Minho, numa visita à freguesia do Garanhão, em Ponte da Barca. Também em Ponte de Lima encontramos a freguesia da Porca. Em Caminha a localidade é mais pobre, chama-se Pobreza. Pai! Em Mirandela o pai está torto, neste caso, Pai Torto. Em Santo Tirso encontramos a localidade do Bicho. Em Gondomar, a freguesia da Bicha. Em Tomar, encontramos a Bexiga. Em Leiria, uma localidade cheia de amor. É isso mesmo, chama-se Amor. As próximas localidades de amor não têm nada, pelo menos no nome. Rego do Azar, em Ponte de Lima. Rio Seco dos Marmelos, em Ferreira do Alentejo. Monte dos Tesos, em Avis. Orelhudo, em Coimbra. Mata Porcas, em Lagos e Monchique. Mata Mouros, no concelho da Vila do Bispo. Mal Lavado, em Odmira. Focinho de Cão, em Aljustrel. Em Diabrada, em Odmira. Colo do Pito, em Castro Daire. Cemitério, em Passos de Ferreira. Encontramos também a localidade da Campa do Preto, na Maia. Pés Caldados, pertence ao concelho de Arganil. Pedaço Mau, em Vila de Ourém. Nesta viagem encontramos outros nomes caricatos. Já conhece a Venda das Raparigas? Pertence ao concelho de Alcobaça. Venda dos Pretos, em Leiria. Vergas, pertence ao concelho de Vagos. Vila Nova do Coito, em Santarém. Vilar dos Prazeres, em Ourém. Vinha da Desgraça, em Coruche. Venda da Gaita, fica no concelho de Pedrógão Grande. Venda da Porca, em Estremoz.
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1: Venda das Pulgas, em Mafra. Venda dos Mortos, em Beja. Val da Rata, em Almodóvar.
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1: E do Val da Rata passamos para o Rato, que pertence ao concelho de Barcelos e Vila Nova de Famalicão. Temos também a Ratoeira, em Vila Nova de Cerveira. Agora um pouco mais romântico, ou neste caso, nomes mais meigos. A localidade de Paixão, em Celúrico de Bastos. Namorados, em Castro Verde e Mértola. Terra da Gaixa, na Lousã. Ou Sítio das Solteiras, em Tavira. Se estiver com sono, visite a localidade de Quartos, em Vila Verde e Loulé. Ou a Quinta da Comichão, na Guarda. Encontramos também, neste nosso roteiro, o Purgatório, em Albufeira. Punhete, em Valongo. Traseiros, em Oliveira de Azemães. Aliviada, no Marco de Canaveses. Nesta viagem com nomes engraçados em Portugal, encontramos também a Picha, no Pedrógão Grande. Coina, Coito, Coxo. Bom, o que não falta são localidades ou sítios com nomes engraçados. Muitos ficam para trás neste nosso roteiro. Já agora, faça férias em Portugal e venha conhecer o que de melhor temos para si. Deixe-se de angústias. Ora, Angústias pertence ao concelho de Paredes de Coura. Entre no Paraíso, um nome que encontra em vários concelhos de Portugal, e deixamos o passado. que pertence a Vila Verde, é a localidade do passado. Bem, neste caso, é melhor que a Senhora do Alívio, em Baião, nos perdoou pelo pedaço mau. Pedaço mau pertence a Vila Nova de Ourém. Com tudo isto, só me resta dizer, ainda vou parar ao hospício.
4: Help me!
1: Que pertence a Azeitão. Ou vou tirar o imaginário que pertence às Caldas da Rainha. Aproveite muito bem este roteiro engraçado e descubra outros locais com nomes diferentes.
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0: São 19 horas.
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2: Olá amigos, boa tarde, bem-vindos à segunda edição dos Discos Pedidos nesta quarta-feira, 15 de julho. A partir deste momento pode marcar o 2784283776 ou 77, pedir um tema, fazer também a sua dedicação.

0: E cumprimento já o Ricardo, vamos até à Foz do Sabor. Ricardo, boa tarde.
1: Boa tarde, Sr. Costa.
0: Como está? Tudo bem, Ricardo?
1: Bem disposto.
0: Já jantou?
1: Fiz uma pausa para falar com o Sr. Costa, depois volto a comer.
0: Ora, a dedicatória, quero ouvir Kim Barreiros, vai dedicar a quem?
1: Vai já para o Sr. Marcos Vicente, para o Sr. Marcos Vicente, para o Sr. Francisco Brás e para todos os herbiceis. Para o Zé Menezes, um corpo, e para todos um corpo. Vai para a Patinha Pastora, melhoras para ela, para o amigo Freitas, para o amigo Humberto, para o amigo Arturo, para os pastores todos. Vai para o senhor Henrique Bustelo, para a dona Igor Martim, e as melhoras que tenha força. E vai para a minha mãe, para a sua, para todos os ouvintes da Costa, para vocês todos, uma boa noite.
0: Muito obrigado, desejo-lhe um bom jantar, uma ótima noite, até amanhã.
1: Amanhã, obrigado.
0: Cumprimentos já a Fátima, olá, boa tarde.
2: Boa tarde, amigo Rui.
0: Como está? Tudo bem, Fátima?
2: Vamos estar um dia de cada vez.
0: Ora, mais um final de tarde.
2: É verdade.
0: Roberto Carlos, esse cara sou eu, vai para quem esta música?
2: É para si, passa mais de quando beijinho, você que eu estou na saudade onde vivo. Vai já ir para o Ricardo e para os pais, para toda a família dele. Vai também para a amiga Cília, vai também para o Sr. Humberto e para a Luizinha, vai também para o Mário e para o Sr. Isado, e vai também com parabéns de felicidade. Para o seu Freitas e para a Ana Beatriz, talvez para nós casados, que tinha mais um aninho para a vida sem filhos. E vai também para o seu marido novamente, e para a esposa, e para o Toninho, para o pai, e para o seu filho, a Luzinha Perezinha, para o Caixão, e para a amiga Elvira, e vai também para o Zé do Pedro, para o Zé da França, e para o Zé também do José Cavalheiro, para a Celinha. E vai também para aquela senhora, para a nossa Lucinda e para a filha dela, também que seja. E para todas as amigas e amigas, e todo o olho também, assim que eu estou.
0: Muito obrigado, desejo-lhe também uma ótima noite, bom jantar, até amanhã.
2: Muito obrigado, até amanhã.
0: Seguimos com Kim Barreiros, a pedido do Ricardo.

0: E cumprimento já o Serafim, que nos está a telefonar do Conselho de Celúrico da Beira, e também o José de Predo dos Castelhanos. Serafim, boa tarde.
1: Boa tarde, Sr. Ricórdia e todo o auditório.
0: Como está? Está tudo bem?
1: Está tudo bem.
0: Já jantou?
1: Ainda não. Não tenho muito para comer.
0: Ora, bom proveito para o seu jantar.
1: Muito obrigado.
0: Quero ouvir o Grupo Cultural e Recreativo da Casa do Povo de Mancete Cavaleiros. Vai dedicar a quem?
1: Para a Liberdade.
0: Bom jantar, uma ótima noite, até amanhã.
1: Até amanhã.
0: José, boa tarde.
2: Boa tarde.
0: Como está? Tudo bem, José?
2: Ah, vai pedir o calor, mas está tudo bem.
0: Ótimo, vamos ouvir o Leandro. Vai dedicar a quem?
2: Está para o meu irmão Marco, a Viva e a Carmo. E ao meu neto. A Fata Pastora. Para a Iorca da Foz. Para a família toda. Para os queiros. E para os meus amigos queiros. Vá. E para amigos de Mico, todos. E para amigos aqui no Pedro. Para a sua companhia. Para a companhia da Carla. E para todos que trabalham no rádio.
0: Muito obrigado, desejo-lhe também um bom resto de quarta-feira, até amanhã.
2: Até amanhã, se quiser.
0: Seguimos com o pedido de Fátima para ouvir Roberto Carlos.

0: voz de Roberto Carlos nesta edição dos Discos Pedidos. Vamos até aos Passos Mirandela. Mário, boa tarde.
1: Olá, Rui, boa tarde. Como está? Passou bem?
0: Bem, o Mário. Tu está bem disposto?
1: Estou bem disposto, graças a Deus.
0: Ora, vamos ouvir dentro de alguns minutos Nuno da Câmara Pereira com a Lenda das Rosas. Vai dedicar a quem este fado?
1: Olha, vai já para o Rui, para a família, para a equipa da rádio. Vai para mim e para os meus. Depois vai para o Ricardo, vai para o Zé do Predo, vai para a família, vai para a Fatinha, vai para a Dona Manuela e família, vai para a Dona para a Dona Manuela, para a Dona Noémia, e vai para os pastores aqui deste lado, para o amigo Fernando Palorca, vai para o Freitas, vai para toda a equipa deste lado, que já sabem quem são. Depois vai para cá, vai para a minha terra natal, para todo mundo. Está tudo, Rui, está tudo, para toda a gente.
0: Muito obrigado, Mário. Bom regresso a casa, um bom jantar, até amanhã.
1: Igualmente, para vós também, até amanhã, se vocês quiserem. Até amanhã.
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0: Rui Costa. 2784283776, pode participar através do 2784283777. Seguimos com o pedido do Serafim, que nos telefonou do Conselho de Celúrico da Beira.

0: E vamos até Mirandela. Alice, boa tarde.
1: Olá, boa tarde, Rui.
0: Como está? Tudo bem?
1: Está tudo bem, Rui.
0: Já jantou?
1: Claro, a esta hora.
0: Quer recordar, Roberto Leal vai dedicar a quem?
1: Olha, vai para as filhinhas e para a netinha, para o meu zero, a família dele e para toda a minha. Um beijinho para eles todos. Vai para a Noeminha, vai para a Luizinha, vai para o José e para a Nazaré, para o São João Rodrigues, para a Dona Beatriz, para a Celinha, para a Dona Hilda, para a Dona Gina também, com um beijinho para elas todas. Vai para o Mário e para a Soledade, para o Freitas e para toda a família, para a Tatinha e para todos os pastores em geral, com um beijinho para eles todos. E Rui, olha, para toda a gente que eu costumo falar e que tenha uma boa noite. E para si também, um beijinho muito grande e para a mãe, e para a Carlinha e para os dela, e boa continuação, e uma boa noite até amanhã, se Deus quiser.
0: Muito obrigado, desejo-lhe também um bom resto de quarta-feira, tudo de bom, até amanhã.
1: Até amanhã, Rui. Amanhã é feira, Rui, vamos à feira.
0: Amanhã é dia de rancho e Mirandela.
1: Pois claro, sim.
0: Ora, um beijinho e tudo de bom. Seguimos com Leandro, a pedido do José de Predo dos Castelhanos.

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0: Seguimos nesta edição dos discos pedidos para ouvir Nuno da Câmara Pereira, para a participação do Mário dos Passos.

0: E vamos até Valfigueira Tabuaço cumprimentar a Hilda. Olá, boa tarde.
1: Boa tarde.
0: Como está? Tudo bem, Hilda?
1: Tudo bem, obrigada.
0: Já preparou o jantar?
1: Estou a fazê-lo.
0: Ora, e bom jantar.
1: Obrigada.
0: Vamos ouvir depois, Nel Monteiro, a cantiga da Moleirinha. Vai dedicar a quem esta música?
1: Olha, vou dedicar para todas as pessoas que estão a ouvir. Vai para Dona Luísa de Bragança, a Dona Adélia, a Dona Noémia, para a Senhora Almendra, para a Senhora Angelina, para a Dona Celinha e marido, para a Dona Julieta Mirandela, para a Senhora Freitas, Dona Angelina, Dona Alice, Dona Fatinha, para o Senhor José Cavalheiro, e todos os que estejam a ouvir e também me digam um bem-aja, muitos parabéns para quem está de aniversário e para os doentinhos hoje rápidas melhores, e também para o Senhor Rui e para a sua mãezinha, toda a família e para a sua colega também e família.
0: Muito obrigado, um bom jantar, uma ótima noite, até amanhã.
1: Obrigada, igualmente, até amanhã.
0: Sim. Para já vamos recordar Roberto Leal, a pedido da Alice de Mirandela.
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0: Vamos até Sucães. Freitas, boa tarde.
1: Boa tarde, Rui Costa.
0: Como está? Tudo bem, Freitas?
1: Tudo bem.
0: Ainda está a trabalhar?
1: Ah, que remédio. Até lá para as 10.
0: Quero ouvir Broa de Mel. Vai dedicar a quem?
1: Especialmente para mim e para a minha esposa, que fazemos hoje 54 anos de casado. Depois vai para o Rui Costa e para toda a família. Vai para a família da Carlinha e para a Carlinha. Para a Luizinha de Bragança. Para a Dona Conceição da França e para o Ricardo. Para a Dona Belinha e para as colegas dela. Depois vai para a Dona... para a Fatinha, e as melhores para ela. Para a Dona Julinha e para o marido. Para o José da... e para a Nazaré e para toda a família. Para a Dona Noémia e para toda a família, as melhores para o irmão. Depois vai para a Dona Manuela e para a menina dela. E para o netinho com um beijinho. Para o Sr. Roberto Ribalunga e para toda a família. Para a Dona Hilda Pato Preixo. Depois vai então para a Dona Gina e para toda a família. E para todos que costumam ao falar, está tudo.
0: Muito obrigado, os parabéns para si e para a sua esposa. Um bom regresso a casa, uma ótima noite. Até amanhã.
1: Até amanhã.
0: Para ouvir Nel Monteiro, para a participação da Hilda de Valfigueira, depois Broa de Mel, a pedido aqui do Freitas, que nos telefonou de Sucães, Mirandela, no final desta tarde de quarta-feira, 15 de julho.

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0: 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Acontecimentos regionais e nacionais com Rui Costa. O meu convidado chama-se Rui Porto. É um cantor português de música pop e variada, natural e residente no concelho de Passos de Ferreira, no distrito do Porto. Adotou o apelido artístico Porto precisamente

por orgulho à sua região de origem. O artista desenvolve a sua carreira profissional no mercado da música ligeira portuguesa, embora se assume principalmente dentro do género pop. O seu repertório cruza-se ritmos latinos e africanos, incluindo kizomba. Desde muito jovem demonstrou paixão pelo espetáculo, tendo inclusive ligações passadas à dança tradicional como bailarino e sócio fundador de um rancho folclórico na Foz do Douro. Já editou vários trabalhos e recentemente lançou um single, Foi Tudo Mentira. Vamos falar com o artista dentro de alguns minutos.

0: Já anda na música há muitos anos. Como é que tudo começou na sua vida?
1: Ora, pois bem, isto teria que voltar atrás muitos e muitos anos, quando ia pela mão da minha mãe para o grupo coral na igreja. Tudo começou aí, quando era pequenino. Depois, é claro, depois comecei aquela, na altura, nos anos 80, comecei aquelas bandas de garagem, que era muito usual na época. E depois formei uma dupla muito conhecida, que durante 22 anos estive numa dupla do Idade Média, que fazíamos eventos, casamentos, batizados, salas de dança. E chegou a altura, há 6 anos atrás, de ter dado este salto para o Rui Porto. Por isso, já ando cá há uns aninhos na música. E agora é um projeto artístico, com nome artístico também, porque eu não sou o Rui Porto. Sou Rui, mas não sou Porto. E comecei este projeto a solo artístico.
0: Só porque é Rui e está a falar com outro Rui, é boa gente.
1: E já está, e mais nada.
0: Rui, a região transmontana e a zona aqui de Macedo Cavaleiros não é desconhecida para si.
1: Não é desconhecida, é uma zona boa também de festas, mas não é de todo nada desconhecido.

0: Já editou vários álbuns, agora saíram novas músicas. Fala-me um pouco sobre estas novas músicas.
1: Bem, estas novas músicas, principalmente esta música que saiu há 2 semanas ou três semanas, foi tudo mentira. É mais uma produção. Eu já trabalho com um produtor que dispensa apresentações, que é o Jorge do Carmo e a Nikita. Já trabalho com eles há 2 anos. A partir daí, o que é certo é que as músicas têm vindo a crescer no nome Rui Porto, através dessas mesmas músicas. Esta nova música que saiu há cerca de 3 semanas, graças a Deus está a ser, não considero um sucesso, mas está a ser uma boa música de verão, que eu conto com vocês também para me ajudar a promover a música, como é óbvio.
0: Oh, Rui, você canta vários estilos musicais, adapta-se mais à música popular portuguesa?
1: Não, se me perguntar o meu estilo musical que eu mais gosto e que eu sinto que estou como um peixe na água, é o estilo musical, o romântico. Mas também sei que eu não posso só agarrar-me a esse estilo musical, porque nas festas, nos arraiais, as pessoas, o povo, o público quer é alegria, é animação, e eu tenho que vaguear um bocadinho por vários estilos musicais.

0: Como é que são os espetáculos do Rui Porto?
1: Espetáculos do Rui Porto, eu faço-me acompanhar por uma banda com 10 músicos em palco, já não é muito usual hoje em dia, é uma big band. É um espetáculo onde vocês podem, todo o público pode apreciar boa música, 70% são músicas originais, e fazemos também alguns covers, onde há animação, onde os próprios músicos são muito animados. Interajo muito com as pessoas e sempre um espetáculo. Faço questão que a minha banda também, a postura da banda, vestimo desde a nossa imagem, que tenha uma boa postura, porque entendo que quando nós subimos a um palco temos que guardar a nossa imagem e temos que passar para o outro lado, para o público, aquilo que somos. E eu faço questão que os meus músicos também tenham uma postura dessas em palco. E sim, temos um espetáculo de quase 2 horas, 70% de músicas originais, onde há muita interação com as pessoas. É um bocado dinâmico, embora nós damos sempre. Valorizamos sempre a música, porque as pessoas estão ali para ouvir música, mas sim, interagimos sempre com as pessoas, porque as pessoas eu já me faço, graças a Deus, já me faço acompanhar por uma boa rede de fãs, as pessoas já cantam as minhas músicas, os meus originais, e claro, temos que interagir com elas.
0: Rui Porto, o próprio nome indica um homem do norte.
1: Sim, um homem do norte, mais concretamente da capital do móvel, Passos de Ferreira. Eu acho que se nota pelo sotaque. Porto é por pertencer ao distrito do Porto.
0: Quem quiser contratar o espetáculo do Rui Porto pode aproveitar esta ocasião, já que estamos a falar, deixar os vossos contactos, se tem redes sociais, aproveite esta oportunidade.
1: Hoje em dia também é muito fácil, através das redes sociais, Instagram, Facebook, etc. Basta colocar Rui Porto, para já ainda só aparece um artista chamado Rui Porto, e lá já tenho o meu contacto pessoal mesmo, onde as pessoas podem muito facilmente adquirir o meu número de telefone.
0: Esta música que me falou que saiu recentemente, qual é o feedback do público? O público está a aderir bem?
1: Rui, neste momento, graças a Deus, como eu te disse, a música saiu há ainda não tem 3 semanas, e a gente nota nas nossas redes sociais o videoclipe. Já tem quase 100 mil visualizações, acho que isso quer dizer muito. Também fiz uma forte promoção em 2 semanas, estive nos canais todos da televisão, desde RTP, SIC, TVI, CM, RTP Internacional. A minha editora, a País Real, está a fazer uma boa promoção e, graças a Deus, sim, estou a ter um feedback muito positivo da música. Foi tudo mentira.
0: Caminhamos para o verão, como é que está a agenda?
1: A agenda nunca está como a gente gosta, a verdade é esta. Quem conhece o Rui Porto sabe que eu não digo mais que aquilo que é. Eu poderia muito bem com muito mais espetáculos. Está um verão simpático, vamos chamar assim, mas claro, estou a trabalhar para ter mais e mais espetáculos. Neste momento, o importante para mim, Rui, é que o meu nome, Rui Porto, cresça no, e eu quero chegar a um bom patamar na música em Portugal, e isso para mim de momento é o mais importante. Depois, espetáculos com toda a certeza irão vir.
0: Rui Porto, qual é a mensagem que deixa ficar aos ouvintes da Rádio Onda Livre que neste momento acompanham a nossa conversa?
1: A todos os ouvintes da Rádio Onda Livre, em especial, que é a primeira vez que estou aqui a fazer uma entrevista. Gostaria que os ouvintes pedissem a minha música, que pesquisassem as minhas redes sociais, e depois que me deem um feedback das músicas do meu trabalho, que partilhem, que ajudem, e claro, também à Rádio Onda Livre, eu gostaria que ajudassem a promover a minha música.
0: Um grande abraço da minha parte e de toda a equipa da Rádio Onda Livre, Rui Porto. Desejo-lhe muitas felicidades.
1: Muito obrigado, e o que precisarem de Rui Porto, disponham.

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6: Horas. Boa noite.
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3: São 23 horas. Boa noite. 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

0: sempre bom estar com vocês.
1: Jesus salva.
0: Jesus esteja na vossa vida com
1: Jesus
0: saúde,
1: salva,
0: paz e amor.
1: Jesus salva.

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3: É meia-noite. Boa noite.

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5: Ora, muito boa noite a todos os nossos ouvintes, sejam bem-vindos às Ondas do Jazz. Eu sou Joaquim Santos, vou estar convosco até à 1 da madrugada.

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5: É uma hora. Boa noite.